autoral, defendido por três músicos de trajetórias sólidas e atuantes na cena brasileira contemporânea. Sejam muito bem-vindos. Vamos apresentar nossos convidados hoje aqui no Jazz Livre. No contrabaixo, Guto Wirth. Guto, boa noite. Daqui a pouco a gente conversa. Prazer recebê-lo. Piano, Luiz Otávio. Luiz Otávio, boa noite. Prazer recebê-lo. E na bateria, Thiago Silva. Thiago, obrigado por estar aqui conosco hoje. Sejam todos muito bem-vindos. Nós, já desde o início do programa, quero convidar você que está nos ouvindo pelo Dial, se você puder nos assistir no nosso canal do YouTube, o canal da Rádio MEC, você vai assistir esse trio maravilhoso ao vivo e também participar pelo nosso chat lá no YouTube e também pelo nosso WhatsApp, que está à sua disposição desde já, DDD 21 997100537. Vamos iniciar com música e depois partimos para uma conversa com esse trio maravilhoso. Primeira música que a gente vai ouvir é do Thiago Silva, não é isso? Abelhas Negras? Vamos ouvir. 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

0: Bom demais, Abelhas Negras, de Tiago Silva com Guto Virte, Luiz Otávio e Tiago Silva, os nossos convidados hoje aqui no Jazz Livre, Pão na Chapa Samba Trio, e quero convidar você mais uma vez a participar do programa. Muito bom receber sua participação sempre. Já temos aqui a participação do Ronaldo Viana, de Itaipuaçu, Gisela da Ruda, de Laranjeiras, Ezequiel Filho de Salvador, na Bahia, diz aqui: Sidney, dei uma parada aqui no Forró São João para curtir o Jazz Livre. Abraços a todos, obrigado, Ezequiel. Parada no Forró para curtir o Jazz Livre, muito bom. Obrigado aí pelo carinho. Ezequiel Cerdeira, de Salvador, o Fábio Xavier de Ipanema, Alex Tosti de Paciência. Queria falar um pouquinho agora com o Guto. Guto, boa noite.
1: Boa noite, querido amigo Sidney.
0: Muito bom recebê-lo aqui mais uma vez. Sei que o Guto é ouvinte de Jazz Livre também, né, Guto?
1: Sou ouvinte. Eu tenho um carro que só ouve rádio.
0: Sim.
1: É aquele negócio assim, daquele jeito. Ligou, já tá na Rádio Mac, sempre
0: Muito
1: escuto.
0: bom. Guto, eu queria começar falando exatamente dessa montagem de palco que o Rodrigo estava me contando, que você pediu para que fizesse. É uma inspiração num trio de jazz, não é?
1: É, no Oscar
0: No
1: Peterson,
0: Oscar
1: trio.
0: Peterson.
1: Enfim, a gente
0: Quem
1: nesse.
0: estiver nos assistindo vai ver essa formação. Se você puder, coloque aí no YouTube para ver do que a gente está falando.
1: Digamos assim, é aproximado, assim como ele também. Acho que dependendo da situação, mudava um pouquinho, mas é mais ou menos isso aqui, assim, o contrabaixo na mão esquerda do piano, aqui onde eu fico, onde eu tenho a oportunidade de ouvi-lo e vê-lo tocar. Então, assim, me ajuda também. Em determinadas situações é bom o baixista estar aqui ligado na mão do pianista, entendeu?
0: Sim.
1: A gente não tá. Então, para mim é legal estar aqui, mas eu acho que a coisa principal é o som, porque na época eles não usavam amplificação, né? Então, eu acho que esse posicionamento aqui é o que equilibra o som do trio, entendeu? Assim, o pianista me ouve muito bem porque o baixo está na orelha dele aqui. A gente ouve muito bem o piano, a bateria fica um pouquinho mais isolada, então não encobre o resto aqui. Tem uma coisa interessante que a gente leva muito tempo até chegar a essa conclusão. Sim,
0: Bacana. Bom, para o ouvinte que não está nos assistindo pelo YouTube, então vou dar uma ideia aqui. Você, imagine-se de frente aqui para o trio, o Thiago está à esquerda com a bateria, na parte central ali mais atrás o Guto, com o contrabaixo, e à direita o Luiz Otávio ao piano.
1: Na realidade, os dois ficam atrás do Luiz, digamos assim, praticamente, né?
0: Sim,
1: Eu do
0: sim.
1: lado, o Thiago atrás, assim,
0: É
1: mas é
0: isso.
1: abraçando o piano, assim.
0: Maravilha. Guto, falar um pouquinho desse trabalho coletivo, né? Um processo bem orgânico, bem objetivo, né, que vocês trazem. E como é que foi juntar essa turma e deixar a música fluir com essa liberdade toda que vocês têm? Como é que foi esse encontro com o Luiz Otávio e com o Thiago?
1: Então, eu e o Thiaguinho, a gente se conhece há muito tempo, desde que eu cheguei no Rio, há 24 anos atrás, a gente se conheceu. E mais tarde eu vim conhecer o Luiz, mas eu lembro de eu e o Thiago, a gente sempre conversou sobre essa coisa dessa música, do samba jazz mesmo, do Luiz Essa, dos caras, do Edson Machado. A gente sempre fã desses caras e, pô, eu ouvindo isso e tal. E naturalmente pintou a vontade de um dia tocar, porque, sei lá, tanto ele quanto eu, a gente sente que tem uma afinidade e tal. E aí um dia a gente se encontrou e falou: a gente tem que fazer um trabalho, vamos ligar para o Luiz Otávio, não tem outra pessoa, definitivamente não tem outra pessoa, assim, tem que ser o Luiz. E a gente marcou uma reunião lá em casa de reconhecimento, assim. Nessa reunião de reconhecimento, uma das coisas fantásticas é que o Luiz aprendeu as músicas na hora, e a gente, numa sessão assim de umas 5, 6 horas, ele aprendeu as músicas, a gente gravou seis faixas que hoje estão no nosso EP. Nesse dia, a gravação do trio é no nosso primeiro encontro, no nosso
0: Olha.
1: primeiro ensaio. Entendeu? Tipo, a verdade é que a gente não está querendo perder muito tempo, entendeu? Com tecnicismos e coisas assim. A gente quer tocar e a gente sentiu que aquilo ali era o suficiente. Porque sem entrar numa de ter que ir para um grande estúdio.
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0: Maravilha, essa foi Bougainville de Luiz Otávio, com Guto Virte contrabaixo acústico, ao piano Luiz Otávio, bateria Thiago Silva. 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A você que nos ouve pelo Dial, pela Rádio MEC, pela FM Educativa de Fortaleza, também pela Cultura FM de Porto Alegre, convido você a nos assistir pelo nosso canal no YouTube, deixe lá o seu comentário no chat. E também pode mandar sua mensagem pelo nosso WhatsApp, DDD 21 99710 0537. Abraços aqui para o Fernando Camargo, de Niterói, Éber, de São João de Meriti, Tadeu Araújo, de Jacarepaguá, Marco Maru, de Itaipu, Ângela Maria Vilas Boas, nos assistindo pelo YouTube, Graci Graciliano, de Salvador. Deixa eu falar um pouquinho com o Tiago, agora. Tiago, boa noite.
1: Boa noite, Sidney. Tudo bem?
0: Tudo bem? Bem-vindo ao Jazz Livre. Tiago, também primeira vez aqui participando do Jazz
1: Deixa eu
0: Livre, né,
1: só
0: Tiago?
1: ajeitar o microfone.
0: Fica à vontade.
1: Ah, agora sim,
0: Maravilha.
1: maravilha.
0: Maravilha. Bem-vindo, Tiago.
1: Pô, muito obrigado, cara. Um prazer estar aqui.
0: Prazer enorme recebê-lo aqui com esse trio maravilhoso.
1: Sim.
0: Todo mundo tocando junto, compondo. Ou seja, dá para sentir que esse trio é uma verdadeira conversa de amigos, não é?
1: Sim.
0: Como é que é para você esse trio especial de você ter três compositores, né? Você, o Luiz Otávio, o Guto, com histórias de trajetórias, né? Na música contemporânea, com
1: Sim.
0: outros grupos, né? Atuando aí na cena, vocês são muito ativos na cena contemporânea. E esse trabalho agora, não é que você A gente teve a palavra aí do Guto falando sobre esse encontro de vocês dois, mas é uma música que ela volta revigorada, não é? Ela volta com frescor da atualidade do que vocês tocam hoje, não é?
1: Sim. Sim, eu acho que a gente tem, sim, muita influência, né? Tipo, a cara do trabalho tem muito essa cara mesmo do samba jazz dos anos 50 e 60, ali como você falou, mas, né, a gente estando agora em 2026, eu acho que tem muitas camadas que influenciam para a gente estar tá misturando esse samba jazz dos anos 60 com alguma linguagem que surge depois disso, né?
0: Sim.
1: Aí a gente chega aqui agora. Sim, nós três, a gente, né, vive esse lado também, né, cara, de acompanhar grandes compositores, né? O Guto nesse momento já acompanhou vários, nesse momento está com João Bosco, assim, uma
0: É
1: grande
0: verdade, eu
1: parceria.
0: vou falar sobre isso com
1: Luiz
0: o Guto
1: Otávio também,
0: depois.
1: grande parceiro da Martinália, né? E eu acho que é isso, tem muitas
0: E
1: camadas.
0: você também se dividindo entre São Paulo e Rio de Janeiro hoje, não é,
1: E isso, eu tô
0: Thiago?
1: morando em São Paulo. Sim, e são muitas camadas também, cara. Tem a ver também com comportamento também, hoje em dia, né? Perante a várias coisas, assim, mercado musical. E assim, eu acho que é importante manter a chama da música, orgânica, assim, tipo, acesa, porque hoje a gente está vivendo um mundo que está completamente, ficando completamente digital, isso está mexendo muito com as pessoas, e eu acho que hoje isso soa como um remédio, a gente continuar fazendo esse som assim, com essa liberdade e com uma coisa muito verdadeira que é estar tá se encontrando assim, tipo, e trocando ideia, dando risada, e sem uma coisa tão burocrática também hoje. Né? Parece que tem muita coisa assim que você tem que obedecer uma direção ou tem que obedecer a tipo tamanho da música que vai entrar no Spotify e tal. A gente não quer se preocupar com isso agora, não. A gente quer fazer o som mesmo.
0: É isso, um ótimo recado você deu aí, Tiago. Obrigado por estar aqui conosco, viu, Tiago?
1: Muito
0: Daqui a pouco a
1: obrigado,
0: gente fala
1: Sidney.
0: mais.
1: Prazer.
0: Vamos para mais um tema. Agora esse tema é do Guto, né? Uma vida inteira, não é, Guto?
2: Esse tema foi bom que você perguntou, porque é uma música que eu fiz em homenagem ao Maurício Einhorn,
0: Puxa, nosso grande mestre da
2: nosso grande
0: harmônica.
2: mestre, parceiro, querido, Aliás, um beijo grande para ele, se ele estiver ouvindo. Beijo para o Maurício e para a Detinha, nosso grupo. Eles foram na nossa estreia. Ou seja, pensa que benção. Não só foram, como o Maurício deu uma canja.
0: Imagina.
2: Então, assim, eu fiz uma música, você imagina que pretensão a minha. É uma música que falasse dessa vida inteira, né? É uma vida inteira dedicada à música e é uma vida inteira mesmo, sem concessão, dedicado à música e à beleza. Grande Maurício Einhorn.
0: É isso, Maurício, que completou agora 94 recentemente, plena atividade, tocando maravilhosamente.
2: Arrasando.
0: Beijão, Maurício.
2: Beijo pro Maurício.
0: Obrigado pela sua arte, pela sua vida. Então é isso. Para Maurício Einhorn, música de Guto Virte, uma vida inteira, com Guto Virte, Luiz Otávio e Thiago Silva.

0: Tema maravilhoso, uma vida inteira, homenagem a Maurício Einhorn, de autoria de Guto Wirth, com Guto Wirth, contrabaixo, piano Luiz Otávio, bateria Tiago Silva. E você que nos ouve pela Rádio MEC também pode nos assistir pelo nosso canal no YouTube, viu? Nosso canal da Rádio MEC. Abraços neste bloco aqui para o Arthur Roma, de Piratininga, em Niterói, Tião Jorge, de Itabirito, Minas Gerais. Abraços também para o Miguel, aliás, Vitor de Miguel Pereira, dizendo aqui, captação do som perfeito, o pessoal aí da técnica, viu? Obrigado, sempre. Abraços também para a Sônia do Flamengo, Itamar Santos, de Itaboraí. Tem uma mensagem aqui, que era do. Foi tirada aqui, vai voltar em algum momento aqui. Eu queria falar agora com o Luiz Otávio rapidamente. Luiz Otávio, a gente se encontrou, aliás, eu tive o privilégio de conhecer o Luiz Otávio lá no Rio das Ostras, Jazz Blues Festival 2026, tocando com o nosso querido Gabrielzinho, Gabriel Grossi, não é, Luiz Otávio? Só
1: Exatamente.
0: que lá, tocando contrabaixo elétrico, não é, Luiz Otávio?
1: Pois é, veja você.
0: Então, como é que foi essa experiência? Você sempre foi pianista, mas já toca contrabaixo? Como é que já tocou assim no palco outras vezes?
1: Sim, na verdade, o que acontece é que eu sou uma pessoa muito inquieta na vida, sempre fui.

0: E eu aprendi piano muito cedo. Só que nessa de tocar música e estar com as pessoas, os outros instrumentos sempre me chamaram muito a atenção. E os meus pais ficavam, devem ter ficado muito desesperados, porque cada semana era um negócio diferente. Então, eu queria bateria, e aí eu queria tocar violão, eu queria tocar guitarra, eu queria tocar piano, baixo, tudo junto. Só que o que acontece é que o baixo foi o instrumento que prevaleceu. E eu me lembro que eu toquei contrabaixo pela primeira vez na vida, num show de escola, com 9, 10 anos de idade. E aí, assim, foi um instrumento que sempre me chamou a atenção e tal. Já tinha passado por muitas fases, né? E aí, adulto, eu decidi que eu ia, para além de ser pianista, eu ia ser baixista e não ia ter quem tirasse isso da cabeça. Né? Então, de uns anos para cá, acho que dos últimos 10, 12 anos, eu comecei a estudar bastante, né, com o instrumento e tal. E assim, o piano é o meu instrumento, é o primeiro instrumento, né? Mas a minha intenção na vida é ter os dois como paralelos, né? Tanto o piano e o baixo. E fazer um show num festival tão emblemático quanto o Festival de das Ostras, para mim foi um negócio assim
1: Muito
0: muito
1: especial, não
0: emocionante,
1: é?
0: muito especial. E tem um detalhe nessa história toda, que é, em 2013, eu fui tocar no Festival de Rio das Ostras com um baixista. Que eu fui tocar no Festival de Rio das Ostras com o Arthur Maia,
1: Com Arthur
0: que eu trabalhava
1: Maia.
0: com ele e tal. Então eu fui tocar com ele. E aí voltar no Festival de Rio das Ostras tocando contrabaixo foi uma coisa assim
1: Puxa
0: muito
1: vida,
0: muito
1: que
0: emblemático mesmo,
1: experiência.
0: assim, para a vida, para minha história com a música, para minha história com o Arthur, para minha história com tudo, com o contrabaixo, enfim.
1: Sem dúvida, experiências maravilhosas.
0: Verdade.
1: Gabriel Grossi, aliás, um abraço para o Gabriel, ele está sempre ouvindo o programa também,
0: Abraço para o Gabriel.
1: esteve conosco aqui recentemente. Esperamos que esteja tudo bem com o pai dele, né? Ele falou na época, pediu toda a energia
0: Exatamente. Com certeza.
1: da plateia ali para o pai dele. E nós vamos para um outro tema agora, Guto, que é de vocês três, né? É o único que é dos três, que é Falé, que é
0: Exatamente.
1: nossa querida comunidade ali de Santa Teresa, né, Luiz Otávio?
0: Exatamente. Que foi uma experiência, né? O Thiago trouxe um pedaço de melodia e aí eu fui levando para um lugar, e o Guto foi sugerindo coisas e a gente estava lá no estúdio ensaiando. Aí falando, dá uma gravada aí para a gente poder registrar. E registramos, né?
1: E foi de
0: E
1: primeira.
0: foi de cara, assim, porque é isso. A gente tem essa facilidade de sentar junto e ter ideias e concordar com essas ideias, né? O que é maravilhoso, né? Fazer um trabalho coletivo e conseguir conciliar é incrível. A gente está
2: Avisa o Ancelotti
0: nesse
2: que o
0: momento.
2: time está
1: Tá
2: entrosado.
0: O time aqui tá
2: Olha, se fosse de, né, trio, né,
0: fosse
2: tava
0: para
2: bom.
0: jogar a Copa do Mundo, tava
1: Já tava
0: ajeitado.
1: tudo acertado aqui,
2: A
1: já era
2: gente tá, mas
1: nosso.
2: a gente joga mais naquela calçada mesmo, entendeu?
1: Isso,
2: No, na rua, na ladeira abaixo. Esse é o nosso futebol.
1: é isso.
2: É isso aí.
1: É pra alma, né? Maravilha. Gente, vamos lá então com esse tema maravilhoso agora, Falé, de Guto Wirth, Luiz Otávio e Thiago Silva, com pão na chapa, samba trio.

0: Maravilha, bom demais. Essa foi Falé do trio, de autoria do trio, Guto Virtue, Luiz Otávio e Thiago Silva, na interpretação do Pão na Chapa, Samba Jazz, Samba Trio. E é interessante, eu falava com eles antes da gente começar a gravação. Sidney, olha, os temas são curtos, viu? Porque a gente quer fazer coisa curta, mas fica aquela vontade de querer ouvir mais, né? É para deixar com vontade de querer mais, né? É, muito bom. Nós vamos agora para um tema do Luiz Otávio. Eu queria aproveitar conversar com o Luiz Otávio, falar aquela pergunta que a gente faz sempre ao Luiz Otávio, para os nossos convidados. Os ouvintes adoram saber, das dicas dos nossos convidados, que é aquilo que você já ouviu e a gente também devia ouvir.
1: Então, eu sempre fico muito num dilema, né? Porque eu acho que, por exemplo, as minhas referências são muito populares, que eu quero dizer, de serem muito conhecidas, né? Mas eu tenho acho que uma coisa de referência quase sentimental, com a música, por causa do piano, que é com César Camargo Mariano, porque
0: Maravilhoso.
1: tem um negócio que é. Eu tenho a sensação que o César, ele me abriu um pouco a cabeça para essa coisa da música brasileira e do samba, né? Do samba no piano, do piano enquanto instrumento acompanhador, assim, um piano que acompanha um cantor ou uma cantora, né? Ou acompanha um grupo. E o César, ele é uma referência para mim nesse lugar. E assim, eu ouvi um bocado de coisa do César, né? Para ter um pouco dessa referência. Então eu acho que quem não ouviu,
0: Deve
1: acho que
0: ouvir.
1: devia, assim, só por
0: Sim.
1: desencargo, sabe? Para descobrir alguma coisa que talvez não conheça, né? Eu tenho certeza que todo mundo, bastante gente já deve ter ouvido, né, o César, até por causa das coisas, das gravações antológicas que a gente, né, conhece, da Elis Regina, de outros artistas, né? Em particular, eu até gostaria de recomendar um álbum que é o Voz e Suor, que a Voz e Suor, que é do César Camargo Mariano com a Nana Caymmi.

0: assim, acompanhando uma cantora, né, tão incrível quanto a Nana Caymmi, mas de um jeito assim tão fantástico, né? E esse foi um dos discos também que me abriu a cabeça. Então, é um álbum que eu recomendaria, sabe? Então, se eu posso falar de alguém nesse momento, de cara, eu falaria do César Camargo Mariano.
1: Excelente dica, Luiz Otávio, sem dúvida nenhuma. Dois grandes nomes, Nana Caymmi e César Camargo Mariano. Eu queria que você falasse agora do tema que vamos ouvir, que é de sua autoria, Macói na Lapa, uma homenagem ao Macói Tainá, né?
0: Na verdade, olha o
1: Uma
0: que que
1: brincadeira.
0: acontece.
1: Imagina o Macói Tainá na Lapa.
0: Exato, exato. Mas olha o que que acontece. Essa música, né, nós combinamos esse esquema de vamos encontrar o trio, tal, para a gente entender o que vai acontecer, tocar junto, etc. E aí eu morava em Copacabana e eu fui sentar numa padaria para tomar um café. E eu estou tomando um café antes da gravação e pensando, cara, né, a gente ainda falou, pô, vamos cada um trazer umas músicas aí e a gente toca e vê o que acontece. E eu pensando, putz, o que que eu vou levar de música, né? Eu tenho uma outra aqui, tenho não sei o quê. E aí pinta um negócio na cabeça, assim. Pum, pim, pim, pam, pam, pam, pam, pim, pim. Fica ali com aquilo na cabeça, no café, tocando, e aí entra no táxi, vai indo e tal. E a coisa foi se desenrolando, a melodia foi se desenrolando, a música foi se desenrolando. E eu cheguei lá e falei, rapaziada, fiz um negócio aqui agora, vamos ver se sai. Porque eu nunca ouvi essa música sendo tocada de maneira alguma, porque ela acabou de acontecer. Então, a gente tocou. E aí o Guto falou, pô, essa coisa tem mó cara de Macói Tyner, né? Não sei o quê. Pô, legal. Pô, imagina, Macói na Lapa, né? Então, ficou o nome
1: Ficou.
0: Macói na Lapa, assim, como uma, né, uma brincadeira real, assim, sobre isso, né? E homenageando, claro, esse incrível artista maravilhoso da música mundial, que é o jazz, assim, essa linguagem incrível. É isso.
1: Maravilha, Luiz, obrigado. Vamos ouvir então Macói na Lapa, de Luiz Otávio, com Luiz Otávio, Guto Virte e Thiago Silva.

0: Bom demais, Macói na Lapa, de Luiz Otávio com Guto Virte, Luiz Otávio e Thiago Silva. Deixa eu passar as mensagens aqui, que no último bloco eu esqueci, senão vão brigar comigo aqui. Abraços aqui para Tiane Nogueira, lá do Recife, nos assistindo pelo YouTube. Abraço também para o Leniro Alves, do Engenho Novo. Ele diz aqui um abraço especial para o Luiz Otávio, que é meu ídolo. Aí. Mário Negão de Petrópolis, abraço especial para o Guto Virte, que gravou três faixas no meu último disco, Pedra de Toque. Grande abraço, Mário. Antônio Joaquim Adelaide do Catete, no YouTube. Pão na Chapa será super bem-vindo aqui no Triângulo Mineiro. Fernanda Zacarias, lá das Minas Gerais. Márcio Aronovitch de Copacabana, obrigado pelas participações de vocês. Guto, deixa eu perguntar a você, porque senão eu acabo esquecendo também a pergunta para os nossos ouvintes, da nossa dica, né? O que que você já ouviu que a gente também devia ouvir, Guto?
1: Então, vou aproveitar o papo que estava rolando ali no camarim e eu gostaria de falar do Dom Salvador especificamente que a gente estava falando ali, que eu acho que realmente é um cara pouco conhecido assim, tirando o mundo
0: Verdade.
1: no mundo um pouco mais especializado na música dele, enfim, da coisa que ele faz, né? E eu queria falar sobre o Dom Salvador e o grupo Abolição, que eu acho uma grande referência,
0: Importantíssimo, sim.
1: importantíssimo. E de carona, rapidinho, falar de um disco chamado Elza Pé de Passagem, que é um disco da Elza Soares com arranjos do Dom Salvador e com um conjunto inacreditável. Tudo gravado ao vivo na hora, feito na hora, porque a gente que é fã fica sabendo depois, vai atrás de saber como é que foi feito. Foi tudo feito na hora, os arranjos, tudo tocado na hora, todo mundo junto. E é um disco antológico, assim, para mim, é na minha vida um dos discos que eu mais ouvi, sem dúvida. Elza Pé de
0: Maravilha,
1: Passagem.
0: tá aí, então Salvador.
1: Isso.
0: Guto, essa experiência sua, você está tocando com o João Bosco já há quanto tempo?
1: Já tem uns 12, 13 anos por aí. Eu não lembro exatamente que ano foi, mas foi por aí. Foi lá por 2013.
0: Sim, e
1: 12 ou 13.
0: João é extremamente criativo, né? E faz uma música
1: É incrível.
0: que às vezes, por ser popular, as pessoas não têm noção da
1: É.
0: qualidade extrema dos arranjos que ele faz, não é?
1: O desafio que eu faço é tenta cantar uma música do João Bosco em casa. Porque ela parece ser muito assim, isso que você falou, é a música da novela e
0: Sim.
1: tal. A hora que você tem que fazer.
0: Não
1: Você se
0: vai.
1: lasca. O cara tem uma extensão enorme. Assim, a coisa realmente, ele
0: Verdade.
1: faz parecer simples um negócio que é
0: Sim.
1: complexo, sem dúvida.
0: Eu vou aproveitar esse gancho que você deu do Dom Salvador, dizer para o nosso ouvinte que não conhece o trabalho do Dom Salvador, nós tivemos o privilégio de recebê-lo aqui, nesse estúdio, e ele
1: Sim.
0: fez um programa conosco, tocando solo,
1: Eu
0: piano.
1: assisti,
0: Foi lindo aquele programa. Então,
1: Muito
0: está lá
1: lindo.
0: no nosso canal no YouTube, você pode assistir quando quiser.
1: Aliás, um grande abraço pro Dom Salvador, que tá lá em Nova
0: Tá
1: York,
0: lá em Nova
1: arrasando,
0: York, arrasando, é isso aí.
1: como sempre.
0: É isso.
1: Maravilhoso.
0: Vamos para mais um tema agora de sua autoria, né,
1: Vamos.
0: Guto? Todos os Santos?
1: Isso, Todos os Santos, de alguma maneira, inclui, eu acho que o Dom Salvador tá aí dentro desses santos aí, todos os nossos santos da música brasileira. É uma coisa assim que passa pelo Moacir Santos, pelo Jorge Ben, pelo Dom Salvador, e mais uns outros tantos santos aí da nossa música maravilhosa.
0: Maravilha. Vamos ouvir
1: Isso
0: então
1: aí.
0: Todos os Santos
1: Vambora.
0: de Guto Virte com Guto Virte, Luiz Otávio e Thiago Silva.

0: MEC também pelo nosso canal do YouTube, da Rádio MEC, viu? Falar agora com o Tiago, para saber a dica do Tiago, não é? Tiago, aquilo que você já ouviu e que a gente também deveria ouvir, qual é a sua dica para o nosso ouvinte?
1: Beleza. Ó, não é nada pessoal, mas os meus quatro pilares, eles são cariocas, né? Começando pela banda Black Rio, né? Que é uma banda que ela tem uma ciência, tipo, né? Muito complexa e maravilhosa, né? Uma banda que ela tem gafieira, tem samba, tem, né? Tipo, funk, essa mistura que rolou aqui nos anos 70. Né? E aí, em segundo lugar, vou falar do Jorge Ben. Também desde criança, ouvindo todos os discos de Jorge Ben, tipo, eu aprendi muito essa linguagem, porque o Wilson das Neves tocou com Jorge Ben. Dom Um Romão tocou com Jorge Ben, né? Ou seja, tem muito samba jazz ali,
0: Sim,
1: tem
0: sim.
1: muita rítmica envolvido no meio desse lance. Aí o terceiro pilar é o Tim Maia, né? Tim Maia foi um cara muito importante também. É, a minha mãe e meu pai, né, alugaram uma casa no Recreio dos Bandeirantes, que era perto dele na época. Eu tive o prazer de voltar para a escola, assim, ter uma mini convivência, né, ali no bairro com Tim Maia e tal. E depois eu fiquei fascinado, assim, pelo som dele. E para fechar, que eu acho que é um dos principais mesmo, é o Tom Jobim, cara. Tom Jobim é um cara assim, nossa, falar o quê? Fenomenal, que tem a música instrumental, tem a composição e, tipo, o mundo inteiro, inclusive Frank Sinatra, as maiores pérolas aí da voz mundial, né, se ajoelharam para
0: Verdade.
1: falar: poxa, cara, que compositor brasileiro, que assinatura, o Tom Jobim. Ou seja, é isso, esse
0: Quatro
1: é
0: nomes
1: esse,
0: importantíssimos da nossa música. Aliás,
1: isso.
0: dicas maravilhosas vocês deixaram para a gente hoje aqui.
1: Valeu.
0: Sem dúvida. Obrigado, Tiago. A gente está chegando ao final, vamos ter mais um tema. Obrigado pela participação, viu, Tiago, pela presença aqui nesse programa especialíssimo para nós. Luiz Otávio, obrigado mesmo por você estar aqui. Queria ter conversado mais, mas o tempo. É exíguo, não dá para a gente conversar tudo o que a gente quer, esse bate-papo tão gostoso. Obrigado,
1: É
0: viu?
1: verdade. Eu queria assim falar de uma coisa que hoje é importante, né? Essa coisa das redes, né? Das redes. Então, quem ainda não segue o Pão na Chapa Samba Trio, é isso aqui que vocês estão vendo, né? Esse trabalho que ele fala de referências que são de anos passados, né? Da década de 60, 70, né? De grandes artistas da música brasileira, mas com esse frescor. E a gente está, com o nosso trabalho aí nas redes, né? No mundo, digamos assim,
0: Querendo pegar a estrada, né,
1: querendo
0: Luiz
1: pegar a
0: Otávio?
1: estrada super. Então, quem nos quiser, por favor, nos chame, nos leve, que a gente tá querendo chegar lá.
0: Pão na
1: E a
0: Chapa
1: gente está
0: Trio.
1: com um perfil no Instagram chamado Pão na Chapa Samba Trio. Então, quem ainda não nos segue, por favor, nos siga lá, que aí vai aumentando os seguidores, o algoritmo vai dando aquela ajuda e a gente vai,
0: É isso
1: né,
0: aí.
1: crescendo nas redes. Nós também temos um álbum no Spotify, o Pão na Chapa, né? Então, nos procurem por lá, e a gente vai gostar, né, de saber que vocês estão nos ouvindo, né? A gente tocou todas as canções que estão nesse álbum, né? E a gente está muito, muito, muito feliz de tocar esse trabalho em frente. Eu falava antes que isso aqui é um trabalho coletivo, né? E a gente vê o mundo tão individualizado e ter a possibilidade hoje de a gente poder fazer esse trabalho, né, em grupo, né, e sendo nós três assim tão amigos, tão com tanta vontade de estar junto, de tocar junto, para mim é uma alegria enorme, né? Não quer dizer que a gente não tenha nossas discordâncias em virtude de alguma coisa que a gente queira fazer,
0: Mas
1: outras
0: faz parte
1: vezes
0: do
1: quer
0: processo,
1: fazer de uma
0: né?
1: outra forma, mas eu acho que o processo é esse. E a gente está na maior felicidade de poder dividir isso com o público. A nossa música, a nossa vontade de fazer música, o nosso jeito de querer de fazer música, né? Então, é um jeito assim, a gente está tocando aqui bem acústico, né? O pessoal do som está até bastante feliz com a gente, porque a gente está quase assim, com nada
2: de som, né? A gente está tocando numa dinâmica, assim, com um som baixo, que é um jeito que a gente está escolhendo fazer as coisas

0: A gente está muito feliz com isso, a gente só quer agradecer. Agradecer também à Rádio MEC por esse carinho maravilhoso, a você, Sidney, por nos receber. Não sei se eu estou me antecipando, falando demais, mas enfim.
1: Nada, está falando tudo
0: certo. A gente está na felicidade de estar aqui, eu estou aproveitando o momento para falar.
1: Que alegria, alegria nossa receber você. Eu queria fazer uma brincadeira com o Luiz Otávio, com o Guto. A gente não tem tempo para isso, mas também não daria. Vai falar: ô Guto, vai lá para o piano, deixa o Luiz Otávio pegar o baixo acústico.
2: Pô, mas você sabe que eu ia. Vou tentar ser bem breve aqui. Eu ia falar antes, quando vocês estavam falando do Luiz tocando baixo, que eu ia falar uma impressão minha, tá? Para esse assunto, assim, música improvisada, jazz, harmonia, o pianista tem que entender de contrabaixo. E o contrabaixista tem que entender de piano. Essa transação aqui, ela é muito simbiótica. Se o
1: Sim.
2: pianista não for um pouco baixista, fica estranho. Se o baixista não for um pouco pianista também, parece que se completam, entendeu?
1: Por isso que esse som
2: Então,
1: tá maravilhoso de se
2: nós estamos aqui.
1: ouvir
2: Eu
1: aí.
2: agora, para me vingar dele, estou estudando piano também.
1: Brincadeira. Muito bom. Guto, a gente vai ter tempo para mais um tema, já agradecendo também a você, né? Qual o tema que você escolhe aí?
2: Então, a gente vai fazer um clássico do grande Gonzaguinha,
1: Maravilha.
2: chamado Tô Voltando, que é para todo mundo aí ficar animado e feliz aí, nesse clima de Copa. Vamos que
1: Maravilha.
2: vamos.
1: Vamos ouvir então, encerrando o Jazz Livre de hoje, Tô Voltando com Guto Virte, contrabaixo, piano, Luiz Otávio, bateria, Thiago Silva. Eu já vou encerrando aqui, deixar vocês com o som desse trio maravilhoso, trio que trouxe hoje a essência, a liberdade, o balanço do nosso samba jazz contemporâneo. Agradecendo também a você pela sua companhia no Jazz Livre de hoje e convidando você para estar conosco sempre às 9 da noite aqui pela Rádio MEC. Eu sou o Sidney Ferreira, espero que você tenha gostado, esteja gostando do programa de hoje. A gente se encontra certamente no próximo Jazz Livre. Fique com Samba, pão na chapa, samba trio.

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5: Olá, boa noite. Eu sou o Pedro Pontes e a partir de agora eu te ofereço o que há de melhor na música instrumental brasileira e internacional. Jazz, blues e música orquestral. E nós começamos muito bem com o maestro e pianista Daniel Barenboim na música de Valdir Azevedo, Pedacinhos do Céu.

0: Você ouviu o guitarrista brasileiro Diego Figueiredo na própria música dele, Bola 7. E abrindo o programa de hoje, todas as bossas desta terça-feira, o arranjo do pianista e maestro argentino Daniel Barenboim para a música de Valdir Azevedo, Pedacinhos do Céu.
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0: Nós seguimos aqui com a cantora e compositora Thier, na música da própria Thier, Adriano Sintra e André e Rita, À Noite.

0: Você ouviu a gaita de Gabriel Grossi na música de Davi Grohl, Kurt Cobain e Chris Anthony, Smell Like Teen Spirit, e abrindo o bloco Thier em A Noite.
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0: Nós seguimos aqui com a voz e o violão de Zé Luiz Maziotti na música de Caetano Veloso, O Ciúme.

0: Você ouviu o duo Santoro, formado pelos irmãos Paulo e Ricardo Santoro, ambos violoncelistas, na música de Tom Jobim e Aloysio de Oliveira, Dindi. E abrindo o bloco, a belíssima voz e o violão competente de Zé Luiz Maziotti, na música de Caetano Veloso, O Ciúme.
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0: Eu deixo você agora com Roberta Campos, cantora e compositora, na música Casinha Branca.

0: Você ouviu o sax de Paulo Moura e o violão impressionante de Yamandu Costa na música de Jacó do Bandolim, Simplicidade. E abrindo o bloco, a cantora e compositora Roberta Campos na música de Gilson e Joran, Casinha Branca.
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0: E nós seguimos aqui com o grupo Nó em Pingo d'Água, na música de Hermínio Belo de Carvalho e Paulinho da Viola, Timoneiro.

0: Você ouviu o grupo Achui, formado por Maria Inês Guimarães, Aline Souhat, Sidney Barreto, Christian Paoli e Harry Swift, na música de Valdir Azevedo, Brasileirinho. E a primeira, o grupo Nó em Pingo d'Água, na música de Hermínio Belo de Carvalho e Paulinho da Viola, Timoneiro.
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0: Nós seguimos aqui com a cantora e atriz Soraya Ravente, na música de Paulo César Pinheiro e João de Aquino, Viagem.

0: Você ouviu o contrabaixista e compositor Adriano Gifone, na música do próprio Gifone, Parangaba. E abrindo o bloco, a atriz e cantora Soraya Ravente, na música de Paulo César Pinheiro e João de Aquino, Viagem.
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0: Nós seguimos aqui com o extraordinário pianista João Carlos Assis Brasil, que infelizmente já nos deixou.

0: E você ouviu a voz da música ocidental do século XX, Frank Sinatra, na música de Michel Jourdan, Caravelle, Anka e Samit Khan, Let Me Try Again, e abrindo o último bloco do Todas as Bossas, o pianista João Carlos Assis Brasil, na música do próprio Brasil, Abstrato. O Todas as Bossas desta terça-feira, dia 23 de junho de 2026, fica por aqui. Eu sou Pedro Pontes e conto com a sua companhia amanhã no Todas as Bossas, das 10 horas da noite. Para você, uma boa noite e um forte abraço.
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7: Olá, boa noite para você, muito obrigado pela companhia. A partir de agora, entra no ar o Clube do Jazz. O programa é uma realização da Rádio Inconfidência de Belo Horizonte e faz parte da Rede Nacional de Comunicação Pública, com transmissão pela Rádio MEC, Rádio Nacional AM, FM e Ondas Curtas, no Rio de Janeiro, São Paulo, Maranhão, Pernambuco, Amazonas, Distrito Federal e Belo Horizonte. Você também pode ouvir o nosso programa de qualquer lugar do mundo pela internet. Eu sou Márcio Roney, te acompanho na próxima hora. O roteiro é de Júlia Heine, sob supervisão de Flávio Henrique Silveira. A programação musical é dos dois e os trabalhos técnicos de Carlos Ferreira. O programa de hoje é dedicado ao musicista brasileiro Carlos Malta. O instrumentista nasceu no Rio de Janeiro em 1960. Conhecido como o escultor do vento, Carlos Malta domina diversos instrumentos de sopro, incluindo toda a família de saxofones e flautas, o clarinete baixo e instrumentos étnicos como o pife brasileiro. Ganhou destaque nacional e internacional como integrante do grupo de Hermeto Pascoal, com quem tocou por mais de 12 anos. Ele também já se apresentou ao lado de outros músicos como Egberto Gismonti, Pat Metheny e Gil Evans. Além de seu trabalho com Hermeto, ele também é o fundador do grupo Pife Moderno, que celebrou em 2024 30 anos de carreira e tem a proposta de reinventar as flautas de pife em uma linguagem contemporânea. O grupo mescla elementos do maracatu, do choro, do jazz e do funk, projetando a tradição nordestina no cenário musical.

Cal Global. Carlos também tem um importante trabalho como educador, liderando projetos que misturam jazz, música popular brasileira, choro, música regional e improvisação livre. Bom, a gente passa a ouvir um pouco do trabalho de Carlos Malta. Para começar, uma faixa do disco O Escultor do Vento, álbum que foi remasterizado agora em 2025.

0: Ouvimos Carlos Malta e Thomas Closen com Logan Ed, música de Carlos Malta. Essa faixa está no disco Dreamland de 2017, lançado por Carlos Malta e pelo pianista dinamarquês. Antes, acompanhamos Carlos Malta, a cantora e multiinstrumentista Célia Malheiros e o pianista Thomas Closen com Sete Pétalas, composição de Carlos Malta, presente no disco After the Carnival, lançado pelo trio em 2009. Também tivemos Malta e o grupo Coreto Urbano com Arrastão, de Edu Lobo e Vinícius Moraes, e Barrigada, de Carlos Malta e Ana Malta. Essas faixas estão no disco Tudo Coreto, lançado por Malta e o Coreto Urbano em 2001. Abrimos o bloco musical com Carlos Malta interpretando Camaleão, música dele, e Luz do Sol, de Caetano Veloso, com participação de Jane Duboc. Essas duas músicas fazem parte do disco O Escultor do Vento, remasterizado agora em 2005.
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0: Muito bem, estamos de volta com o Clube do Jazz. Obrigado a você pela sintonia. Neste segundo bloco, seguimos explorando a trajetória de Carlos Malta, agora destacando projetos mais recentes. Em 2022, para comemorar os 80 anos de Gilberto Gil, Carlos Malta e Pif Moderno lançaram o álbum Carlos Malta e Pif Moderno em Gil, claro, com regravações da obra do compositor baiano. Em junho de 2024, Carlos Malta lançou o disco Pimenta, tributo a Elis Regina, com interpretações para músicas do repertório da cantora gaúcha. E em 2025, ao lado do percussionista Robertinho Silva e do pianista Francisco Pellegrini, Carlos Malta lançou o disco Tanajura. Também em 2025, tivemos parceria entre Carlos Malta e o Pif Moderno, que aliás completou 30 anos em 2024. Eles lançaram o disco Edu Pif, prestando um tributo a Edu Lobo com arranjos modernos para suas canções. Outra face importante da carreira de Carlos Malta é o trabalho com trilhas sonoras, incluindo participações para o cinema e a televisão, tanto nacionais quanto internacionais. Ele participou de trilhas de filmes como Tainá e o seriado infantil Castelo Rá-Tim-Bum, dentre outros. Mais recentemente, tem se dedicado a parcerias com novos artistas e à produção independente, mantendo sua busca constante por sonoridades inovadoras e pela valorização das raízes da música brasileira. Bom, vamos ouvir então mais um pouco do trabalho de Carlos Malta, para começar uma faixa do tributo de Carlos Malta e Pif Moderno à obra de Gilberto Gil.

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4: Olá pessoal, está começando o Arte Clube, aquela hora do seu dia dedicada à cultura, à arte e à música popular brasileira, aqui na Rádio MEC e na Nacional Rio. E hoje a gente bate um papo com a psicanalista e atriz Cecília Boal sobre a grande homenagem ao diretor e dramaturgo Augusto Boal, que vai tomar o Espaço Cultural Municipal Sérgio Porto, no Humaitá, com peças e exposições celebrando o legado deste grande artista reconhecido mundialmente. No Giro na Cultura, um papo com o duo Lívia Nestrovski e Fred Ferreira, que está em turnê pela Europa. Temos também a coluna Nova MPB com os destaques da música independente brasileira. E a gente começa com o melhor da MPB, Gilberto Gil.

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1: Ouvimos aí Joyce Alane e Agnes Nunes, Alguém Melhor. Antes, João Gomes, Mestrinho e JP, Deusa Minha. E abrimos com Gilberto Gil, De Onde Vem o Baião.
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1: No Giro na Cultura, a gente acompanha o sucesso de artistas brasileiros mundo afora. O duo Lívia Nestrovski e Fred Ferreira faz turnê pela Europa e eles batem um papo com a RFI.
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4: Os músicos Lívia Nestrovski e Fred Ferreira formam um dos duos mais singulares da cena brasileira contemporânea. Entre o popular e o erudito, voz e guitarra constroem uma sonoridade íntima, experimental e profundamente narrativa. Em plena turnê europeia de 2026, eles conversam com a RFI sobre o repertório, os encontros e o que significa levar a música brasileira pelo mundo. Lívia, é um prazer estar aqui com você e com você também, Fred. Para começar, que repertório vocês estão apresentando nessa turnê europeia e o que diz esse conjunto de músicas sobre o momento atual do duo?
5: Em primeiro lugar, sempre muito prazeroso falar com vocês. E muito prazeroso estar em Paris, mesmo nesse calor, que lembra a nossa casa, lembra o Rio de Janeiro. E essa turnê, ela tem alguns programas diferentes de repertório. Na França e em Portugal, a gente está rodando com o nosso show Na Carne da Pera, que é o show que a gente vem fazendo pelo mundo já há alguns anos, e com o qual a gente foi premiado na Coreia do Sul, né, com esse repertório. E é um repertório que passeia por composições autorais nossas, por composições de amigos, né, da nossa geração, e também alguns medalhões, mas sempre com arranjos que vão trabalhando a sonoridade de uma maneira mais experimental, né. A guitarra, eu sempre falo que a guitarra do Fred é uma orquestra inteira, assim, muito colorida, muito propositiva, muito peculiar mesmo. Tem um pouco de uso de sintetizadores, tem um pouco de uso de paisagens sonoras, tudo feito de forma muito original e artesanal pelo Fred. E esse repertório a gente costuma pensar quase como se fosse um livro de contos, em que os contos não têm necessariamente uma relação narrativa entre si, né? Mas cada história, ou seja, cada canção te leva para um universo diferente do

0: outro. Então, é como se você estivesse num apartamento ou numa casa, numa grande casa com muitos quartos e cada quarto tem uma decoração completamente diferente. E você vai fazendo essa imersão nesses espaços, né?
1: Eu imagino que isso deva surpreender muito o público internacional.
0: Sim, até porque o que a gente traz é uma música que não soa exatamente brasileira, como as pessoas talvez estejam esperando ouvir. É uma música que tem uma sonoridade muito contemporânea. Ao mesmo tempo, não dá para negar, e a gente nunca quereria negar as nossas raízes, que são brasileiras. Então, tem um trabalho de harmonia, tem um trabalho do texto, tem um trabalho que diz de onde a gente vem, né? Mas a gente não está ali apresentando aquele Brasil, mais tradicional, digamos assim.
1: Então, Fred, passando para você, teve alguma mudança recente na forma como você tem usado a guitarra? A Lívia falou em sintetizadores e outras texturas sonoras.
2: É um trabalho sempre de construir, destruir, reconstruir. E o fato da gente viajar muito é uma coisa que estimula a gente intelectualmente, faz com que a gente busque novos caminhos estéticos, né? E a guitarra é um instrumento que comunica muito, porque é um dos instrumentos principais da linguagem do rock, que é uma das linguagens principais, né, da música mundial, há muito, vamos dizer, há um século. E, ao mesmo tempo, através do jazz também, ela diz muita coisa. Não tem muita coisa já pensada, né, para esse instrumento, guitarra, de forma que não é muito fácil você visitar territórios inabitados nesse instrumento, né? Mas meu caminho na música foi assim, o que eu estudei na faculdade foi música, a gente diz música clássica contemporânea, né? Então eu fiz curso de composição. Então isso fez com que eu usasse a guitarra como instrumento, mas pensar a partindo dele. Então eu penso partindo de outros universos sonoros. Eu toco outros instrumentos de corda também. Então acho que isso acaba dando uma assinatura para os arranjos, né?
1: E Fred, vocês acabam se encontrando com artistas aqui na Europa, aqui durante as turnês, ou não dá tempo de fazer essa troca?
2: Sim, certamente a gente faz isso. Inclusive, é uma talvez a tônica do nosso meio de viver, né? Que é atravessar espaços de vida, mas espaços de arte também. Então, a gente cruza com muitos artistas de todo tipo. Por exemplo, há alguns anos a gente foi para Bali. Então, tem a música tradicional balinesa, que é muito específica. Então, a gente pôde entrar em contato com, assim, dentro do possível, né? Claro que é uma linguagem muito extensa, muito complexa. Assim, demandaria uma vida inteira para estudar aquilo. Mas aquele contato já fez, já me estimulou. E a partir disso eu criei coisas para outros grupos em outras formações. Também fomos para a China e isso também estimulou muito a gente. Então a gente está sempre procurando entrar em contato, dentro do possível, né, em contato com artistas locais. E aí eu estou falando de música tradicional, mas certamente de gente que está fazendo música hoje, tentando buscar proposições estéticas, né, para o nosso momento atual. Enfim, a gente entra em contato, a gente é muito aberto, né? Isso é bom de ser brasileiro também, a gente tem essa facilidade em comunicar, se abrir e fazer pontes.
1: Agora só está faltando contar aos ouvintes da RFI onde será esse show aqui em Paris.
0: Então, a gente se apresenta hoje à noite, em Belleville, num lugar que se chama Centre Culturel Chambre Noire, às 20 horas. São dois shows, então tem esse outro projeto desse duo, né, que é a HSRS com Hydraté. Eles abrem à noite com a música maravilhosa que eles fazem e a gente encerra. Então são dois shows na mesma noite.
1: Sucesso para o restante da turnê.
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1: A gente ouviu Lívia Nestrovski e Fred Ferreira com Mortal Loucura, música de Gregório de Matos e José Miguel Wisnicki. E agora a gente segue com Mariana Volker.

0: Quase
1: ouvimos
0: nada.
1: Aí Edson Cordeiro e Almério, música do Zé Cabaleiro, Quase Nada. E antes tivemos a Mariana Volker com Gigantesca.
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1: A nossa coluna Nova MPB traz toda semana os destaques da música independente brasileira. O cantor e compositor Jonatas Belgrande lança seu álbum de estreia, Demodê, trabalho que consolida em disco o trabalho que ele já fazia nas redes sociais. A trend em português se diz Eu Te Amo, mas em MPB se diz, onde ele traduz sentimentos cotidianos através de referências da música brasileira. Com produção de Jadeco, o disco reúne 10 faixas autorais e interlúdios narrativos que celebram o romantismo, mas com toque de humor. E a gente começa com o André Prando, que é um dos principais nomes da música independente do Espírito Santo. Com mais de 10 anos de carreira, ele se destaca pela voz marcante, performances intensas. Em 2026, lançou o álbum Ao Vivo Patuá, seu quarto disco da carreira. Vamos ouvir o André Prando com a participação do Chico Chico em Nuvem Passageira.

0: Ouvimos na coluna nova MPB o Jonatas Belgrande com Se Soar, Shot Francês. E antes o André Prando e o Chico Chico com Nuvem Passageira, sucesso do gaúcho Hermes Aquino. A coluna nova MPB volta na próxima terça aqui no Arte Clube.
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0: Há 60 anos, a psicanalista e atriz Cecília Boal conheceu o dramaturgo e diretor Augusto Boal na Argentina. Companheira de vida e parceira artística de uma das figuras mais importantes do teatro mundial do século XX, Cecília está à frente do Instituto Augusto Boal, onde se dedica à preservação e difusão do legado do dramaturgo, diretor teatral, ensaísta e criador do Teatro do Oprimido. E entre 26 de junho e 19 de julho, o Espaço Cultural Municipal Sérgio Porto, aqui no Rio, recebe a mostra Ocupa Boal, um projeto dedicado à trajetória multifacetada do teatrólogo. Idealizada pelo Instituto Augusto Boal, a ocupação reúne a peça Hamlet 16x8, solo com o ator Rogério Bandeira e direção de Marco Antônio Rodrigues, que é inédito no Rio, além de uma exposição com cartazes, fotos e registros de montagens de Boal e bate-papos e oficinas. A ocupação também evidencia a importância do teatro de arena, um grupo fundamental da cena brasileira a partir dos anos 50. Sob direção de Boal, o Arena consolidou uma dramaturgia voltada à realidade social brasileira e revelou autores, atores e encenadores que marcariam a história do teatro nacional. O grupo circulou por países como Estados Unidos, México, Peru, Argentina, se tornando aí uma referência artística e política na América Latina e no mundo. Vamos bater um papo com a Cecília Boal, que conta quais aspectos da trajetória do Boal a mostra pretende destacar para o público de hoje. Bem-vindo.

0: Bem-vindo ao Arte Clube.
1: Olá, boa tarde, Jansen e ouvintes do Arte Clube. É um grande prazer ter a oportunidade de falar com vocês dessa experiência que inauguramos dia 26, que surgiu da forma mais inesperada, mais imprevista possível, mas que esperemos vai dar muito certo e que todos possam ver e gostar muito. Então, que aspectos da obra do Boal a gente gostaria de ressaltar? Em primeiro lugar, todos, mas é impossível, porque não daríamos conta. A obra de Boal é muito, muito extensa. O Boal fez de um tudo, tudo que vocês possam imaginar. Teatro em teatros fechados, teatro na rua, teatro no metrô, teatro dentro das comunidades, enfim. Tudo que vocês possam imaginar, o Augusto Boal inventou e quis fazer, porque ele era uma pessoa assim, extremamente criativa e muito, muito inquieta, né? Com muito desejo assim, de provar a importância que tinha o teatro como linguagem e como ferramenta. Então, mas a primeira intenção que eu, Cecília, tive foi de lembrar, né? Não deixar esquecer da importância que teve o Teatro de Arena de São Paulo na trajetória de Boal, onde ele ingressou muito jovem, nos anos 50, graças a uma recomendação de Nelson Rodrigues, e ele acabava de voltar dos Estados Unidos, onde ele tinha feito um curso de dramaturgia. Foi por isso que ele implementou imediatamente no Teatro de Arena um seminário de dramaturgia, e dali surgiram nomes muito importantes para o teatro brasileiro. O teatro brasileiro, como em outros lugares de América Latina, só se exibiam, só se montavam peças vindas dos Estados Unidos ou da Europa. Então, era muito importante, por uma questão assim, de identidade nacional, que surgisse uma dramaturgia brasileira. Então, lá surgiram nomes como Guarnieri, Oduvaldo Viana Filho, Leuro César Muniz, Plínio Marcos, e todas essas peças eram montadas imediatamente no Arena. Imediatamente, o público respondeu. Aparentemente estavam esperando, né, com desejo de se ver retratados nos palcos. Enfim, espero que vocês venham a ver a mostra, vocês vão ver as fotos do Arena e depois dos cartazes das montagens que o Boal fez pelo mundo.
0: A Cecília Boal afirma que é importante revisitar não só o legado do Augusto Boal, como de seus contemporâneos, para nos lembrar das riquezas da cultura latino-americana.
1: Porque é importante revisitar o legado de Augusto Boal, não só dele, mas de toda essa geração, que foi uma geração muito interessante. Vejam os compositores também, né? A impressão que eu tenho, sendo uma estrangeira, né? Tendo um olhar assim um pouco mais distanciado, é que são brasileiros, que foram brasileiros e são brasileiros, que amam muito o seu país. Que amam e valorizam muito o seu país. Isso é muito importante. E no momento onde querem nos fazer acreditar que nós, latino-americanos, somos, como posso dizer, países de segunda categoria, nós e tantos outros, né? Provavelmente os africanos também sejam considerados de segunda categoria. É óbvio que eu não considero isso, não é? Então, essas pessoas que amam tanto os países latino-americanos, que amam o Brasil, esses brasileiros que amam o Brasil, que acham que o Brasil vale a pena, que vale a pena defender esse país, que vale a pena criar nesse país, que vale a pena permitir que esse país se expresse através de obras literárias, através de artes plásticas, que são excelentes também aqui no Brasil, através das músicas, das canções. Não só através do futebol, já que estamos em época de Copa, creio que o legado de todos esses brasileiros deve ser sempre e sempre e sempre lembrado e revisitado.
0: Com o Teatro de Arena, grupo fundamental da cena brasileira a partir dos anos 1950, Boal circulou por vários países, Estados Unidos, México, Peru, Argentina, e se tornou referência artística e política na América Latina e no mundo. Cecília Boal fala da atuação do diretor como divulgador da dramaturgia ibero-latino-americana.
1: Então, nesse sentido, ele tentou propor em vários teatros, assim, que eram teatros oficiais, né, de alguns países como Alemanha, como Áustria. Ele levou a literatura dramática latino-americana, ele montou várias obras da Griselda Gambara, por exemplo, montou peças dele, Arena contra Zumbi, por exemplo, foi muito engraçado ver os alemães tentando, em cena, tentando dançar samba, mas enfim, do jeito deles, eles conseguiram e o público gostou muito, fez uma adaptação de um conto de Cortázar também, fez em Paris uma adaptação teatral de um conto de García Márquez muito bonito, chamado A Incrível e Triste História da Cândida Erêndira, e também escreveu ele mesmo Murro em Ponta de Faca, uma das suas peças mais bonitas e mais conhecidas, foi escrita e estreada na França durante o exílio da gente lá em Paris. Outra obra, o Tio Patinhas, também foi escrita na Argentina, ou seja, quando ele saiu do Brasil, ele continuou também, além de praticar o teatro do oprimido, né, levar as práticas do teatro do oprimido para vários países pelo mundo, ele também montou peças de outros autores latino-americanos e escreveu ele próprio algumas peças dele fora do Brasil, enquanto a gente estava em Paris, enquanto a gente estava na Argentina durante o período do exílio, como eu falei. Então, foi nesse sentido que ele foi um divulgador também de outros dramaturgos latino-americanos, e sempre que podia, ele falava também, nas conferências que ele dava, nas aulas que ele dava, ele tentava sempre colocar em destaque essa produção, que é uma produção muito rica e, ao mesmo tempo, muito pouco conhecida, não é?
0: A ocupação Ocupa Boal vai de 26 de junho a 19 de julho no Espaço Cultural Municipal Sérgio Porto, que fica na Rua Visconde Silva, no Humaitá. A Cecília Boal reforça o convite para você.
1: Agora, o que eu quero fazer é um convite para que vocês venham no Sérgio Porto ver pessoalmente, né, quem puder, esses cartazes dessas montagens, essas fotos dessas montagens, e ver a peça, que é uma adaptação teatral de um livro autobiográfico de Boal Hamlet, O Filho do Padeiro, que foi feita por Rogério Bandeira e Marco Antônio Brasil. Espero que vocês venham, claro, e que vocês gostem. E eu estarei sempre lá e podemos continuar conversando lá, no Sérgio Porto, do 26 ao 19 de julho, sempre assim, lutando com a Copa do Mundo. Então, o dia que tem jogo, por favor, não venham, porque não estaremos lá.
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0: Na sequência, Skank.

0: Ouvimos no Arte Clube Skank, Balada do Amor Inabalável. Agora tem Agenda Cultural, faltam 6 para 1.
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0: Como estabelecer outras formas de convivência entre humanos e não humanos? Que alianças podem ser cultivadas entre as espécies? O que podemos aprender com elas? São algumas das questões levantadas no espetáculo Equina. E a Aline Bernardi faz o convite.
2: Oi, eu sou a Aline Bernardi e estou aqui para convidar vocês a virem assistir o espetáculo Equina, que propõe uma fabulação em torno das relações colaborativas entre humanos e não humanos. A partir da minha convivência íntima e a minha prática de amizade com cavalos e éguas, a performance evoca memórias que partem dos gestos de observar, de sintonizar, de cuidar e de cultivar conexões com outras espécies. O que podemos aprender com outras espécies? A dramaturgia também desdobra percepções acerca das violências que humanos praticam na relação com cavalos e busca tatear possíveis modos de reparação micropolítica diante da crise socioambiental generalizada da atualidade. Com supervisão artística da coreógrafa Dani Lima, Equina fará uma curta temporada Preços Populares no Teatro Angel Viana, no Centro Coreográfico da cidade do Rio de Janeiro, com estreia no dia 17 de junho e fica até 28 de junho. Você pode acompanhar as informações no perfil @celeiromoebius e os ingressos estão na Simpla.
0: E nesta quinta, 25 de junho, às 7 da noite, o Centro da Música Carioca Arthur da Távola recebe um encontro raro com um dos grandes nomes da música instrumental brasileira. O pianista, flautista e compositor Marcos Ariel apresenta o espetáculo O Piano Brasileiro de Marcos Ariel, inspirado no livro que narra sua trajetória artística e revela os caminhos que moldaram uma das linguagens mais originais da música brasileira.
3: Alô, ouvintes do Arte Clube, aqui quem fala é o pianista, cantor e compositor Marcos Ariel, e é com grande prazer que nesta quinta-feira, dia 25 de junho, às 19 horas, estarei apresentando o meu show O Piano Brasileiro de Marcos Ariel no Centro da Música Carioca Arthur da Távola, que fica na Tijuca. Conto com a presença de todos, um grande abraço, até lá!
0: E esse foi o nosso Arte Clube de hoje, com apresentação e edição Jansen Campos, produção do David Isidoro e na mesa de áudio Eduardo Monteiro. Obrigado pela sua companhia. Te deixo com Alceu Valença. 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

0: aos da entrada de uma casa. Estava encurvada sobre alguma coisa e logo entendi que era um caderno onde ela escrevia. O sinal abriu e eu fui embora, mas a mulher que escrevia me ficou na cabeça. No dia seguinte, passei outra vez pela mesma rua e lá estava ela, no mesmo lugar, sentada com seu caderno, escrevendo. Quem seria e o que estaria anotando com tanta concentração? Um romance, talvez. O som de uma buzina interrompeu meu devaneio. Fui embora e ela ficou para trás, solitária, perdida em seu mundo silencioso, com o lápis na mão. Nunca mais passei por lá, mas penso nela às vezes. E ao relembrar seus gestos, penso que sim, é um romance. E que ela continuará escrevendo sempre, mesmo que nunca seja lida, porque deve ser sua sina, a expiação necessária, o vício solitário que a condena e escraviza, mas que também a redime, salvando-a da morte e da loucura. Sim, ela vai continuar escrevendo, porque é preciso.
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0: Aqui eu termino mais uma edição do Alma Blues, hoje destacando o trabalho musical da compositora e cantora norte-americana Lucinda Williams, inspirado no blues, country e folk.
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1: Uma hora e seis minutos. 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
5: Olá, vamos começando mais um programa Circular Brasil de música instrumental. Hoje, a gente vai testemunhar a inventividade dos nossos artistas, criadores da música e de música. Uma inventividade que atravessa o tempo e também as diferentes regiões do nosso país. Sempre com seu próprio sotaque, sempre com sua própria identidade. Criando novos caminhos, novas possibilidades de estilo e de formas de ver a música. É uma inventividade musical rara em nosso planeta. Poucas nações têm uma fonte tão rica e variada quando falamos em criação na música como no Brasil. A gente vai começar com o trio Curupira, de Sorocaba, interior de São Paulo, composto pelo André Marques, Kleber Almeida e Fábio Gouveia. Nós vamos ouvir faixas do álbum Janela. Logo depois, vamos para Curitiba, no Paraná. Ali a gente vai conhecer mais de perto a música do bandolinista Daniel Migliavacca, com faixas do disco Alma Lúdica. E para terminar, uma volta no tempo. Serão faixas do álbum Tristeza on Guitar, do violonista Baden-Powell, do Rio de Janeiro. O disco traz a essência da criatividade e estilo desse grande artista brasileiro ao violão. É um álbum do ano de 1976. E então, preparado para a nossa viagem? O Circular Brasil está começando. O trio Curupira é composto por três músicos do interior de São Paulo.

Janela, que é o nome do álbum do qual nós ouviremos algumas faixas aqui no programa de hoje, é o quarto disco do grupo, que começou suas atividades no ano de 1996. Nas apresentações do trio, são usadas tanto a formação tradicional, com André Marques no piano, Fábio Gouveia no baixo e Kleber Almeida na bateria, mas também usando outras formações como flautas, cavaquinho, escaleta, viola caipira, rabeca e alguns outros instrumentos. Aqui no programa de hoje, vamos ouvir três faixas desse disco. A gente começa com duas delas agora. Vem aí Albertinho de Fole Novo, música do Kleber Almeida, e logo a seguir, Tito, do André Marques.

Esse é o programa Circular Brasil de Música Instrumental e estamos na nossa primeira atração, o trio Curupira, do interior de São Paulo. Nós estamos ouvindo faixas do álbum Janela. Esse tema que a gente acabou de ouvir se chama Tito e é de autoria do André Marques. Antes dele, a gente ouviu Albertinho de Fole Novo, música do Kleber Almeida. Esse é um disco autoral. As faixas são compostas pelos integrantes do grupo. Apesar de eles tocarem vários instrumentos diferentes, a formação de base é com André Marques no piano, Fábio Gouveia no baixo e Kleber Almeida na bateria. Vamos para mais um tema desse disco, Da Janela, um Samba, música do Kleber Almeida.

O trio Curupira, de Sorocaba, interior de São Paulo, foi a nossa primeira atração do programa Circular Brasil de Música Instrumental de hoje. Nós ouvimos algumas faixas do quarto disco do trio, que leva o nome de Janela. É uma rapaziada super inventiva, que tem essencialmente a música brasileira como matéria-prima em seus trabalhos e fazem pesquisas da música produzida em todas as partes do país. O trio Curupira é composto pelo André Marques no piano, Fábio Gouveia no baixo e Kleber Almeida na bateria. Mas além desses instrumentos de base, eles tocam vários outros instrumentos também. E agora, vamos para a nossa próxima atração. Vamos para Curitiba, no Paraná, conhecer o trabalho de um criativo bandolinista daquela região do Brasil. Daniel Migliavaca é um instrumentista da nova geração do país. Ele tem uma forte formação no choro, mas nesse disco dele, do qual nós ouviremos algumas faixas hoje, ele abre um pouco esse universo. São faixas do disco Alma Lúdica, um lançamento de 2018. A grande maioria das faixas do álbum são de autoria do Daniel. Vamos ouvir dois temas agora na sequência. Primeiro vem Espírito da Gafieira, música do Daniel Migliavaca. E logo depois, Novos Amigos, do Glauco Souter e Alessandro Kramer.

O bandolinista Daniel Migliavacca, de Curitiba, no Paraná, é a nossa segunda atração do programa Circular Brasil de Música Instrumental de hoje. Estamos ouvindo faixas do álbum Alma Lúdica. Esse tema que tocou agora se chama Novos Amigos, música do Glauco Souter e Alessandro Kramer. Antes dela, foi Espírito da Gafieira, de autoria do Daniel Migliavacca. Vamos agora para mais um tema do Daniel, que se chama Brasil, Samba e Esperança.

Brasil, Samba e Esperança é o nome dessa música que acabamos de ouvir. É de autoria do bandolinista Daniel Migliavacca. O Daniel é de Curitiba, no Paraná, e foi nossa segunda atração do programa Circular Brasil de Música Instrumental de hoje. Essas faixas do trabalho do Daniel, que nós acabamos de ouvir, saíram do disco Alma Lúdica, um álbum que foi lançado no ano de 2018. E agora vamos voltar no tempo e perceber como a inventividade, a afirmação de um estilo próprio e a curiosidade criativa é fator presente e fundamental no decorrer do tempo, na música do Brasil. A última atração do programa Circular Brasil de hoje é uma visita ao disco Tristeza on Guitar, do violonista Baden Powell. É um álbum do ano de 1976. Ali a gente percebe com clareza toda a marca registrada, a busca por uma identidade própria, por uma pegada pessoal no violão, criada por esse brilhante artista brasileiro. Vamos ouvir quatro faixas desse disco e a gente começa com duas agora. Tristeza, do Haroldo Lobo e Niltinho Tristeza, e depois vem O Canto de Ossanha, do Baden Powell e Vinícius de Moraes.

O violonista Baden-Powell é a terceira e última atração do programa Circular Brasil de hoje. A gente está voltando no tempo e apreciando um disco dele do ano de 1976, chamado Tristeza on Guitar. O disco, com esse título, foi lançado lá na Europa. E esse mesmo álbum também foi lançado no Brasil com o nome de O Som de Baden-Powell. A pauta do programa Circular Brasil de hoje é a inventividade dos artistas brasileiros na música, que atravessa o tempo, em sua busca por estilos e identidades próprios. A gente acabou de ouvir Canto de Ossanha, do Baden-Powell e Vinícius de Moraes, e antes dela foi Tristeza, do Haroldo Lobo e Niltinho Tristeza. E agora, para terminar o programa de hoje, vamos para mais duas músicas desse mesmo disco. Das Rosas, de Dorival Caymmi, e O Astronauta, do Baden-Powell e Vinícius de Moraes.

Você está acompanhando o programa Circular Brasil de Música Instrumental e acabamos de apresentar a nossa última atração do programa de hoje. Foi o violonista Baden Powell com faixas de um álbum de 1976 chamado Tristeza on Guitar. Esse título foi utilizado na versão do álbum lançado lá na Europa. Aqui no Brasil, ele levou o nome de O Som de Baden Powell, lançado pela gravadora Elenco. Nós acabamos de ouvir O Astronauta, de Baden e Vinícius de Moraes, e antes dela foi Das Rosas, de Dorival Caymmi.

0: E por aqui vamos terminando o nosso programa de hoje. Muito obrigado pela sua presença e pela sua companhia nessa última hora. Os trabalhos técnicos do Circular Brasil são do Tony Godoy. Toda semana a gente está aqui no mesmo dia e no mesmo horário, trazendo música instrumental da melhor qualidade de todo o país e sem distinção de tempo, com trabalhos vindos de vários períodos da história da nossa música instrumental. Grande abraço e até o nosso próximo encontro.
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2: Duas horas e um minuto.
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3: Abertura da ópera Dom Pasquale, de Gaetano Donizetti. Orquestra Sinfônica de Londres, regente Sarah Caldwell.

0: Abertura da ópera Dom Pasquale, de Gaetano Donizetti. Orquestra Sinfônica de Londres, regente Sarah Caldwell.
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0: Sexteto para instrumentos de sopro em Mi bemol maior, opus 71, de Beethoven. Conjunto Mozart Fiato. Direção Charles Neidich.

0: Sexteto para instrumentos de sopro em Mi bemol maior, opus 71, de Beethoven. Conjunto Mozart-Fiato. Direção Charles Neidig.
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0: Sonata para violoncelo e piano em sol menor, opus 65, de Chopin. Violoncelo Yo-Yo Ma. Piano Emmanuel Ax.

0: Sonata para violoncelo e piano em sol menor, opus 65, de Chopin. Violoncelo, Yo-Yo Ma. Piano, Emmanuel Ax.
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0: Concerto para flauta e orquestra em ré maior, opus 283, de Karl Reinecke. Flauta, Emmanuel Parhut. Orquestra de Radiodifusão de Munique, regente Ivan Repusit.

0: Concerto para flauta e orquestra em Ré maior, opus 283, de Karl Reinecke. Flauta Emanuel Parrot. Orquestra de Radiodifusão de Munique, regente Ivan Reposit.
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0: Tristrash Polka, opus 214, de Johann Strauss Filho. Filarmônica de Viena, regente Carlos Kleiber.

0: Tristrás Polka, opus 214, de Johann Strauss Filho, Filarmônica de Viena, regente Carlos Kleiber.
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0: Sinfonia número 2, em Mi bemol maior, opus 17, de Johann Wenzel Kalivoda, Academia de Colônia, regente Michael Alexander Willens.

0: Sinfonia número 2, em Mi bemol maior, opus 17, de Johann Wenzel Kalivoda. Academia de Colônia, regente Michael Alexander Willens.
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0: Grande Valsa, opus 34, de Auguste Franchomme. Violoncelo Anner Bylsma, conjunto de câmara Lark Budelli, Smithsonian Chamber Players.

0: Grande Valsa, Opus 34, de Auguste Franchomme, violoncelo Anner Bylsma, conjunto de câmara Lark Budelli, Smithsonian Chamber Players.
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0: Ária da Bêbada, da opereta La Péricole, de Jacques Offenbach, mezzo-soprano Frederica von Stade, Orquestra de Câmara da Escócia, regente Antônio de Almeida.

0: Ária da Bêbada, da opereta La Péricole, de Jacques Offenbach, mezzo-soprano Frederica von Stade, Orquestra de Câmara da Escócia, regente Antônio de Almeida.
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2: Quatro horas e um minuto.
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4: Sou Tony Villani, nós estamos começando agora mais um programa Sala de Concerto. E hoje temos a grata satisfação e muita satisfação de receber o pianista Cristiano Vogas. Sejam todos muito bem-vindos. Cristiano, também seja muito bem-vindo. Obrigado por aceitar o nosso convite e participar da Sala de Concerto de hoje.
5: Eu que agradeço, estou muito feliz de estar aqui. E agradeço o convite, mais uma vez, por mais uma vez estar aqui. Depois de alguns anos que eu não participo de sala de concerto, agora estou aqui novamente.
4: Que bom que você veio. Cristiano Vogas é doutor em música pela USP, Universidade de São Paulo, e mestre pela UFRJ, Universidade Federal do Rio de Janeiro, e tem especialização na Hochschule für Musik, na cidade de Berna, na Suíça. E Cristiano traz para a nossa sala de concerto hoje o recital Valsas Brasileiras, com obras brasileiras de diferentes épocas e estilos. Eu vou pedir ao Cristiano que anuncie logo, antes da gente começar a conversar, a primeira peça do programa de hoje, por favor.
5: A primeira peça que eu vou executar será a Valsa Lenta, de Henrique Oswald.
4: Vamos a ela, então. Valsa Lenta, de Henrique Oswald. Quando quiser, por favor.

0: valsa lenta de Rick Oswald e na interpretação do nosso convidado de hoje, Cristiano Vogas. Para quem chegou agora aqui na Rádio MEC, nós estamos recebendo no Sala de Concerto o pianista Cristiano Vogas com o recital Valsas Brasileiras. Cristiano, nós já tivemos várias alegrias em outras oportunidades que você esteve conosco aqui na Rádio MEC. Em um Sala de Concerto que era produzido pelo Lauro Gomes e também apresentado por ele, alguns anos, você tocou obras de compositores como Frédéric Chopin, que estariam entre seus preferidos. Foi a partir de Chopin que você começa a se interessar por valsas.
1: Sim, exatamente. Inclusive, em relação às valsas mesmo, os compositores, não só do Brasil, mas os compositores para piano, eles se interessaram pelas valsas e aplicaram esse gênero de valsa em suas próprias obras, utilizando seu próprio estilo e suas preferências musicais. Isso aconteceu mesmo aqui no Brasil, que é o que podemos ver com relação às valsas de compositores brasileiros, que cada compositor de diferentes épocas, ele aplicou, né, esse gênero da valsa de acordo com as suas características musicais, o seu estilo, a região em que ele nasceu, em que ele viveu, em que ele compôs. E podemos ver em toda essa diversidade que são as valsas brasileiras, desde dessa do Henrique Oswald, que eu acabei de tocar, que tem características românticas, para todas que eu vou tocar em seguida, que vai avançando em questões harmônicas, forma, polifonia, etc.
0: Ou seja, a valsa chega com seu estilo vienense, com seu compasso valsístico dançante, por volta aí da chegada da família imperial, isso por 1808 até 1830, ela conserva as características. A partir de 870, aí vem as músicas locais, tipo a modinha, o choro, e elas têm uma influência sobre a valsa vienense, Cristiano?
1: Exatamente. As características da valsa vienense, elas perdem um pouco e tomam lugar às características, no caso, brasileiras, tanto das modinhas, das músicas de salão, que é o que podemos ver, por exemplo, na valsa de Ernesto Nazaré, que eu vou tocar em seguida, elegantíssima, que realmente a gente vê que a valsa está ali, mas não tem mais aquele ritmo exatamente dançante da valsa vienense.
0: O que todo mundo espera quando a gente fala de uma composição de um compositor brasileiro? Aí eu vou dançar. Por exemplo, essa que a gente acabou de ouvir, do Henrique Oswald, é completamente dançante. Ela tem o movimento de uma valsa vienense. Se coloca uma orquestra atrás, logicamente é um convite à valsa. As próximas obras que você vai nos oferecer são peças de Ernesto Nazaré e Lorenzo Fernandes. Conta um pouquinho sobre essas peças para nós.
1: Bom, Ernesto Nazaré escreveu muitas valsas e essa, nesse caso que eu vou tocar, a Elegantíssima, ela tem aquela característica das valsas dos salões, né? E já na valsa de Lourenço Fernandes, a valsa suburbana, apesar de ter o ritmo de valsa, ela já tem muitas características brasileiras. Por exemplo, ela tem a harmonia, ela já começa a sair um pouco daquela harmonia tradicional das valsas vienenses. Explora também um pouco, é bastante polifonia e a questão bem expressiva. Ela é bastante expressiva, essa valsa suburbana.
0: É onde chega aquele ponto onde essas peças ou composições estrangeiras chegam ao Brasil e começa a ganhar cores e pinceladas brasileiras, não é isso?
1: Exatamente,
0: Vamos a ela
1: exatamente isso.
0: então, de Ernesto Nazaré, Elegantíssima, e na sequência de Lorenzo Fernandes, Valsa Suburbana.

0: Acabamos de ouvir na interpretação de Cristiano Vogas, Elegantíssima de Ernesto Nazaré e Valsa Suburbana de Lorenzo Fernandes, no Sala de Concerto. Cristiano, as próximas duas valsas do seu recital são de Heitor Villa-Lobos, uma de 1909 e a segunda um pouco depois de 1932, a Valsa da Dor. Vamos falar sobre essas duas escolhas para o programa antes se você vai tocar a valsa mística. Vamos falar exatamente da valsa da dor e da valsa mística. Eu acho que a valsa da dor, ela arranca muito da energia do intérprete. Eu acho que ele compôs essa peça num momento de extrema melancolia, talvez.
1: É bem possível, porque é uma peça, como o próprio título diz, né? Ela tem vários aspectos, tanto de melancolia como quase de um desespero, né? Em uma das partes da peça. E na terceira parte, até mesmo um pouco de esperança. Ela mexe com várias dessas características que a dor pode provocar. E é uma peça realmente bastante emotiva, passional, né? Como é muito característico de Villa-Lobos mesmo, né? É diferente da valsa mística, que a valsa mística ela faz parte de um grupo de três peças, né, da Simples Coletânea, e ela, apesar do título valsa, apenas na parte central, que é bem curta, que a gente percebe realmente que se trata de uma valsa. Ela tem uma característica quase mais impressionista, completamente diferente da valsa da dor, que é bem mais óbvia, mais clara, né? E a valsa mística não.
0: Vamos a elas então, Valsa Mística e Valsa da Dor, de Heitor Villa-Lobos.

0: Tivemos então Valsa da Dor e Valsa Mística, as duas de Heitor Villa-Lobos, e numa magnífica interpretação do nosso convidado Cristiano Vogas. Essa é a sala de concerto, hoje recebendo o pianista Cristiano Vogas. Cristiano, nós vamos fazer um passeio ou continuar o nosso passeio musical, e a gente vai para a década de 1930, 1940, com duas composições, uma de Camargo Guarnieri e a outra de Radamés Inátaly. Vamos falar um pouquinho sobre elas e sobre eles.
1: Quais valsas do Guarnieri e do Radamés Inátaly? Aqui nós já chegamos a uma harmonia mais moderna e bem mais complexa. Nós já saímos da harmonia um pouquinho mais simples lá do Henrique Oswald, né? E chegamos aqui, principalmente no caso de Guarnieri, uma polifonia bem complicada. Ele é um compositor muito cuidadoso, muito refinado na escrita dele. E nessa valsa especificamente, as harmonias, a polifonia, ele é muito bem cuidado. E também encontramos um jogo entre, às vezes, o ternário da valsa, ele coloca, às vezes, também um binário de vez em quando e volta imediatamente depois ao ternário. E a valsa do Radamés Inátaly é uma valsa bem delicada, também com harmonias mais modernas, e uma valsa delicada e bastante sutil.
0: Vamos lá, então, com Cristiano Vogas, nós teremos valsa número 4, de Camargo Guarnieri, e, na sequência, a valsa número 7, de Radamés Inátaly.

0: Tivemos então na interpretação do pianista Cristiano Vogas, valsa número 7 de Radamés Inátaly, valsa número 4 de Camargo Guarnieri. Cristiano, nós vamos dar um salto no tempo agora com duas peças que foram compostas recentemente, final do século XX, e outra bastante contemporânea, escrita em 2005. Nina e Valsa Só, dos compositores Edino Krieger e Ronaldo Miranda, respectivamente. Vamos falar um pouquinho só sobre elas?
1: Sim, eu, quando eu fiz a seleção das valsas, eu quis realmente colocar algumas valsas de compositores contemporâneos. Então eu escolhi essas duas, que é a Valsa Só, do Ronaldo Miranda, que é uma valsa bem simples, bem delicada, com uma melodia muito simples, e a Nina, que também é uma melodia bem agradável de ouvir, mas ela é um pouco mais complicada, harmonicamente falando, né? As duas, né, têm harmonias. Algumas até harmonias jazzísticas, muitos acordes de sétima, diminuta, etc., que é comum entre as duas valsas. Mas a diferença é que a valsa só, ela é um pouco mais delicada comparada com a valsa Nina.
0: Então vamos a ela, com Cristiano Vogas, teremos Valsa Só, de Ronaldo Miranda, e Nina, de Edino Krieger. Por favor.

0: Com o pianista, nosso convidado da sala de concerto, Cristiano Vogas, tivemos Nina, de Edino Krieger, e Valsa Só, de Ronaldo Miranda. Cristiano, chegou o momento para você, aliás, o momento todo é seu hoje. Vamos falar um pouquinho sobre você. Endereço para contato,
1: Ah,
0: Cristiano?
1: podem me procurar nas minhas redes sociais, Cristiano Vogas, seja no YouTube, no Instagram também.
0: Nós agradecemos a você, Cristiano Vogas, por esse recital belíssimo aqui no Sala de Concerto. O programa de hoje teve trabalhos técnicos de Carlito e Nielson Soares, sonoplastias de Silas Mendes, a apresentação de Tony Villani, assistência de produção de Carlos Soca e produção de Adriana Ribeiro. Nós vamos encerrar, Cristiano, ouvindo Valsas de Esquina, número 3, a número 10 e a número 12 de Francisco Mignone. Muito obrigado mais uma vez a todos que nos ouvem e a você, Cristiano, por favor.

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1: Choro pro Valdir, de Cristóvão Bastos e Paulinho da Viola, com Cristóvão Bastos e Rogério Caetano.

0: Lugar Comum, parte italiana por Jovanotti, de Gilberto Gil e João Donato, com Jovanotti e Sérgio Mendes.
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Olá, ouvintes, sejam muito bem-vindos. Aqui é Luciano Dulce e começa agora o Roda de Choro. O programa de hoje celebra o inesquecível violonista Rafael Rabelo. Ele foi um virtuose de seu instrumento reconhecido internacionalmente por seu talento. O violonista lançou diversos álbuns solo, além de centenas de trabalhos de acompanhamento com outros artistas. Deixou também 29 composições próprias, além de outras em parceria com sua irmã Luciana Rabelo, Dininho, Cristóvão Bastos e Toquinho. Na interpretação de Rafael Rabelo e Radamés Inhattari, vamos começar a parte musical ouvindo Desvairada, de Garoto, gravação presente no álbum Tributo a Garoto. Você está na Rádio MEC ouvindo o Roda de Choro.

Ouvimos Enigmático e antes Desvairada, composições de Garoto, interpretadas por Rafael Rabelo e Radamés Inhátali no álbum de 1985, Tributo a Garoto. Rafael Batista Rabelo nasceu em Petrópolis no dia 31 de outubro de 1962. Vindo de uma família musical, Rafael começou a tocar aos 7 anos de idade. Ele ouvia de música clássica aos regionais nordestinos e principalmente discos de choro. Aos 13 anos de idade, participou do grupo Os Carioquinhas. E em 1977, teve seu primeiro lançamento com um violão de 7 cordas no disco Os Carioquinhas no Choro. 2 anos depois, participou da primeira formação da Camerata Carioca. Em 1982, o violonista lançou seu primeiro álbum, solo, Rafael 7 Cordas. Seu disco homônimo saiu 6 anos depois, com músicas de compositores clássicos do choro. Em 1991, Rafael lançou um álbum em parceria com um dos músicos que o influenciou em seu desenvolvimento no choro. Rafael Rabelo e Dino Sete Cordas é considerado um dos discos mais importantes da história da música brasileira. No ano seguinte, Rafael Rabelo lançou com Paulo Moura o disco Dois Irmãos. Deste trabalho, vamos ouvir agora 1 a 0, composição de Pixinguinha e Benedito Lacerda.

Ouvimos agora a Morena Boca de Ouro de Ari Barroso, antes tivemos um Chorinho em Aldeia de Severino Araújo, Chorando Baixinho de Abel Ferreira e 1-0 de Pixinguinha e Benedito Lacerda. Todas foram interpretadas por Rafael Rabelo e Paulo Moura no álbum Dois Irmãos, lançado em 1992. 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Rafael Rabelo gravou com Romero Lubambo, em 1993, o álbum Shades of Rio. Uma seleção variada de composições dele, Dori Caymmi, Jobim, Ari Barroso, Pixinguinha, entre outros, indo do choro ao samba-canção. No ano seguinte, escreveu arranjos para obras gravadas ou compostas pelo respeitado violonista Dilermando Reis. Vamos conferir? Na interpretação de Rafael Rabelo, seguimos com o Xodó da Baiana, composição de Dilermando Reis. Você está na Rádio MEC e este é o Roda de Choro.

Essa foi Abismos de Rosas de Canhoto. Antes tivemos Uma Valsa e Dois Amores e Xodó da Baiana, composições de Dilermando Reis. Todas foram interpretadas por Rafael Rabelo no álbum de 1994, Relendo Dilermando Reis. Rafael Rabelo trabalhou com artistas como Elisete Cardoso, Toríbio Santos, Canhoto da Paraíba e Paul Simon, entre muitos outros. Ele desenvolveu uma carreira inspiradora tanto no Brasil quanto no exterior, realizando shows na Itália, Suíça, Argentina, Chile, México, Portugal, França, Canadá e Estados Unidos. O violonista faleceu no dia 27 de abril de 1995, aos 32 anos de idade. Com seu admirável talento e impressionante produtividade, ele deixou gravações inéditas que foram lançadas postumamente. Um desses projetos é o álbum Em Concerto, gravado em 1994, durante a apresentação de Armandinho e Rafael Rabelo no Festival Jazz Mania, no Rio de Janeiro. Lançado em 1997, o disco traz músicas instrumentais de grandes compositores da MPB, como Osmar Macedo, Gilberto Gil, Ernesto Nazaré, entre outros. Com Rafael Rabelo e Armandinho Macedo, vamos ouvir agora músicas deste trabalho, começando com Brasileirinho, de Valdir Azevedo. Música

Acabamos de ouvir Noites Cariocas de Jacó do Bandolim e antes Brasileirinho de Valdir Azevedo. Ambas foram interpretadas por Armandinho Macedo ao bandolim e pelo violonista que celebramos no programa de hoje, Rafael Rabelo. O Roda de Choro tem coordenação de produção de Rodrigo Soprana e produção de Brisa Evangelista. Trabalhos técnicos de Lucas Alexandre e Rafael Napoleão. Coordenação de operações de Felipe Chagas. Gerência de rádio de Tiago Regoto. 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Estamos no Instagram, Twitter e Facebook. Siga o nosso perfil, @RadioMac. Eu sou Luciano Dusso e me despeço com a música Um Sarau para Rafael Rabelo, uma homenagem composta por Paulinho da Viola e executada nesta gravação por Cristóvão Bastos e o grupo Nó em Pingo d'Água. Espero você no próximo Roda de Choro. Até lá, pessoal!

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2: Sítio do Pica-Pau Amarelo, de Gilberto Gil, com a Orquestra do Estado do Mato Grosso e Hamilton de Holanda.

0: Sítio do Pica-Pau Amarelo, de Gilberto Gil, com a Orquestra do Estado do Mato Grosso e Hamilton de Holanda.
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19: Olá, eu sou Teca Lima e já está no ar o Brasis, que traz essa seleção especial com um pouco da enorme diversidade do cancioneiro nacional. E hoje eu vou abrir com um encontro de uma artista do Norte, do Amapá, com um gaúcho. É uma faixa do primeiro disco da cantora Patrícia Bastos, que convidou o Vitor Ramil para dividir uma canção com ela, Pequeno Pescador. Música.

0: Com o violonista Antônio Mineiro, nós ouvimos Rumo Norte, de sua autoria, antes com a Jussara Silveira, de Dorival Caymmi, Morena do Mar, e abrindo a seleção de hoje, Patrícia Bastos e Vitor Ramil, com Pequeno Pescador, de Vicente Barreto e Joãozinho Gomes.
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0: E agora nós vamos ouvir o mestre maranhense Antônio Vieira. Em 2001, o conterrâneo Zé Cavaleiro produziu um show em homenagem aos 80 anos do compositor e sambista, com participações muito especiais, como de Elza Soares, Rita Ribeiro, do próprio Zeca. Com a participação do Sivuca, Antônio Vieira tocou o seu Balaio de Guarimã.

0: Do Maranhão vem Flávia Bittencourt com Dente de Ouro, de Josias Sobrinho, o João do Vale, aqui com a participação de Tom Jobim, em Pé do Lajeiro, Onde a Onça Mora, e com Antônio Vieira e Sivuca, nós ouvimos Balaio de Guarimã, de Vieira e Lopes Bogé.
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0: E na sequência vamos ouvir o próprio Zeca Baleiro em mais um de seus inúmeros projetos. Este homenageou o poeta José Chagas, autor de versos como estes: Palavra, quando acesa, não queima em vão, deixa uma beleza posta em seu carvão.

0: Essa foi a gaúcha Simone Haslam com Flor, de Silvio Marques e Nico Nikolaevski. Antes teve o Fagner com Flor do Algodão, dele de Manassés. Também ouvimos com Chico Lobo, Márcio Malar e Paulo Sérgio Santos, Ibérica, um tema do Chico Lobo. Abrindo o bloco, Zeca Baleiro, de Fernando Filizola e José Chagas, Palavra Acesa.
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0: Agora tem Dani La Sálvia com a participação de Renato Brás e do grupo Berro Gueto.

0: Com o grupo A Quatro Vozes, ouvimos Casa Forte, de Edu Lobo. E antes, com Dani La Sálvia, Renato Brás e o grupo Berrogueto, Prece do Ó, tradicional, e Romaria, de Renato Teixeira.
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0: E o bloco final do Brasil de hoje abre com Vates e Violas, no forrozinho romântico Junta e Separa. Música.

0: Chico César, dele mesmo, Caracajus. Antes, com Mariana Aidar e Dominguinhos, ouvimos Preciso do Teu Sorriso, de João Silva e Enoque Virgulino. Abrindo o bloco, Vates e Violas, com Junta e Separa. Amanhã tem mais Brasis, com a deliciosa cultura e a falinha sertaneja dos nossos muitos interiores. Muito obrigada pela sua audiência, um grande beijo e até amanhã.
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4: Bom dia, pessoal. Vamos lá, caminhando, aproveitando o espaço. Isso. Caminhando, fecha as mãos como se você estivesse dando soco alternado para frente. Isso. E caminhando. Agora, socando para cima. Continua caminhando. Alternado esse soco. Direito e esquerdo. E agora para baixo, socando para baixo. Muito bom. Mais um pouco, sustento. Ok? Agora, ó, presta atenção, você vai saltitar levando uma perna para frente e outra para trás. E as mãos estão do lado do corpo, elas vão, os braços vão dobrar e esticar. Tá? Dobra e estica. Para baixo e as pernas alternadas. Vamos embora, saltitando, pernas alternadas e os braços flexionando e esticando para baixo. Sustenta, isso aí. Agora tá bonito, olha para frente. Pernas alternadas no saltitamento e braços dobrando e esticando. Mais um pouco. Correndo agora, vamos embora. Aproveita bem o espaço. Movimenta os braços. Estamos correndo. Quem não tem espaço, corre no mesmo lugar. Presta atenção. Parou a corrida andando de novo, socando a frente. Socos alternados. Isso. Agora socando para cima. Continua andando. Dando soco para cima. Não precisa olhar para a mão, não. Olha para frente. Mais um pouco. Ok, agora socando para baixo. E andando. Boa postura, não deixa o tronco cair para frente, não. Estamos andando e socando para baixo. Ok? Saltitando, uma perna para frente, outra para trás, e os braços dobrando e esticando para baixo. Dobra e aí estica para baixo, mãos fechadas. Vamos embora. Saltitamento alternado. Bora, gente. Saltitando, flexionando, esticando os braços. Maravilha. Tensão. Correndo. Tira o pé do chão, movimenta os braços. Controla a sua respiração. Vambora. É isso. Controla. Tenta a corrida. Ok? Andando de novo, socando a frente. Socando para cima agora. Ok? Para baixo. Socando para baixo. Correndo à vontade.
5: É isso aí, minha gente. Um grande abraço e continuem com a programação da Rádio MEC.
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10: Olá para você que está sintonizado na Rede Nacional de Comunicação Pública. Está chegando o Rádio Sociedade, sua revista diária de educação e cultura. Prazer, eu sou Felipe Rangel e hoje é quarta-feira, 24 de junho de 2026. Vamos aos destaques desta edição. A série Rádio Nacional 90 Anos em 90 Histórias, que fala sobre os primeiros anos da emissora aqui no Rio de Janeiro. O Ciência no Rádio, parceria entre o Observatório Nacional e a Rádio MEC, conversa com o astrônomo e pesquisador do Observatório Nacional, Felipe Monteiro. Ele vai falar sobre o Dia Internacional do Asteroide, que é celebrado no dia 30 de junho, e vai explicar o que são esses corpos celestes. O Perguntar e Pensar fala sobre comemorações de marcos e datas. Tudo isso em menos de 30 minutos aqui no Rádio Sociedade.
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10: O nosso programa é transmitido pela Rádio MEC do Rio, em rede com a Nacional de Brasília e com a Universitária de Teresina. E a partir desta semana, também com a Rádio IFRN-FM, o Instituto Federal do Rio Grande do Norte. Seja bem-vindo à nossa rede. 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

0: Rio de Janeiro. No alto do edifício, à noite, na Praça Mauá. A Rádio Nacional dava seus primeiros passos.
1: A emissora nascia com uma estrutura mínima. Duas sessões, uma artística e uma administrativa, e menos de 30 pessoas dividindo funções, que hoje seriam de equipes inteiras.
0: Era tudo concentrado em um único grande salão, dividido por placas de isolamento acústico. Ali funcionavam estúdio, técnica, discoteca, secretaria e, claro, o famoso auditório da Rádio Nacional.
1: O rádio ainda não tinha uma linguagem própria. A programação era fragmentada. Cada artista tinha seus quartos de hora, que eram apresentações de 15 minutos, sem uma lógica de grade, como conhecemos hoje.
0: Quem conta bem sobre este período é um dos nomes mais importantes da história da Rádio Nacional, Henrique Forés Domingues, conhecido como Almirante.
2: O primeiro contrato sério que eu tive foi na Rádio Nacional. Na Rádio Nacional, isso foi em 1938. Não se fazia, não se usava muitos artistas. O artista era eu só. Eu só é que falava, eu é que cantava, eu é que fazia vozes. Eu fazia a voz de homem, de mulher, de velho, de velha, de bêbado, de alemão, tudo isso.
1: A chegada de Almirante na Rádio Nacional, em 1938, transformou completamente o ambiente da emissora. Segundo colegas da época, ele revirou a rádio de pernas para o ar.
0: Almirante foi um dos responsáveis por criar o conceito de programa montado, que apresentava um roteiro pensado para cada conteúdo, que planejava as palavras, as músicas, as entrevistas e a publicidade, trazendo novas pessoas e novos programas para os ouvintes.
2: Eu então lancei o primeiro programa de testes, que foi a Caixa de Perguntas. Acredito que naquele tempo teve um grande sucesso. É por uma razão, um produtor aqui de uma empresa, ele resolveu fazer um programa que estava fazendo muito sucesso nos Estados Unidos. E então o que é que eu fiz? Eu modifiquei o programa. Eu mantive aquele título, que era Caixa de Perguntas, mas eu comecei a contar, a fazer testes completamente diferentes. Eram testes populares, ouviu? E de alguma utilidade, compreende?
1: O repertório musical também estava sendo formado. Apenas metade dos cantores interpretava música brasileira naquele momento. O restante era dedicado a repertórios internacionais, como tangos, fados, canções francesas e música americana, executados por cantores especializados.
0: Eis que surge o grande maestro Radamés Nhatali. Com pouco mais de 30 anos de idade, ele iria experimentar novas formações, introduzindo elementos orquestrais no samba. Deu uma função rítmica aos instrumentos de sopro. Para o professor e compositor Henrique Cazes, isso só foi possível porque o ambiente da Rádio Nacional estimulava a inovação.
3: A equipe toda era muito bem preparada, era muito bem aparelhada. Isso é que fez com que tivesse um alto padrão profissional, isso é que fez com que possibilitasse a experiência, né? O Radamés, um pouco, sempre andando um pouco à frente, né? E o Radamés, ele adere um pouco ao modelo de harmonização e de menos enfeite no arranjo, que depois se consagraria na Bossa Nova e principalmente na MPB.

Nos bastidores, o clima era de invenção permanente. Participaram também desta primeira leva de apresentadores e locutores ídolos como Celso Guimarães, Oduvaldo Cosi, Rubens Amaral, Aurélio de Andrade, Ismênia dos Santos,

0: César Ladeira, José Mauro e Luiz Vassalo.
1: Cantoras e cantores como Orlando Silva, Aracide Almeida, Marília Batista e Roxane. A Marília a gente ouviu lá no comecinho do episódio. Vamos curtir um pouquinho agora do som da Roxane.
0: Dá para perceber que naquele comecinho da rádio, as coisas não estavam copiando ideias já feitas, né? O momento pedia imaginação e criatividade.
1: Este episódio usou áudios do acervo da empresa Brasil de Comunicação.
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4: Confira as notícias do esporte com o professor Wagner Gomes. Olá, Wagner.
5: Olá. O estádio de La Videna, na cidade de Lima, no Peru, recebeu o primeiro campeonato ibero-americano sub-20 de atletismo. Foram 3 dias de competição, com uma participação muito efetiva da seleção brasileira. O grupo conquistou o primeiro lugar geral, somando 241 pontos, sendo 128 no feminino e 113 no masculino. Em segundo lugar ficou a Espanha, com 226 pontos, e Venezuela em terceiro, com 138. A seleção retornou com 26 medalhas, 7 de ouro, 9 de prata e 10 de bronze. O atletismo do Brasil é o primeiro campeão do primeiro campeonato ibero-americano sub-20. Na Copa do Mundo de Bocha, realizada nos Estados Unidos, a seleção paralímpica trouxe 4 medalhas de ouro, 1 de prata e 2 de bronze, somando 7 medalhas no total. O Brasil foi representado por 9 jogadores. As medalhas de ouro foram conquistadas por Maciel Santos, da classe BC2, atletas que não podem receber assistência. José Chagas, da classe BC1, atletas que têm a opção de auxílio. Ivanildo Souza e Laíssa Guerreira, ambos da classe BC4, atletas com deficiências severas, mas que não recebem assistência. Um grande abraço a todos e até amanhã.
4: Obrigado, professor. Até amanhã. Vamos ao Ciência no Rádio.
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4: O Ciência no Rádio de hoje fala sobre um dos assuntos mais queridos dos nossos ouvintes: asteroides. Eles são tão importantes que 30 de junho é o Dia Internacional do Asteroide. Esse evento global tem como objetivo aumentar a conscientização pública sobre os riscos de impactos de asteroides e informar ao público sobre as diversas ações a serem tomadas em nível global em caso de uma ameaça real ao nosso planeta. Para falar sobre essa data especial, eu converso com o pesquisador do Observatório Nacional, Felipe Monteiro. O astrônomo faz pesquisas focadas em asteroides e vai nos dar uma verdadeira aula sobre o que são esses corpos celestes e qual a importância de se comemorar o Dia Internacional do Asteroide. Olá, Felipe. É um prazer conversar contigo mais uma vez sobre um tema que desperta tantas curiosidades, os asteroides. E para começar, eu queria que você nos explicasse o que é um asteroide.
7: Olá, Felipe. É um prazer estar mais uma vez no Ciência no Rádio. Então, os asteroides eles são corpos rochosos, né? Pequenos corpos rochosos que são fragmentos da formação do nosso sistema solar. Então, eles são frequentemente chamados de pequenos corpos, né? Porque eles são, como eu disse, fragmentos daquilo que sobrou da formação do sistema solar, né? Do Sol e dos planetas. Então, por isso tudo, eles são considerados remanescentes da formação ou remanescentes dos primeiros estágios da formação do sistema solar há cerca de 4,6 bilhões de anos. Então, eles fornecem, né, informações importantes sobre os primeiros estágios e sobre a origem, né, dos planetas, sobre a formação dos planetas, uma vez que eles são fragmentos daquilo, do mesmo material que foi usado, né, na formação dos planetas.

0: muitos desses asteroides eles estão encontrados, né? São encontrados no cinturão de asteroides que fica na região entre os planetas Júpiter e Marte. Mas devido a vários motivos, colisões, encontros próximos com outros planetas, esses objetos acabam vindo também e ficando em órbita na região interna, né? Ou seja, na região mais próxima da Terra. Por isso, temos muitos asteroides conhecidos que são considerados asteroides próximos da Terra. É um grupo, uma população que hoje em dia contém cerca de 40 mil objetos conhecidos, mas esse número cresce a cada ano, com uma taxa de crescimento de aproximadamente 2 mil a 3 mil novos asteroides próximos da Terra descobertos a cada ano.
1: E qual a importância de monitorar os asteroides?
0: Então, sobre monitoramento de asteroides, é algo importantíssimo, tanto do ponto de vista científico como social mesmo, né? Porque eu falo do ponto de vista científico, como eu já falei anteriormente, esses objetos eles são relíquias, né? Fósseis do sistema solar. Então, eles guardam informações sobre os estágios iniciais da formação dos planetas, do sistema solar. Então, estudar os asteroides é entender melhor como se formaram os planetas e o nosso e, lógico, a Terra. E no caso do ponto de vista social, a gente civilizatório, a gente pode, né, relembrar aí que esses asteroides, muitos deles cruzam a órbita da Terra, né, estão orbitando em órbitas próximas aos planetas internos, e como eu disse, alguns deles cruzam a órbita do planeta Terra. Então, pode acontecer de algum asteroide ainda não descoberto vir em rota de colisão com a Terra. Então, muitos asteroides têm sido detectados, né, ao longo desses últimos anos. Então, e vários telescópios têm sido utilizados nessa investigação, né, para se descobrir e fazer um censo mesmo da população de asteroides em órbitas próximas da Terra. Mas aquela coisa, não adianta apenas descobrir e saber que aquele asteroide existe, tem que correr atrás de fazer uma caracterização física, ou seja, estudar ele profundamente, conhecer suas propriedades físicas, como período de rotação, tamanho, forma, composição e por aí vai. Então, o monitoramento é importante para ter uma órbita bem determinada do asteroide e, consequentemente, para ter uma caracterização física abrangente, que em caso de algum asteroide em rota de colisão com a Terra, essas propriedades físicas conhecidas vão ajudar a definir algum plano estratégico, né, de mitigação de impacto e prevenir alguma catástrofe.
1: Felipe, quem no Brasil se destaca no monitoramento de asteroides?
0: O Observatório Astronômico do Sertão de Itaparica, que ele está instalado em Pernambuco, porém é uma infraestrutura, né, uma unidade de pesquisa do Observatório Nacional, né, descentralizada, e foi instalado esse observatório lá em Pernambuco, justamente na região do semiárido nordestino, justamente por ser uma região com condições climáticas, né, de, por exemplo, baixa umidade relativa do ar, poucas chuvas, baixa poluição luminosa e por aí vai. Então, esse observatório é dedicado exclusivamente para observação de asteroides. Então, a ideia não é descobrir novos asteroides, porque tem observatórios espalhados pelo mundo que são específicos para fazer esse tipo de serviço. Então, nós que trabalhamos aqui no Observatório Nacional, no Grupo de Ciências Planetárias, ligado ao projeto Impacton. Projeto Impacton significa Iniciativa de Mapeamento e Pesquisa de Asteroides nas Cercanias da Terra, pelo Observatório Nacional. Então, esse projeto instalou esse telescópio lá no sertão de Pernambuco, justamente para monitorar e fazer a caracterização física, de asteroides, né, de pequenos corpos no geral, mas especificamente de asteroides em órbitas próximas da Terra. Então, é um trabalho bastante importante, porque colabora com redes internacionais, né, já que é um esforço global, no sentido de fazer a caracterização física desses objetos.
1: O dia 30 de junho é o Dia Internacional do Asteroide?
0: Dia 30 de junho é conhecido como Dia Internacional do Asteroide, e esse dia foi estabelecido em 2016 pela Organização das Nações Unidas, a ONU, e é comemorado todos os anos, coincidindo com o aniversário do maior impacto de asteroide que a humanidade já testemunhou, quando um objeto explodiu, né, sobre o céu da Sibéria em 1908, causando devastação em uma área de cerca de 2 mil quilômetros quadrados. Então, esse evento é conhecido na literatura como evento de Tunguska, né? E é estimado, né, que provocou uma onda de choque equivalente a 185 bombas de Hiroshima, né? Essa onda de calor, essa onda de choque, foi sentida a mais de 60 quilômetros de distância, né, destruindo hectares e hectares, de mata, de floresta. Então, é um evento, né, dentro da história recente, né, mais grave assim, e que foi escolhido aí para conscientizar, né, o público sobre impacto de asteroides.
1: Bom, Felipe, antes de encerrar, eu queria que você contasse para os nossos ouvintes qual é o grande objetivo do Dia Internacional do Asteroide.
0: Conscientizar o público, né, sobre o que são os asteroides, o que eles podem causar, o que eles podem nos trazer de informação, né? Como eu disse, existe toda uma ciência por trás, né? A parte científica muito, muito tem crescido bastante nas últimas décadas, né? E ainda mais com essa vertente, né, para defesa planetária, que é muito importante, né? Então, a parte científica tem sido bastante motivada por conta da defesa planetária. Então, cabe nesse dia do Asteroid Day levantar, né, aumentar a conscientização pública sobre os riscos de impactos de asteroides, e informar o público, né, sobre as diversas ações que têm sido feitas no sentido de pesquisas, de ciência, né, sobre os asteroides, e também sobre ações, né, a serem tomadas em nível global em caso de uma ameaça real ao nosso planeta. Então, a data foi criada especificamente para educar o público, né, sobre a importância de se pesquisar os asteroides. Então, como eu disse, tem toda essa questão de entender sobre os estágios iniciais da formação do sistema solar, mas também na entrega de materiais orgânicos e voláteis para a Terra, e, por fim, sobre essa questão de defesa planetária, né, e poder preservar o nosso planeta e a vida na Terra.
1: Felipe, muito obrigado por sua participação aqui no Ciência no Rádio.
0: Obrigado, foi um prazer estar no Ciência no Rádio.
1: Eu conversei com o astrônomo e pesquisador do Observatório Nacional, Felipe Monteiro. Ele falou sobre o Dia Internacional do Asteroide, explicou o que são esses corpos celestes e a importância de se comemorar essa data. O Ciência no Rádio volta na próxima quarta-feira.
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1: Seguimos aqui no Rádio Sociedade com o Perguntar e Pensar, que hoje fala sobre comemorações de marcos e datas. O quadro é uma parceria da Rádio MEC com a Sociedade Brasileira de Psicanálise do Rio de Janeiro.
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4: Isabelle, e aí, querida, tudo bem?
5: Oi, Tulhão. Tudo, mas fiquei pensando numa coisa meio estranha. A minha vizinha, aquela que trabalha num programa de rádio, foi lá em casa hoje tomar um café. Ela estava toda feliz porque gravou o programa de rádio número 800.
4: 800? Caramba, é muita coisa mesmo, né?
5: Então, eu até entendo. Mas ao mesmo tempo eu não entendo nada.
4: Como assim?
5: Porque, sei lá. Não é só mais um programa, tipo, 799 não valeu. Só porque é um número redondo, cheio de zeros, que 800 ficou bonito, especial?
4: Boa pergunta. Me diz você, o que que você acha?
5: Parece meio aleatório. Como se um número redondo deixasse tudo mais importante de repente.
4: Pode parecer mesmo, Isabelle. Mas talvez esses números funcionem como marcos.
5: Marcos? Como assim?
4: É, tipo pontos que a gente cria para marcar um caminho, como se para dizer, olha só quanto já foi feito.
5: Ah, mas ainda assim. Não deixa de ser meio inventado, né?
4: Sim, exatamente. E talvez justamente por isso seja tão humano.
5: Como assim?
4: Porque a gente precisa inventar formas de perceber o tempo passando e o que a gente conseguiu fazer com ele.
5: Nossa, agora eu me lembrei de uma coisa.
4: O quê?
5: Minha mãe já me contou que ela fez um bolinho pra comemorar quando eu fiz uma semana de vida, com 7 dias de nascida.
4: Ela fez mesmo, eu lembro. Depois teve bolo de 1 mês, depois de 1 ano, de 2 anos, de 5, de 8.
5: Tá, aniversário eu entendo. Mas, nossa, bolinho de 7 dias? Parece meio exagerado, né?
4: É. Pode parecer exagerado, mas era um jeito da sua mãe marcar que você tinha nascido bem, que você estava começando a sua vida e que estava tudo caminhando bem.
5: Tipo, ufa, ela chegou até aqui?
4: Exatamente.
5: Engraçado, eu nunca tinha pensado nisso.
4: Eu vou te contar uma coisa. Eu lembrei agora de quando eu tive meu primeiro namoro. Quando fez 6 meses, eu achei aquilo um acontecimento.
5: 6 meses? Só?
4: Só não, Isabelle. Para mim, naquela época, era muita coisa. Foi um marco. Era a confirmação de que aquilo estava durando, que a gente estava conseguindo.
5: Tipo uma conquista.
4: Isso, exatamente.
5: Tilão, eu acabei de lembrar outra coisa. No ano passado, na escola, teve uma comemoração de 50 anos.
4: Aí, outro marco. E como é que foi?
5: Todo mundo tava falando da história da escola, dos alunos antigos. Parece importante mesmo.
4: Por que será?
5: Porque ali não era só um número, era uma história sendo reconhecida.
4: Exatamente. Perfeito, Isabelle. Esses marcos servem pra gente perceber que existe continuidade.
5: Entendi, mas... Tio, será que no fundo a gente também não tem medo? É do contrário?
4: Do contrário? Como assim? Medo do quê?
5: Medo de acabar, de perder, de as coisas não continuarem. Eu acho que eu tenho esse medo.
4: Eu acho que sim, acho que você tem razão, Isabelle. E vou além, eu acho que você está dizendo que a gente vive entre 2 sentimentos.
5: Como assim? Não entendi. Quais?
4: O medo de perder, de as coisas acabarem, da gente não dar conta de terminar projetos. E a alegria de perceber que a gente está conseguindo seguir em frente, dar continuidade, que conseguimos perseverar, manter projetos que iniciamos.
5: É, eu acho que é mais ou menos isso sim. Tilhão, pensei agora que talvez os marcos ajudem exatamente nisso.
4: Nisso o quê?
5: Em confirmar que algo está continuando, que não se perdeu.
4: Tipo, olha, chegamos até aqui?
5: Isso!
4: Então agora me diz uma coisa, senhorita Isabelle. Depois dessa nossa conversa, o que, que você acha do programa número 800 da sua vizinha?
5: Ah, tio Leon, eu acho que 800 não é só um número, né?
4: Exatamente, não é só um número, Isabelle. É a prova de um percurso, de que ela conseguiu e que segue firme realizando o projeto dela. E isso dá muita alegria, Isabelle.
5: É. Eu acho que eu comecei a entender por que ela estava tão feliz.
4: Que bom. Agora tem mais uma coisa.
5: O quê?
4: Quando essas conquistas são compartilhadas, elas ficam ainda mais fortes.
5: Como assim? Tipo ela indo lá em casa contar?
4: Exatamente. Comemorar não é só fazer festa. É reconhecer os caminhos, os obstáculos vencidos, o crescimento. E compartilhar nossas conquistas é uma forma de celebrar.
5: Gostei disso. Depois eu vou lá dar os parabéns para minha vizinha. Ela merece.
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1: Esse foi o Perguntar e Pensar, da Sociedade Brasileira de Psicanálise do Rio de Janeiro. O quadro passa por aqui todas as quartas-feiras. E o Perguntar e Pensar encerra o Rádio Sociedade de hoje. Tivemos na edição Lucas Alexandre, na coordenação de programação Rodrigo Soprana. A produção é de David Isidoro e a apresentação de Felipe Rangel. Obrigado pela companhia. O Rádio Sociedade volta amanhã no mesmo horário.
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1: Estou olhando o mar. Erguidas pelo vento, as vagas sobem em série como um bando de serpentes prontas para o bote. As ondas, assim batidas pela ventania, têm a crista achatada como cabeças de víboras, de onde espirra a fumaça da espuma. Há nessas ondas e nessa luz uma beleza infinita, mas há também um rugido de poder, talvez até de raiva. As ondas se quebram agressivas numa exibição de força que às vezes parece furiosa e mesquinha. Fico pensando se os deuses não teriam sido contaminados pelos homens.
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2: 7:30.
3: Tá no ar o Dando a Real comigo, Leandro Demore, aqui nas ondas do rádio. A partir de agora, um papo reto e direto com quem movimenta o dia a dia dos brasileiros. Por aqui, política e vida pessoal se misturam. Estão prontos para nossa DR? Ele é um dos maiores jornalistas do automobilismo do Brasil e não para por aí. Também é piloto, escritor, professor de jornalismo e um apaixonado por carros antigos e também pela portuguesa de desportos. Com passagens por jornais, rádio, TV, internet, ele sempre se destacou pelo estilo direto, bom humor e opiniões que não fazem curva. É autor de vários livros como Warm Up, que revisita os anos de domínio do Michael Schumacher na Fórmula 1, e também de Imola 1994, que conta a trajetória como repórter até o acidente que matou Ayrton Senna. Mesmo com toda a comoção nacional, ele diz sem rodeios. Para ele, o Senna não foi o maior piloto de todos os tempos. Flávio Gomes, olha, vamos começar com polêmica já, Flávio? Ou vamos deixar essa para depois?
4: O que você quiser.
3: Cara, obrigado
4: por ter... Eu nem acho que seja tão polêmico assim.
3: Não, é, mais ou menos. Você sabe que tem como um amigo nosso, o Rodrigo Lamonato, do Splash and Go, fala que é a igreja da quinta marcha, né? Você não pode mexer muito, né? A igreja da sexta marcha.
4: Santa igreja da sexta marcha.
3: Não pode mexer muito com ela.
4: É verdade.
3: Eu, como torcedor de futebol, e eu sou torcedor do Grêmio a vida toda, né? Meu pai era gremista, meu pai era tão gremista que o meu pai foi enterrado com a camisa do Grêmio, né? Então era nesse nível, uhum. Assim, era algo muito importante na vida dele, sempre foi. E eu não sei se você tem essa sensação, a gente viu um pouco uma curva em U, assim, porque os times brasileiros iam muito bem, o Grêmio perdeu um Mundial pro Ajax, que era praticamente a base da seleção holandesa, nos pênaltis. Uhum. Teve um jogador expulso, um jogador do Grêmio errou um pênalti. Assim, foi um confronto igual, foi por muito detalhe. Poderia ter ganho como perdeu, né? O São Paulo deu um monte de sapatada nos europeus lá também, né? O Inter meio temporão, mas lá em 2006 uhum. conseguiu ganhar de um Barcelona já desmobilizado, mas era o Barcelona do Ronaldinho. Uhum. Super time, né? Depois, parece que a coisa degringolou, né? Assim, caiu, os times argentinos estavam melhores que os nossos em determinado momento, sim. né? O Boca ganhou do final.
4: Bem, o Brasil ficou um tempão sem ganhar a Libertadores
3: ficou
4: também.
3: Ficou muito longe, uhum. né? O Grêmio foi humilhado pelo... Eu tava no jogo, aliás, no Estádio Olímpico na época, pelo Boca, né? A gente tomou 3 gols dentro de casa, já tinha tomado 2 fora de casa, né? Aquele Boca do Riquelme, que era uhum. maravilhoso, aliás, de ver jogar... Você acha que agora essa recuperação, o futebol brasileiro, ele entrou nessa onda do futebol europeu também de financiarização? É muito da grana mesmo que está entrando aqui?
4: Eu acho que é a grana, é só a grana. É, claro, tem a qualidade do futebol brasileiro, mas quando a gente contrapõe, por exemplo, com o futebol argentino, lá também tem muita qualidade.
3: Mas a gente está muito melhor hoje, né?
4: Agora, né?
3: E o time do Boca parece um time jogando igual
4: o time do Boca é muito ruim, mas o River continua muito forte.
3: Sim.
4: E... eu acho que tudo tem... A relação é direta com o dinheiro, com a economia do país, né? A Argentina vive tropeçando na economia, na política também. O Brasil teve momentos de uma superioridade financeira em relação aos outros clubes da América do Sul muito grande. Quando a economia brasileira começa a crescer, a bombar demais ali no começo do século. E isso tem reflexos imediatos, porque o Brasil... O Brasil hoje, ele é para os times da América do Sul o que a Europa é para os times brasileiros. Tá. O Brasil vai catar os jogadores, os melhores talentos do Equador, da Colômbia, do Chile,
3: do Paraguai,
4: do Uruguai.
3: Os melhores estão aqui, os que não estão na Europa estão aqui, né?
4: Exatamente. Então, essa superioridade que o Brasil hoje impõe aos outros times da América do Sul, ela é diretamente ligada à economia. Eu não tenho nenhuma dúvida disso.
3: Times de faturamento médio, como o Grêmio e Inter, no longo prazo, você vê uma chance muito... Tem uma tendência maior deles se apequenarem do que eles crescerem, né? A gente vê, por exemplo, eu que vi vários títulos do Grêmio correndo por fora, com um investimento muito menor. O próprio time do Filipão, que é um time clássico, uhum. era um time, como se diz até hoje, de refugos, né? Do Vasco, do Palmeiras, era um time montado meio ali com um monte de jogador que ninguém queria. O próprio Paulo Nunes, o Jardel, vieram tudo... Era tudo sobra de times grandes na época. E a gente conseguiu ganhar a Libertadores, ganhar Brasileirão, em outros momentos históricos a gente conseguiu montar times assim também, de jogadores que ninguém estava mais vendo. Assim. Me parece que essa mágica meio que acabou, né, cara?
4: Eu acho que sim.
3: Porque o nível dos jogadores de alto nível hoje é muito maior e são muito caros. Parece que esses times de faturamento médio, eu vejo pelo exemplo do Grêmio, eu não consigo ver no curto prazo o Grêmio ganhando um título.
4: Esses milagres vão ser cada vez mais raros, né? Em todas as grandes ligas. A gente teve um milagre, sei lá, mais ou menos recente na Premier League, que foi o Leicester ganhar um campeonato. Aqui no Brasil, puxa vida, nos últimos anos, o Campeonato Brasileiro...
3: É só por quem tem dinheiro.
4: É Flamengo, Palmeiras.
3: Botafogo se meteu no meio.
4: E o Botafogo agora, porque o Botafogo virou um novo rico.
3: Isso.
4: Esse time do Grêmio que você está falando, eu lembro muito bem, porque fez a final do Campeonato Brasileiro com a minha portuguesa.
3: Contra a portuguesa, isso.
4: Então, hoje
3: gol do Ailton no final do jogo.
4: Exatamente, eu estava lá no Olímpico. É uma final totalmente improvável. Aquele time da portuguesa é um time improvável, né?
3: Improvável.
4: Até pelo formato do campeonato hoje, que é o campeonato de pontos corridos, que é uma maratona. Em algum momento, esses times improváveis, eles perdem o fôlego. Naquela época, não. Era um campeonato de mata-mata. A portuguesa foi a oitava colocada naquele...
3: Sim, você tinha o mata-mata entre os oito melhores.
4: E aí, eventualmente, teu time jogava muito bem, dois jogos e ia avançando e ia pra final. Hoje, essa imprevisibilidade hoje, ela praticamente não existe mais.
3: CBF. A gente tem uma Copa pela frente. Temos uma confederação de futebol que tem décadas aí de enrosco, né? Entra um, sai outro, que parece que é o um que saiu, aí entra o outro, que parece que é o outro que entrou, que só mudam as moscas, como se diz no ditado, né? Para não completar o ditado aqui na TV aberta. Mas e mesmo assim, eu me ponho a pensar, né, dos campeonatos que a gente disputou e ganhou, tanto os que ganhou quanto os que ficou muito próximo, França 98... Ganhamos 94, ganhamos 2002. Mesmo quando havia um esquema de corrupção brutal ali, aqueles caras fizeram um time vencedor, né? Hoje parece que hoje é tudo ruim. O time é ruim, a administração é ruim. Quer dizer, você tem acompanhado dentro ali o que é que está acontecendo? A gente tem a crise da seleção enquanto time de futebol, ela tem a ver com o que acontece na CBF também. Como que você está vendo esse momento da CBF agora? Que a CBF já foi mais pop para a gente falar mal dela, né? Hoje em dia quase ninguém mais... Parece que virou paisagem. Ah, tá, que lá a gente já sabe que não presta, né? Como é que você vê isso?
4: Eu sempre olhei para a cúpula do futebol brasileiro com muita desconfiança, isso muito também formado pelo que a imprensa, a boa imprensa esportiva, o bom jornalismo esportivo escancarou ao longo dos anos.
3: O próprio Juca Kfouri, né?
4: O próprio Juca, que é uma figura de proa, como se diz nisso. Trabalhei na Placar com ele, isso foi sempre uma honra também para mim. Mas sempre com muita desconfiança e com muita antipatia. Porque eu fico pensando, puxa, o Marinho poderia ter sido presidente da CBF com um título nas costas. Melhor que não ganhe. Ricardo Teixeira, putz grila, o cara levou uma réplica da Copa do Mundo para casa também. Marco Polo Del Nero, o outro lá, como é que chama, que saiu por assédio aí agora, recentemente, esqueci o nome dele.
3: Esse último que saiu agora.
4: Esse último, o anterior não, o anterior ao Edinaldo, o Caboclo. Aí eu fico vendo essa gente, falo assim, pô, esses caras merecem ser campeões do mundo? Não, não merecem ser campeões do mundo. Ah, mas os jogadores, alguns merecem, pode ser que sim, mas quem está... à frente desses projetos todos de Copa do Mundo e tudo mais, são essas figuras abomináveis, assim. Eu não tenho nenhuma simpatia. O único presidente de CBF por quem eu acho que tive alguma simpatia na vida foi o Julito Coutinho, lá na década de 80 e tudo mais, inclusive que fez as últimas seleções pelas quais eu torci de verdade. As de 82 e 86.
3: 86.
4: Pelas gerações, pelos jogadores que tinham uma identificação muito grande com o futebol jogado aqui no Brasil e tudo mais. Eu perdi, já faz muito tempo, o encanto com a seleção brasileira. Acho que a gente também, da imprensa esportiva, é muito mais crítico do que é muito crítico uma parte da imprensa brasileira, porque tem a imprensa que faz a televisão, né, que faz as transmissões das Copas do Mundo e tal, e aquela patriotada insuportável, aquela coisa que parece que nós estamos numa guerra de novo, né? Estão jogando Brasil e Bélgica, parece que se perder a Bélgica vai invadir aqui o Brasil e vai tomar conta do país. Eu acho isso meio chato, meio exagerado, meio over, assim, né? Mas eu não tenho grande esperança de ver na CBF, na cúpula do futebol brasileiro, gente muito boa.
3: Tá.
4: Gente de gente legal, né? É uma pena, porque o futebol, para quem acompanha futebol como eu acompanho, na arquibancada, no estádio, eu entendo perfeitamente como o futebol é uma coisa importante e apaixonante para as pessoas. Mas para a seleção brasileira, sinceramente, eu não consigo mais torcer.
3: Cara, vamos falar um pouco de automobilismo. O automobilismo passou por uma situação parecida, assim, também. Sempre foi um esporte muito caro, né? Claro que a comparação não é a mesma, mas se você pegar todos os anos que você cobriu, principalmente a Fórmula 1, eu acho que outras categorias talvez não seja, mas a Fórmula 1 me parece que é um pouco isso. Também essa era de aventura e invencionice da Fórmula 1, ela definitivamente foi sepultada, né? Alguém que decide da cabeça criar uma escuderia e inventar um carro, isso também não existe mais, né? Pelo tamanho de dinheiro que se coloca ali dentro, né?
4: Não existe mais.
3: Acabou.
4: Pelo tamanho de dinheiro, pelos regulamentos que são cada vez mais engessados e que procuram buscar algum equilíbrio, né, nas categorias. A gente tem muita categoria hoje monomarca no mundo inteiro, que competem, não são marcas competindo entre si. Você tem poucas categorias em que você tem marcas competindo entre si, porque muitas vezes a derrota é uma peça de propaganda muito negativa e a Sim. chance de você perder sempre é muito grande no automobilismo. Então tem muita categoria monomarca, tem muita empresa, muita montadora investindo em campeonatos delas mesmas, né? Campeonato de Mercedes, campeonato de Porsche, campeonato de Hyundai, campeonato de, sei lá, do que for. E na Fórmula 1, principalmente, a Fórmula 1, ela, hoje ela tem um regulamento muito, muito restritivo, justamente para impedir que grandes corporações ou grandes marcas como, sei lá, a Ferrari, a Mercedes, tenham um investimento que inviabilize qualquer possibilidade de uma equipe menor chegar sequer perto delas na competição.
3: Tá.
4: Então, a invencionice hoje, aquela grande

0: atividade que a gente viu nos anos 70 e 80, principalmente, isso não existe mais.
1: Eu acompanho a Fórmula 1 desde criança, né? Acho que essa minha geração de 40 e poucos anos é a geração do Senna, né? Pegou toda a carreira do Senna, acordava de manhã, no domingo, para assistir. E acompanho a cobertura também, que era feita na época, que é feita hoje, acompanho a sua carreira há muitos anos, vejo as lives que você faz hoje, enfim. Para o jornalista, essa cobertura mudou também, porque me parece que antigamente a gente tinha mais história de Fórmula 1, tinha mais bastidores, tinha mais até acesso, né? Você conseguia pegar os pilotos. A Fórmula 1 até tentou fazer uns anos atrás, dos repórteres poderem circular na pista, entrevistar o carro, né? Voltou um pouco isso. Mas dá para ver que é tudo meio esquematizado, né? Parece tudo meio armado, assim, né? Entre aspas. Tinha essa diferença no passado? Você conseguia acompanhar o circuito e ir lá bater no trailer do piloto, bater um papo e tal, e isso acabou? Ou sempre foi um circuito meio restrito, de fato?
0: Eu acho que o jornalismo mudou. E não é a cobertura só da Fórmula 1 que mudou. A cobertura do futebol também mudou demais. A gente tem aí pelo menos umas duas gerações de jornalistas esportivos hoje, repórteres de futebol, por exemplo, que foram criados na era da entrevista coletiva, que não assistem um treino. E não é porque não querem, porque não podem, porque os clubes hoje fecham, os seus treinos. Você não entra num centro de treinamento. A gente vê, uma das coisas mais deprimentes que a gente vê hoje na televisão é repórter fazendo passagem de reportagem sobre o clube na porta do CT do Palmeiras, na porta mesmo, no portão do CT do
1: Sim,
0: São Paulo.
1: sem
0: Sabe por
1: mostrar
0: quê?
1: o campo.
0: Porque não pode entrar, porque não pode ver, porque não tem acesso a mais nada. E na Fórmula 1 é um pouco igual. Acho que a cobertura ela caminhou para esse lado muito engessado de horários para você falar com as pessoas, horários muito bem demarcados. Você não consegue mais esbarrar com um cara no paddock. Oh, vem cá, vamos tomar um café. Vamos sair,
1: Tá.
0: senta ali, eu vou te contar um negócio. Não tem mais isso. Não
1: Mas
0: tem
1: o
0: mais
1: cara
0: isso.
1: antes, o cara hoje tem, por exemplo, mais assessores e mais camadas para chegar nele.
0: Sim,
1: Isso mudou também, né?
0: mudou
1: Porque o
0: também.
1: cara virou um influenciador, uma
0: Sim.
1: grande, o próprio piloto é uma grande marca.
0: Eu te dou um exemplo bem claro. Eu cobri Fórmula 1 viajando de 88 até 2005. Então eu peguei
1: Tá.
0: várias fases da Fórmula 1.
1: Tá.
0: Eu cruzava com o Senna num paddock, de vez em quando, sei lá, em qualquer circuito, encostava nele e falava: "Escuta, Ayrton, deixa eu te perguntar um negócio." E ele me respondia.
1: Tá.
0: Alguns anos depois, eu lembro bem disso, o Felipe Massa tinha saído da Sauber para ser piloto de testes da Ferrari. Ele fez um ano de Fórmula 1 como piloto de corrida, fez um ano de teste, depois ele voltou como piloto de corrida novamente. O primeiro ano que o Felipe, que era garoto, apareceu num autódromo de uniforme da Ferrari, você não chegava nele para falar bom dia. Falar: "Oh, e aí, Felipe?" Já encostava um assessor de imprensa, ou com um gravador, ou para dizer que não, ele não pode falar agora. Quer dizer, até o "oi, bom dia", "oi, boa tarde", "oi, como é que
1: Acabou.
0: tá", acabou, né? Isso acaba prejudicando muito a cobertura de qualquer esporte, porque os repórteres passam a ter a sua capacidade de buscar boas histórias muito limitada, muito reprimida por esse escudo, né, que fica em volta dos pilotos.
1: Sim. Eu falei sobre o Senna na abertura, vou te provocar em relação a isso, mas eu penso muito parecido com você. O Senna ele acabou sendo mitificado também pela tragédia. As tragédias na história da humanidade, desde os tempos antigos, acabam mitificando as pessoas, né? Isso é um curso natural da história dele. Mas colocando hoje em perspectiva, a gente viu uma geração muito forte que veio aí, né? A geração imediatamente pós-Senna também era uma boa geração. Eu sempre costumo falar, o Rubinho, o Massa, pilotos extraordinários, né? Mas logo depois, a geração posterior, a gente viu uns fenômenos vindo, né? A geração do Hamilton, essa novíssima agora, que já não é mais tão novíssima também. Passado esse tempo todo, onde é que você colocaria o Senna, tirando toda a parte mitológica, assim, como piloto mesmo? Onde ele está, assim, hoje nesse grande ranking da Fórmula 1 como piloto?
0: Ah, ele está entre os 10 melhores, tranquilamente, assim. Até porque se você contar os pilotos, se usar só os números como critério, se você pegar os caras que foram tricampeões do mundo como ele,
1: Tá.
0: você tem o Piquet, tem o Niki Lauda, tem o Jack Stewart, são esses grandes nomes da história da Fórmula 1.
1: Tá.
0: Ele está entre esses. Eu não acho que ele está entre os três maiores, por exemplo, ou entre os cinco maiores. Eu vi pilotos melhores, com carreiras mais sólidas, tá, digamos. Schumacher, por exemplo, um deles, que para mim é o melhor que eu vi. Vettel soube aproveitar muito bem o período em que ele teve um grande carro nas mãos, tá, e embora muita gente ache que ele ganhou 4 campeonatos com o pé nas costas, e não é verdade.
1: Não, não é.
0: Ele ganhou 2 muito fáceis e 2 muito difíceis, isso, muito difíceis, e contra adversários, contra um adversário especialmente muito duro, que era o Alonso. Prost, Hamilton, Verstappen, esse para mim é o que tem o potencial de superar o Schumacher o Verstappen de superar o Schumacher
1: agora,
0: como
1: o
0: melhor de todos, né? Tá. Porque
1: o Verstappen, o Hamilton já não mais, né? O Hamilton, você acha que superou o Schumacher?
0: O Hamilton, não, eu acho que ele não superou o Schumacher como... O Hamilton é um... Bom, ninguém ganha 7 campeonatos, né? Mas ele também perdeu o campeonato para um piloto que, você olha, você não coloca entre os 20 maiores da história, que é o Nico Rosberg. O Hamilton teve um momento de hegemonia espetacular, mas ele tem maus momentos também. Eu vi o Schumacher como um piloto mais completo ao longo da carreira dele. O Schumacher passou... ele estreou em 91, foi parar em 2006, ele passou, depois ele voltou, né? Mas até ele parar de correr, ele praticamente ele esteve no auge o tempo inteiro. Tá. Ele esteve lutando por títulos a carreira inteira dele.
1: Tá.
0: O Hamilton já não é assim. O Hamilton não lutou por títulos depois de ser campeão pela McLaren e agora depois da mudança de regulamento da Fórmula 1 desde 2022. E o Schumacher não. O Schumacher sempre brigou, né? Sempre esteve na briga para ser campeão mundial. E eu acho, eu sempre coloquei o Schumacher como o mais completo que eu vi. Agora, tem uma molecada aí muito boa mesmo, como você diz, é uma molecada muito bem formada. O grid da Fórmula 1 é muito qualificado, e sempre foi. E, tirando ali nos anos, algum período dos anos 90, que tinha muita equipe, e tinha pré-classificação, tinha umas coisas bem engraçadas, pilotos ruins mesmo.
1: Tinha os ossos duros ali, né?
0: Mas hoje você pega o pior piloto da Fórmula 1 hoje é muito bom.
1: Sim.
0: O pior piloto da Fórmula 1 hoje fica 2 segundos no máximo do pole position, 1,5 segundo do pole position. Algo que não acontecia nos anos 90.
1: Sim,
0: né?
1: Então, tinha gente dando volta com retardatário o tempo todo, né?
0: Na época do Senna, a gente cansou de ver corrida que só os 3 primeiros terminavam na mesma volta,
1: sim,
0: sabe? E hoje não é assim. Então, eu acho que hoje a gente tem menos gente correndo, mas tem uma qualidade excepcional.
1: O Piquet, você acha que guiou próximo do Senna? Ou era um...
0: O Piquet conseguiu resultados próximos do Senna.
1: Mas foi mais inconstante também na carreira, né?
0: Ele teve um período de auge do Piquet, ele talvez tenha sido um pouco mais curto. Mas quando ele teve condições de lutar realmente para ser campeão, ele só perdeu um campeonato, que foi o de 86. O resto ele ganhou. Qual é o legado do Senna? O legado do Senna é o quê? O Senna foi um grande piloto de Fórmula 1, ponto. O resto, tudo, é um pouco de fantasia que se cria a partir do Instituto Ayrton Senna, da figura do bonzinho Ayrton Senna, que era o moço que dizia um monte de platitudes. Ah, nós precisamos lutar para conseguir o que a gente consegue. Mas todo mundo fala isso, não é muito... O Senna, eu sempre digo isso, ele não tinha o monopólio da virtude. Muitas vezes dá a impressão que o Senna era o único atleta brasileiro, o único brasileiro neste país que lutava para conseguir as coisas, que se dedicava, que treinava, que se esforçava e tudo mais. Cara, qualquer atleta é assim. Todo atleta de alto nível, de alto rendimento, luta, se dedica, treina, etc. e tal. O Senna tinha uma característica pessoal que era muito forte nele, que era transformar qualquer resultado dele, qualquer vitória, numa espécie de uma epopeia. Como se ele tivesse enfrentado os exércitos inimigos e legiões de adversários e tudo mais. O que é um pouco de fantasia mesmo, né? Fantasia. E você falou uma coisa que é muito clara para mim também. O jeito que o Senna morreu amplificou essa visão que você tinha dele, né?
1: Claro. Morreu em batalha, né? Nessa visão, né?
0: Um mártir, praticamente um mártir, né? O grande legado do Senna, legado, foi para a segurança da Fórmula 1. E ele precisou morrer para isso. Porque se morre só o Ratzenberger, é muita coisa que aconteceu na Fórmula 1.
1: Não muda nada.
0: Em prol da segurança, construção, sim, de carro, pistas, equipamentos, tudo isso, isso não teria sido acelerado do jeito que foi. E, de fato, a morte do Senna levou a Fórmula 1 a entender que ela vivia um momento de falsa sensação de segurança. O cara capotava o carro, saía batendo caminhando. E pegava o carro reserva e ia para a corrida. E muito acidente aconteceu.

0: nesse período, dos anos até a morte do Ayrton, que não foi fatal por pura sorte, né? E o grande legado é esse. O resto, sinceramente, assim, o legado, as palavras bonitas, tá cheio de gente que fala palavra bonita, tá tudo certo, e é ótimo que ele tenha falado, mas eu não acho que isso seja o mais importante na construção da real figura que era o Senna. Ele era um baita piloto, isso ele era.
1: Duas últimas de cena para a gente pular. Então, o acidente ficou totalmente esclarecido?
0: Não,
1: Não. O
0: não.
1: que é que não se sabe que a gente deveria entender?
0: Não, é porque assim, eu não vou aqui revelar nada que tenha acontecido que eu saiba, mas é que até hoje há duas teses básicas, as duas possibilidades mais fortes para explicar o que aconteceu. O que aconteceu depois que ele bateu, a gente sabe que ele bateu, o braço da suspensão penetrou pelo capacete, pela viseira do capacete, bateu na cabeça dele, quebrou a base do crânio e ele morreu.
1: Isso está resolvido.
0: Isso está
1: Tem o
0: resolvido. A
1: furo no
0: causa da morte foi o
1: capacete,
0: furo no
1: tudo, né?
0: capacete, tinha o ferimento aqui, isso aí é
1: Tá.
0: bastante conhecido.
1: E a história de que tinha um soldado, a barra, é
0: Então,
1: verdade?
0: a coluna, não é nem barra, é a coluna de direção, ela foi de fato emendada.
1: Porque ele queria o volante mais
0: Ele
1: perto,
0: queria
1: é
0: o
1: isso?
0: volante, mas o carro da Williams de 94, ele tinha sido construído para o Prost, porque o Prost tinha contrato para 94. O
1: Tá.
0: Prost só rompeu o contrato porque a Williams contratou o Senna.
1: Tá.
0: O Prost é do meu tamanho, é um
1: Tá.
0: anãozinho. E o cockpit era muito apertado. Quando o Ayrton sentou no carro pela primeira vez, o Senna gostava de volante de raio maior, ele era mais alto, e o que acontecia é que ele batia, esbarrava a mão no cockpit, no desenho do cockpit. E a Williams, isso já em Portugal, no primeiro teste lá em Estoril, ela fez essa modificação puxando um pouco o volante para mais perto do Senna, para ele ter mais espaço para guiar. Como foi feito aquilo? Foi feito com uma luva, como a gente chama isso, que você emenda, não é que você serra e cola, né? Você faz uma luva, um tubo por fora, você coloca. Não é nada que na engenharia seja proibido de fazer. Se aquilo quebrou antes ou depois da batida, não se sabe. Se alguém sabe, um deles é o Frank Williams, também que já morreu e não contou. Agora, eu costumo sempre mencionar uma tese que é defendida pelo Damon Hill, que era o companheiro de equipe dele. Portanto, assim, estava dentro daquele carro, sabia exatamente o que aquele carro tinha, o que fazia, o que não fazia. E ele acha que o que aconteceu naquele momento na curva Tamburello foi a perda de pressão dos pneus traseiros, porque se você lembrar essa corrida, foi a primeira vez que o safety car foi utilizado, que houve uma batida na largada, o JJ Leto e do Pedro Lamy. Largou, o Leto ficou parado, o Lamy veio lá de trás e bateu e voou o carro para tudo que é lado, entrou o safety car na primeira volta. O safety car daquela época não era como hoje, os caras usam um Aston Martin, uma Mercedes, carros super velozes e tal. Cada organizador de grande prêmio tinha um safety car. Naquela corrida foi um Vectra de rua. Então, durante 3 ou 4 voltas, os carros ficaram atrás daquele safety car numa velocidade muito baixa. E quem corre de carro sabe disso. A pressão dos pneus em velocidade baixa, ela diminui. O carro do Senna estava muito pesado, era um ano de reabastecimento, então ele largou para uma parada só. O carro estava muito pesado, pneu baixa. A pista muito ondulada, e quando recomeça a corrida, você está com a pressão mais baixa, o pneu mais baixo
1: Frio.
0: e o carro frio e batendo embaixo. A gente vê as imagens daquela corrida como voava faísca.
1: Tá.
0: O Damon Hill acha também que ele bateu numa ondulação na Tamburello, que era uma curva reta, como a gente dizia, sobe 1 centímetro a asa dianteira, você perde a pressão aerodinâmica na frente, você pode perder o controle do carro.
1: Tá. Tá. E você freia, o pneu não tá necessariamente no
0: Bicho, aí já
1: chão, aí
0: era.
1: não
0: Aí
1: segura.
0: a vara de escape de
1: Era
0: Imola
1: ridícula, né?
0: era
1: Eu
0: ridícula.
1: estive lá, eu vi a curva antes da
0: Porque
1: modificação
0: ali
1: ainda.
0: não era um trecho, apesar de muita gente ter batido ali, não era um trecho possível de fazer uma área de escape. E nem fazia muito sentido, porque realmente é quase uma reta, né? E porque tem o Rio Santerno do lado, tem um barranco, não dava para aterrar aquilo ali para
1: Sim.
0: fazer uma área de escape. Tanto que eles fizeram uma chicane hoje e acabaram com a Tamburello. É uma outra possibilidade. Agora, o que a gente não precisa...

0: na minha visão, é ficar procurando um assassino para o Senna. E eu acho que quando se fala da história da coluna de direção e aponta-se o dedo para o Williams, dá a impressão que a Williams matou o cara. Cara, eu conheço muita gente de automobilismo. Tem uma coisa que machuca qualquer um, dono de equipe, engenheiro, mecânico, é quando tem um acidente. Ninguém faz as coisas de forma negligente, sabe? Não no automobilismo de alto nível. Então,
1: Sim.
0: eu acho que é um pouco de. É bobagem ficar procurando alguém que matou o Senna. E aí vem aquela discussão de novo. Ah, o cara que não cancelou a corrida. Ah, a polícia que não fechou o autódromo. Para quê? Para alguém chegar e falar assim, alguém matou o Senna. Não, o Senna morreu porque ele era piloto de carro, não de corrida.
2: Cara, muito obrigado.
0: Valeu, Damari.
2: Prazerzaço.
0: Todo meu. Até a próxima.
2: Valeu. E esse foi o Dando a Real comigo, Leandro Demori, nas ondas do rádio. Até semana que vem e tchau!
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4: Pão de Açúcar e suas belezas. Já visitou? É um dos cartões postais mais famosos e mais visitados do Rio. O passeio de bondinho até o topo da montanha oferece uma vista deslumbrante da Baía de Guanabara e da cidade. Um bom lugar para apreciar a paisagem. 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
8: 8 horas.
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9: Chegamos! Bom dia, meu povo! 8 horas em ponto aqui no Manhã MEC. Muito prazer, eu sou Felipe Rangel, estou acompanhado aqui do Fábio Luiz. Grande Fabinho, tudo em ordem? Onde é que você vai acompanhar o Jogo do Brasil, hein? Em casa? Tá certo. Eu ainda não decidi, talvez eu fique em casa também, mas vamos ter que suportar aquele delay horroroso, mas faz parte. Vamos intercalando notícia com música, na expectativa para o terceiro jogo da seleção brasileira na primeira fase da Copa. Vamos ver como é que a gente se sai, como é que a gente vai se configurar na fase eliminatória. E estamos sempre na expectativa do scratch comandado pelo italiano Carlo Ancelotti. Enquanto a gente espera, vamos trazendo para você o melhor da música popular brasileira, que vai se intercalando aqui com o noticiário. Começamos ao som de Ivan Lins,

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1: Esse foi Geraldo Azevedo com Táxi Lunar, de Geraldo Zé Ramalho ao Seu Valença. Antes, Elba Ramalho com O Peru, de Paulo Toquinho e Vinícius. Tivemos também Marcelo Genesi com a sua Dartier, Mesóclise, hein? E Mônica Salmazo e André Memari, Mônica Salmazo cantando Morro Velho de Milton Nascimento. E também tivemos Ivan Lins com O Amor em Paz, de Tom e Vinícius. Ele esteve acompanhado aqui de César Camargo Mariano. Agora aqui na Rádio MEC são 8 horas e 22 minutos. A gente está nos 800 kHz e também na internet. radiomec.ebc.com.br ou pelo app Rádios EBC. Vamos falar de Copa? Hoje tem Brasil. É a terceira e última rodada da fase de grupos. E temos 6 partidas nos grupos A, B e C. Portanto, o destaque é Brasil e Escócia, às 7 da noite em Miami. Também teremos Marrocos e Haiti em Atlanta, no mesmo horário, porque é uma regra da FIFA. Na última rodada da primeira fase da Copa, os jogos dos grupos têm que ser sempre no mesmo horário, porque aconteceu numa edição da Copa um jogo entre Alemanha e Áustria, que foi uma espécie de combinação que acabou vitimando, né, a seleção da Argélia. Portanto, para que isso não volte a acontecer, porque afinal a Argélia já havia feito seu jogo e dependia desse resultado, e as duas equipes europeias fizeram um acordozinho de comadres, um acordozinho de... enfim, para que as duas seleções ultrapassassem a próxima fase da Copa. E para evitar esse tipo de coisa, agora na última rodada da primeira fase, em todos os grupos, no mesmo grupo, as seleções jogam sempre no mesmo horário. E aí a gente vai falar também que temos jogos no grupo B, às 4 da tarde, Suíça e Canadá, que se enfrentam em Vancouver. E Bósnia e Herzegovina jogam contra o Catar em Seattle. A rodada se encerra às 10 da noite com as partidas do Grupo A. O México joga contra a República Tcheca na Cidade do México e a Coreia do Sul enfrenta a África do Sul em Monterrey. Vamos ficar de olho nessas partidas. Enquanto isso, a gente abre espaço aqui para o trabalho do nosso time de repórteres, porque tem muita coisa acontecendo, tem muita coisa que a gente precisa destacar. Meu caro Fábio Luiz, vamos para a lista anterior? Vamos ao item 7. Governo anuncia aporte de R$700 milhões para o PAC Periferia Viva. Quem conta essa história para a gente é a Carolina Pessoa.
2: O presidente Lula participou nesta segunda-feira do anúncio de mais de R$700 milhões em investimentos do novo PAC Periferia Viva, urbanização de favelas, em diferentes comunidades do Rio de Janeiro. O evento ocorreu em Guaratiba, zona oeste da capital carioca. Os recursos são voltados para as 3 maiores comunidades do estado: a Favela da Maré e o Complexo do Alemão na zona norte e a Rocinha, localizada na zona sul. As ações têm como objetivo ampliar o acesso à infraestrutura urbana, promover inclusão social e melhorar a qualidade de vida da população das periferias. Na Favela da Maré, algumas ações previstas são a construção do parque linear no lugar de uma área atualmente degradada e a implantação de um ecoponto. No Complexo do Alemão, ocorrerá a implantação de redes de esgoto sanitário e abastecimento de água, rede elétrica e iluminação pública, além de pavimentação, drenagem, construção de praças e ações de regularização fundiária. Já na Rocinha, a intervenção reúne ações integradas nas áreas de infraestrutura urbana, mobilidade, meio ambiente e qualidade de vida, abrangendo cerca de 280 mil metros quadrados. A expectativa é beneficiar diretamente cerca de 10 mil famílias que vivem no entorno das obras. O presidente Lula destacou a importância de os moradores ficarem atentos ao andamento das obras e denunciarem irregularidades.
0: Outra coisa importante é que eu queria que vocês fiscalizassem essas obras. Vocês não ficarem de olho em pé. Se vocês não marcarem a data que nós tivemos aqui. O que que está acontecendo depois que esse Lula veio aqui? O que é que está acontecendo? Alguém está fazendo alguma coisa ou não está fazendo? As obras estão andando ou não estão andando? Porque se vocês não fiscalizarem e não denunciarem para a gente fica lá em Brasília achando que está tudo maravilhoso.
2: A cerimônia marcou também o início das obras do PAC Jardim Maravilha, localizado em Guaratiba, com intervenções que incluem a construção de um dique, reservatórios para retenção das águas das chuvas, obras de drenagem...

0: urbanização e implantação de pavimentação e passeios. A previsão do projeto é de beneficiar cerca de 30 mil moradores da região e reforçar a proteção do bairro contra enchentes. Da Rádio Nacional no Rio de Janeiro, Carolina Pessoa.
1: Valeu, Carolina. Agora são 8h28. A gente volta a ouvir música de qualidade aqui no nosso Manhã Mac. Com vocês, Luci Alves.

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1: Ouvimos Lisa Ono com Bonita Demais, de Tom e Vinícius, antes Chico Buarque com a sua Brejo da Cruz e Roberta Sá com Você Não Poderia Surgir Agora, de Dudu Falcão. Ouvimos ainda Alceu Valença com a sua Solidão e Luci Alves com Perigosíssima, de Lucas Medeiros, Aleph Lincoln e Matheus Cote. Agora são 8 horas e 47 minutos aqui no Rio de Janeiro. A gente traz para você a partir de agora uma atualização das coisas da Agência Brasil. Nossos colegas repórteres também fazem o seu trabalho. O Supremo retoma julgamento sobre uberização, trabalho do André Richter. A Corte retomou nesta quarta-feira o julgamento sobre a validade das ações da Justiça do Trabalho, que reconheceram vínculo de emprego na relação entre motoristas de aplicativos e plataformas, a chamada uberização. A sessão está prevista para começar às 14h. O julgamento foi suspenso no dia 1 de outubro do ano passado, quando foram ouvidas as sustentações das partes envolvidas no julgamento. Na sessão de hoje, terão proferidos os primeiros votos sobre a questão. Vão ser julgadas duas ações relatadas pelos ministros Edson Fachin e Alexandre de Moraes, que chegaram ao Supremo a partir de recursos protocolados pelas plataformas Rappi e Uber. As empresas contestam decisões da Justiça do Trabalho que reconhecem o vínculo empregatício com motoristas e entregadores. A Rappi alegou que as decisões trabalhistas que reconhecem o vínculo de emprego com a empresa desrespeitaram decisões da própria Corte, que entendem não haver relação de emprego formal com os entregadores. Já o Uber sustentou que é uma empresa de tecnologia e não do ramo de transportes, e que o reconhecimento de vínculo trabalhista altera a finalidade do negócio da plataforma, violando o princípio constitucional da livre iniciativa da atividade econômica. Durante a tramitação do caso, a Procuradoria-Geral da República enviou ao Supremo parecer contrário ao reconhecimento do vínculo trabalhista entre motoristas de aplicativos e as plataformas digitais. Mais notícias em agenciabrasil.ebc.com.br. 8h49, vamos voltar a ouvir música boa aqui no nosso Manhã MEC. Com vocês, Roberto Mendes.

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1: Esse foi Gonzaguinha com Um Homem Também Chora, dele mesmo. Antes, Micheline Cardoso com Altos Partidos, dela e Luiz Antônio. Roberto Mendes cantou Purificar o Subaé, de Caetano Veloso. 9 horas, a gente para o intervalo e volta já.
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2: Você conhece o Cristo Redentor? Localizado no Parque Nacional da Tijuca, é uma das 7 maravilhas do mundo moderno. De braços abertos, a estátua do Cristo no topo do Morro do Corcovado oferece uma linda vista panorâmica da cidade maravilhosa. Visitar o Cristo Redentor é uma experiência única e inesquecível. 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
1: Esse é o Manhã Mac, aqui na sua Rádio Mac, 9 horas e 3 minutos. E você vem junto com a gente também na via virtual, radiomec.ebc.com.br ou pelo app Rádios EBC. Vamos receber uma nova rodada musical. Com vocês, Quarteto em Si.

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1: Ouvimos Remeleixo, de Caetano Veloso, por Caetano Veloso. Tivemos ainda Flor de Maracujá, de João Donato e Liz Azênio, na voz da Paula Lima. Tivemos também um clássico de Chico Buarque, Partido Alto, na voz de Ney Matogrosso. Ouvimos ainda Arranco de Varsóvia, com Daquele Amor, de Martinho da Vila e João Donato. Quarteto em Si, com Sinhá Sinhá, de Elson e Odibar. E é isso, essa foi a rodada musical com essas canções. Agora são 9 horas e 23 minutos. Novamente, a gente traz o importante trabalho do nosso time de repórteres, meu caro Fábio Luiz. Vamos falar aqui sobre a decisão do Supremo amanhã sobre se a prisão do ex-presidente Jair Bolsonaro, uma prisão domiciliar, será prorrogada. Vamos saber mais no trabalho do Pedro Lacerda.
2: Na próxima quinta-feira, dia 25 de junho, vence o prazo da prisão domiciliar do ex-presidente Jair Bolsonaro. Até lá, o ministro Alexandre de Moraes, do Supremo Tribunal Federal, precisa decidir se prorroga o benefício ou se determina o retorno dele ao regime fechado. Jair Bolsonaro cumpre pena de 27 anos e 3 meses de prisão por tentativa de golpe de Estado. Ele está em casa desde 27 de março, quando deixou o Hospital DF Star em Brasília, onde tratou uma broncopneumonia. Para a nova decisão, Moraes vai considerar laudos médicos, o comportamento do ex-presidente durante o período e um episódio recente envolvendo uma arma de fogo. Na semana passada, a Polícia Militar do DF apreendeu em uma blitz uma pistola Glock de Bolsonaro. Segundo o agente, o armamento seria levado para reparos. A defesa alega que a arma foi tornada inoperante por iniciativa da própria segurança, sem conhecimento prévio do ex-presidente, devido a preocupações com a sua saúde mental. Na prisão domiciliar, Bolsonaro usa tornozeleira eletrônica e só pode receber visitas de familiares, advogados e médicos. Está proibido de usar celular ou qualquer meio de comunicação externa. Moraes pode prorrogar o benefício, impor novas condições ou determinar o retorno do ex-presidente a outro regime de cumprimento da pena. Com informações da Agência Brasil, da Rádio Nacional em Brasília, Pedro Lacerda.
1: Valeu, Pedro. Agora são 9 horas e 25 minutos. Vamos voltar a ouvir música boa aqui no nosso Manhã Mac. Vamos receber Marisa Monte.

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0: A gente acabou de ouvir Emílio Santiago com Tá Tudo Errado, de Gilson e Carlos Cola. Antes, Mosquito e Zeca Pagodinho com Atalho, de Kleber Augusto, Djalma Falcão e Jorge Aragão. Ouvimos também Clara Sandrone e Paulo Malaguti com Sempre Te Amei, de Malaguti. Pedro Miranda interpretou Coisa com Coisa, de Zequete. Ouvimos ainda Seu Domingos, de Flávia Bittencourt, por Flávia Bittencourt. O Marido e a Margarida, de Afonsinho, na voz do Afonsinho. E Pra Mais Ninguém, de Paulinho da Viola, por Marisa Monte. 10 para as 10, a gente toca a bola mais uma vez para o nosso time de repórteres. Falta de memória encarece o celular. Vamos acionar aqui o ajudante digital. E quem vai desenvolver o assunto para a gente é o Hilton Pimentel.
1: Ajudante digital, ouvi dizer que os preços dos celulares e computadores vão aumentar. É verdade?
2: Bom dia para você que está preocupado com o aumento do preço do seu próximo iPhone.
3: Peraí.

0: Quem é você?
1: Sou o Batman.
2: Ué, Robovito, de novo? Eu tava aqui no episódio passado.
3: Liga não, Hilton. O Robozito está com pouca memória RAM. Percebeu que ele está cada vez mais lento?
1: Eu não estou ficando lento, não.
3: Vixe, travou de vez.
2: Pois é, no Ajudante Digital de hoje, vamos justamente falar sobre a relação entre inteligência artificial e memória RAM e como isso pode aumentar os preços de celulares e computadores ainda este ano. Eu sou o Hilton Pimentel e vou apresentar mais esse episódio enquanto o Leiberson Pedrosa, criador e apresentador do podcast, está de férias.
3: Mas você aí que está ouvindo, lembra o que é memória RAM?
0: Sim, é o feminino de memória sapo.
3: Essa foi de lascar, Robozito.
2: A memória RAM, do inglês Random Access Memory, é um tipo de memória usada para armazenar temporariamente dados de programas que estão sendo utilizados. Quando você usa um software no computador, por exemplo, o Word, ou um aplicativo no celular, o aparelho está usando a memória RAM. Como eu disse, essa memória é temporária. Quando você fecha o aplicativo ou desliga o aparelho, ela se apaga. O que precisa ficar salvo, como arquivos, fica guardado no HD. Quanto mais memória RAM o computador ou o celular tem, mais rápido ele é. Se tem pouca memória, ele fica lento e até trava, principalmente quando precisa rodar softwares ou aplicativos pesados.
4: Ah, agora eu entendi! Agora eu saquei!
2: E qual setor da informática mais usa memória RAM hoje?
3: Videogames.
2: É, os games e os programas gráficos, como Photoshop, realmente usam muita memória. Mas o comedor de memória RAM da vez é a inteligência artificial. Os data centers de IA processam uma quantidade absurda de dados e precisam fazer isso com uma velocidade mais absurda ainda. Isso demanda muita memória RAM.
3: Mas como o uso na inteligência artificial fez a memória RAM encarecer?
1: Me explica.
2: A IA é a coisa mais revolucionária na área de tecnologia da informação dos últimos anos e só tende a evoluir e se expandir. Consumidores comuns usam a IA nos seus celulares e computadores, acessando aplicativos como o ChatGPT, o Gemini, o DeepSeek e outros. E ela foi incorporada e trouxe avanços na área industrial, robótica, médica e até na guerra, com armas inteligentes. O ajudante digital mesmo usa inteligência artificial para a criação das vozes do Robozito e da Robozita.
1: É nóis na fita, mano.
2: Yeah. Então, a IA demanda a produção massiva de memória RAM e gera muito lucro para quem a produz. Na verdade, algumas empresas tiveram uma explosão nos lucros em pouco tempo, vendendo dispositivos de memória para os grandes desenvolvedores de inteligência artificial, como OpenAI, Anthropic, Meta e Google.
3: Ah, então a indústria está priorizando a produção de memória RAM para as empresas de IA, porque dá mais dinheiro.
2: Isso mesmo, Robozita. Mas a demanda por memória é maior do que a capacidade de produção. Mesmo os grandes fornecedores estão com estoques baixos. E se a prioridade é produzir para a inteligência artificial, isso gera escassez de módulos de memória RAM para aparelhos, digamos, mais comuns, como celulares e computadores. E aí entra a velha lei da oferta e da procura. Quanto maior a demanda, mais caro o produto. E se tem pouco, fica mais caro ainda. Para se ter uma ideia, o levantamento da Goldman Sachs, uma das maiores instituições financeiras do mundo, reconhecida por suas análises de mercado, os preços das unidades de memória RAM do tipo DDR4 subiram impressionantes 172% no primeiro trimestre desse ano. Já as memórias do tipo DDR5 ficaram 76% mais caras, o que também é muito. Se a memória RAM fica mais cara, por consequência fica mais caro produzir celulares e computadores. E os produtores são obrigados a repassar esses custos para o consumidor final, aumentando o preço dos aparelhos.
0: Ok, mas vai aumentar o preço enquanto.
5: Quer pagar quanto?
2: A International Data Corporation, ou IDC, uma empresa global de pesquisa de mercado com foco em tecnologia, estima que o preço médio dos smartphones e dos computadores de uso pessoal devem subir cerca de 8% já em 2026. E se antes a tendência era que os smartphones top de linha vinham com mais memória, agora esquece. A mesma IDC prevê que os modelos devem permanecer com 12 GB de RAM, ao invés de avançarem para 16 GB. Isso é ruim? Pode ser a longo prazo, já que os sistemas operacionais estão sempre sendo atualizados e essas atualizações exigem cada vez mais o uso da memória RAM.
3: E como resolver isso?
4: E agora, quem poderá nos defender?
2: Infelizmente, não há soluções a curto prazo. O caminho, óbvio, seria produzir mais memória RAM. Mas isso não acontece da noite para o dia. As maiores empresas fabricantes, como a Samsung e a SK Hynix, que são responsáveis por 70% da produção global, já estão operando no máximo. E colocar novas fábricas em operação é um processo caro e demorado. E a gente não sabe até quando essa alta demanda de memória para atender os desenvolvedores de IA vai durar. Por isso, os fabricantes ficam relutantes em gastar bilhões sem ter a certeza de que haverá mercado para vender essa produção no futuro. A previsão mais otimista é que a escassez de memória RAM dure até 2028.
1: Quer dizer que eu vou continuar sem memória...
2: É, Robozito, só nos resta nos conformarmos com o aumento de preços e ir preparando nossos bolsos.
0: Tem alguma dúvida sobre a tecnologia do nosso dia a dia? Manda para a gente.
3: Nosso e-mail é ajudantedigital@ebc.com.br. Você também pode mandar áudio ou texto para nosso WhatsApp 11 974690138.
0: Este episódio usou paráfrases meméticos, entre outros elementos, trecho do filme Batman da Warner, do funk Me Explica do MCTH, da animação Futurama, além de trecho das propagandas das Casas Bahia e do seriado do Chapolin Colorado.
2: Até o próximo episódio. Tchau!
5: Esse foi o Ajudante Digital com Leiberson Pedrosa. E dessa vez com o trabalho do Hilton Pimentel. 9h58, a gente para o intervalo e volta já.
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0: Muito bem, a gente acabou de ouvir os Titãs. A gente acabou de ouvir então os Titãs cantando palavras de Marcelo Fromer e Sérgio Brito. Paralamas e Zizi Posse interpretaram Meu Erro, de Herbert Viana. Uma interpretação em conjunto, né, da Zizi com os Paralamas. Ouvimos ainda Tempo e Movimento, de Lulu Santos e Nelson Motta, com Luísa Posse e Lulu Santos. Tivemos também Mel, de Caetano Veloso e Wally Salomão, por Maria Bethânia. E Sábado à Noite, de Lulu Santos, por Lulu Santos. Ouvimos ainda Contra o Tempo, de Vanderly, por Rita Benedito. E No Meio da Banda, de Elisa Lucinda, por Augusto Martins. E também passaram por aqui os Trovadores Urbanos, Fim de Caso, de Dolores Duran, e Emílio Santiago com Tá Tudo Errado, de Gilson e Carlos Cola. Tivemos também Atalho, de Kleber Augusto, de Djalma Falcão e Jorge Aragão, por Mosquito e Zeca Pagodinho. 10h28, vamos trazer aqui o trabalho do nosso time de repórteres. Pesquisa aponta que trabalhadores de aplicativos sofrem com sobrecarga e aumento de custos. Quem desenvolve o assunto para a gente é o Gabriel Correia.
1: O número de trabalhadores de plataformas digitais e aplicativos está crescendo no país e no mundo. Aqui no Brasil são mais de 1 milhão e 700 mil, segundo dados do IBGE, divulgados na segunda-feira pelo Tribunal Superior do Trabalho. O Centro de Pesquisas do TST apontou que essa relação de trabalho é problemática. As plataformas de transporte se dizem do setor de tecnologia, negando o vínculo empregatício com motoristas, porém repassando para eles os custos e riscos da atividade. Um motorista que trabalha 22 dias por mês, 8 horas por dia, a 25 km por hora em média, tem custos mensais superiores a R$5.000, incluindo combustível, manutenção, desgaste do veículo, seguros, tributos, internet e alimentação. Segundo a PNAD Contínua, esses trabalhadores sofrem sobrecarga. Em média, trabalham quase 6 horas a mais por semana do que os do setor privado. Também não são claros os critérios para descontos de 20 a 30% dos ganhos. Outro problema são os riscos de endividamento. Bárbara Souza, 28 anos, mora em Brasília, onde há 4 anos enfrenta uma jornada exaustiva como motorista de aplicativo e acha que se endividar entrou na rotina para conseguir o seu sustento.
2: Tive problema no motor, com óleo e tudo mais, o carro ficou parado 3 dias na oficina, um gasto ali de mais ou menos 2 mil, 3 mil reais para poder deixar o carro sem eu ter que fazer nenhum tipo de manutenção por enquanto, a não ser que seja urgente, e eu tô agora com essa dívida. Passa o cartão, vai parcelando, aí de 6 em 6 meses, 7 meses, tem que estar trocando pelo menos 2 pneus, aí tem aquela manutenção de trocar óleo todo mês praticamente, ainda mais por causa da alta quilometragem.
1: A PNAD Contínua também indica que o controle da atividade é unilateral pelas empresas. A maioria absoluta dos motoristas não influencia os valores cobrados, nem pode escolher clientes. Para o presidente do TST, Luiz Vieira de Melo Filho, um discurso de liberdade empreendedora está encobrindo, na verdade, violações à dignidade. No último mês de junho, a Organização Internacional do Trabalho aprovou a Convenção 193 sobre trabalho decente em plataformas. A convenção pede que os países garantam para esses milhões de trabalhadores de plataforma liberdade sindical, negociação coletiva e proteção contra o trabalho infantil e forçado. Da Rádio Nacional em São Luís, Gabriel Correa.
0: Obrigado, Gabriel. Agora o assunto é Copa do Mundo. 24 anos depois da última conquista de Copa do Mundo pelo Brasil, a torcida ainda acredita na sexta estrela. Vamos saber mais com João Barbosa.
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4: Já se vão 24 anos desde o último título do Brasil em Copas do Mundo, igualando o jejum entre os mundiais de 70 e 94.
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4: Ainda assim, contra tudo e contra todos, há os torcedores que continuam acreditando no exorcismo dos fantasmas que assombram a conquista do Hexa.
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4: A atual fase da seleção não inspira otimismo. O ciclo do Brasil até a Copa foi conturbado, com 4 trocas de treinador, polêmicas na presidência da CBF, eliminação precoce na Copa América de 2024 e o pior desempenho de sua história nas eliminatórias sul-americanas. No Mundial, um futebol que levanta críticas e reacende a pergunta: o que leva o torcedor a acreditar na conquista do título? Alguns torcedores buscam referências em outros momentos de baixa da Canarinha, que terminaram com um final feliz em mundiais. Um exemplo é a seleção de 94, que obteve a classificação na última rodada das eliminatórias e chegou desacreditada aos mesmos Estados Unidos que hoje sediam a Copa. O jornalista esportivo Rafael Marques relembra sua reação com a conquista do tetra.
5: Um dos momentos mais marcantes como torcedor de Copa do Mundo que eu vivi, que foi o título de 94. Eu tinha 16 anos, na época a gente via todos os jogos da Copa do Mundo, e aí as pessoas vinham assistir jogos com a gente, e na final, quando o Roberto Baggio bateu o pênalti, que ele isolou, eu dei 3 voltas no quarteirão, gritando, agarrado na bandeira nacional, e quando eu voltei, bebi de uma só vez uma garrafa inteira de cerveja, e deitei no chão da rua, onde eu morava, tem uma igreja, né? E eu fiquei na porta da igreja, cantando o hino nacional em cima da bandeira.
4: Mas nem tudo é festa. Outras seleções brasileiras chegaram favoritas ao Mundial, mas acabaram frustrando os torcedores, como em 1982, na Espanha.

0: O escritor e pesquisador de futebol Marcelo Abinader descreve o choque que a eliminação precoce causou em milhões de brasileiros.
1: Brasil-Itália, Copa de 1982. A rua era uma festa, todo mundo

0: cantando, gritando, buzinando, soltando fogos. E toda vez que acabava um jogo, a gente ia pra rua, ia pra beber cerveja, pra comemorar a vitória. Essa era uma rotina que a gente já tava acreditando que fosse acontecer até a final. Quando a Itália faz 3-2 no Brasil e o juiz acaba, a rua parecia um estar completamente silêncio. Você não ouvia um pássaro na rua. Eu, meu pai e meu irmão ficamos parados, hipnotizados, olhando pra televisão pelo menos um minuto, sem falar nenhuma palavra.
1: Seja feliz ou triste, todas as memórias compartilham a mesma paixão, que às vezes se escora no sobrenatural. Quando a bola rola, somos capazes de assistir o jogo com as mesmas pessoas, usando as mesmas roupas, posicionados exatamente no lugar em que saiu aquele gol salvador. Conectados aos amuletos da sorte, que podem abalar até mesmo os mais céticos.
0: Estava vendo o jogo na minha televisão e em cima da televisão tinha um bonequinho de futebol. Aí a moça que estava fazendo a faxina lá em casa falou assim: aquele bonequinho ali é para dar sorte? Aí eu falei para ela: claro que não. Você acha que um bonequinho em cima da minha televisão vai alterar o resultado do jogo que está acontecendo lá no Maracanã? É lógico que não. Mas faz favor, não tira o bonequinho dali não, que nós estamos ganhando.
1: Para Rafael Marques, essa crença é algo estimulado e não parte da iniciativa da maioria dos torcedores, principalmente os que estão acompanhando os jogos da seleção, já que os resultados falam por si. Para o jornalista, o peso da camisa é fator-chave.
2: Não há nada além disso. O craque da seleção brasileira, que é o Vinícius Júnior, é um sujeito que divide opiniões. Ele tem muitas contestações internas dentro da seleção brasileira, não no ambiente dos jogadores, no ambiente da torcida brasileira. Então, por si só, isso já mostra o quanto é referência técnica. Eu nem vou citar o Neymar, porque é um jogador que a gente não sabe se vai jogar, se vai entrar em campo na Copa do Mundo. A verdade é essa. Então, talvez o que ainda possa estar motivando as pessoas a acharem possível o hexacampeonato é o peso da camisa.
1: A esperança e o ceticismo entrarão em campo novamente contra a Escócia, às 7 horas da noite desta quarta-feira, na última rodada da fase de grupos. Um jogo que decidirá os rumos de um Brasil que, seja pela fé, superstição ou frieza dos dados, segue acreditando que, após 24 anos, colocará a sexta estrela no peito. Sob supervisão de Fábio Cardoso, da Rádio Nacional, no Rio de Janeiro, João Barbosa.

0: A gente acabou de ouvir Beto Guedes, que cantou pra gente, dele Ronaldo Bastos, Canção do Novo Mundo. Antes, Fátima Guedes, Maíra Rodrigues, Marcos Teixeira e Roberto Menescal com Juntos, de Fátima Guedes. Ouvimos também Biquíni Cavadão com O Amor Não Sabe Esperar, de Herbert Viana. Ouvimos também Segue o Jogo, de Samuel Rosa, Roberta Campos com Varrendo a Lua Dela Mesma e Titãs com Palavras, de Marcelo Frommer e Sérgio Brito. Rádio MEC 10h57, a gente para o intervalo e volta já.
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12: Esse é o Manhã MEC aqui na sua Rádio MEC. Estamos esperando pelo seu recado. Mande mensagem pra gente. 997-100537 é o nosso WhatsApp. Vamos receber em uma nova rodada musical o talento de Marina Lima.

Ouvimos Cláudio Jorge com Amigo de Fé, dele e Ivan Vrig. Antes é Vinha com Êxtase, de Guilherme Arantes. Tivemos ainda Chico Faria e Fred Martins com Meu Caro Amigo, de Chico e Francis Raim. Maria Gadu interpretou Oração ao Tempo, de Caetano Veloso. Cazuza veio com Solidão Que Nada, dele Jorge Israel e Nilo Romero. E Tiago York do David com Tangerina, de Roberto Polo e Tiago York. Tivemos ainda Pessoa, de Dalto e Cláudio Rabelo, por Marina Lima. 11h27, a gente toca a bola para o nosso time de repórteres. Deixa eu falar aqui para você a respeito dos festejos juninos, que tem canções sobre cidades e essas canções percorrem gerações. Quem conta um pouquinho mais a respeito disso é a Lizy Lobo, da Rádio Educadora da Bahia.

0: Entre as águas do Rio São Francisco e a ponte que liga duas cidades irmãs, a canção Petrolina Juazeiro, composta por Jorge de Altinho e Chico Angra e lançada pelo trio nordestino na década de 1970, transformou duas cidades em um dos retratos mais conhecidos da música nordestina. Ao atravessar gerações, a música mostra como o forró também funciona como registro afetivo dos territórios, transformando paisagens, costumes e histórias locais em versos que seguem circulando muito além das fronteiras regionais.
1: Juazeiro, Petrolina, todas duas eu acho uma coisa linda. Eu gosto de Juazeiro e adoro Petrolina.
0: Essa relação entre música e pertencimento ganhou espaço na trajetória do cantor e compositor Del Feliz, que já escreveu mais de 150 canções em homenagem a municípios brasileiros. A primeira delas foi dedicada à cidade baiana Amargosa, no Vale do Jiquiriçá. Segundo o artista, a iniciativa surgiu de forma espontânea e, com o passar do tempo, prefeitos, moradores e representantes de diferentes localidades passaram a solicitar composições que retratassem os municípios.
2: Eu comecei a pesquisar a cidade e aí falei, não, tem muita coisa boa aqui, eu vou querer juntar tudo que é relevante. Virou uma identidade da cidade, eu acabei me tornando cidadão de Amargosa. E aí veio o ciúme de algumas cidades ali próximas do pessoal, amigos, né, obviamente, que tiveram acesso. Ah, mas falta a nossa, não sei o que, a de Cruz, a de Santo Antônio. E eu comecei a fazer, recebi também os títulos de cidadão de lá. As músicas repercutiram também igualmente, muito positivamente no coração das pessoas. Acho que todo mundo é um tanto bairrista, né?
0: Outro exemplo desse movimento é Sertão de Curaçá, composta por Targino Gondim e Zé Adailton. Lançada em 1997, a música homenageia a cidade baiana às margens do Rio São Francisco, conhecida como Capital dos Vaqueiros. Segundo o Targino, a composição nasceu da convivência com a cultura sertaneja local e também da necessidade de registrar elementos que fazem parte da identidade do município.
3: Quando eu tive um encontro com Zé Adail, que é um apelido de Zé de Lalinha, um senhor com um sonho de virar artista, e aí ele encontrou comigo e me mostrou algumas canções, tudo tal, e tinha essa ideia dessa música, Sertão de Curaçá, e foi quando eu tive a ideia de compor junto com ele e aumentar algumas coisas e transformando a música em uma espécie de, também de registro sobre o acontecimento com a Ararinha Azul. Na época, o Ararinha Azul tinha estado em extinção, né? E aí eu resolvi compor essa música nessa época.
4: Lembro da Ararinha Azul, que foi pra lá morar.
0: No período junino, essas canções seguem percorrendo estradas, feiras e arraiais. Mais do que animar os festejos, elas transformam cidades em versos e ajudam a manter vivas histórias que atravessam gerações. Da Rádio Educadora da Bahia, Lise Lobo, para a Rádio Nacional.

Valeu, Liz. Agora são 11h30 e a gente traz para você mais um momento de grandes canções. Com vocês, Cris Delano.

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Fausto Nilo e Pisca, antes Cleiton e Cledir com Fonte da Saudade, de Cledir Ramil. E Sandra de Sá com Balanço Zona Sul, de Tito Madi. Tivemos também Léo Jaime com A Vida Não Presta, de Leandro Arturo e Teodoro Rosso. Cris Delano cantou Encontro Marcado, de Altair Veloso e Paulo César Feital. Agora são 11 horas e 49 minutos, ponto final no nosso Manhã Mac de hoje. Muito obrigado pela sua presença. É muito importante a sua audiência, esse nosso contato. Eu já peço para você continuar conosco, porque vem aí o Jansen Campos com o Arte Clube. Eu volto daqui a pouquinho, logo depois do Arte Clube, a uma hora, com Mistura Brasileira. Um grande abraço e até lá. Tchau!

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2: Olá, ouvinte Arte Clube. Estamos no ar trazendo na próxima hora um mergulho no mundo das artes e da cultura. Hoje é quarta-feira, 24 de junho de 2026. Agora, meio-dia em ponto, estamos ao vivo com você. No Arte Clube de hoje, as novidades da FLIP, a Festa Literária Internacional de Paraty, que anunciou detalhes da programação desse ano. Na trilha sonora da semana, canções da série Brasil 70, a Saga do Tri, que acompanha a preparação da seleção brasileira rumo ao Mundial do México, disponível na Netflix. No Giro na Cultura, a nova galeria da Fundação Cartier para a Arte Contemporânea, inaugurada em frente ao Louvre, o edifício reinventado pelo arquiteto Jean Nouvel. E temos as dicas de teatro e o melhor da MPB com você até uma hora. Começamos com Rita Lee.

0: Ouvimos no Arte Clube Cazuza, Minha Flor, Meu Bebê. Antes, Zé Ibarra, Infinito em Nós e Rita Lee, Baby. Agora é 12:13.
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0: Vamos viajar pelo mundo das artes. A Fundação Cartier para a Arte Contemporânea abriu um novo capítulo da sua história na capital francesa, dessa vez em frente ao Louvre, em um edifício reinventado pelo arquiteto Jean Nouvel. Vamos visitar essa nova galeria acompanhados pelas nossas parceiras da RFI.
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4: Hoje na reportagem de cultura nós vamos conhecer a nova sede da Fundação Cartier para a Arte Contemporânea, inaugurada aqui em Paris, em frente ao Museu do Louvre, no coração da capital francesa. Um espaço projetado por Jean Nouvel, um dos arquitetos mais renomados do mundo, conhecido por obras como o Instituto do Mundo Árabe e o Museu do Quai Branly, aqui na capital, projetos que transformaram a forma como experienciamos a arte contemporânea, assim como o Museu do Louvre de Abu Dhabi. A nova sede ocupa o espaço do antigo Louvre dos Antiquários, um edifício que durante o século XIX abrigava galerias e antiguidades e funcionava como uma loja de objetos de arte e decoração. O local tem uma história de reinvenção constante. Começou como Grand Hotel para a Exposição Universal de 1855, se transformou em um armazém e agora é a nova casa da Fundação Cartier. O espaço projetado por Nouvel aposta na transparência e na circulação livre. 5 plataformas ajustáveis permitem acomodar obras monumentais ou intimistas, enquanto volumes tridimensionais oferecem uma experiência inédita de observação e circulação. A diretora de programação do novo espaço, Beatrice Grenier, fala sobre o projeto arquitetônico de Jean Nouvel.
5: Ele propôs um plano circular no Museu do Louvre de Abu Dhabi, no qual diferentes objetos de várias civilizações são organizados dentro de uma mesma linha do tempo. Com esse edifício, ele rompeu com a ideia de uma história da arte linear. Esse mesmo princípio está presente no novo prédio da Fundação Cartier. Em vez de um espaço bidimensional, estruturado por uma sequência linear de paredes expositivas, o edifício trabalha com volumes. Isso permite criar exposições.

0: exposições em espaços que oferecem ao visitante pontos de vista de 360 graus sobre as mostras e sobre as obras.
1: A mostra inaugural, chamada Exposição Geral, reúne cerca de 100 artistas a partir do acervo da Fundação, como conta Beatrice Grenier.
2: O objetivo
0: era traçar um retrato da Fundação Cartier para a arte contemporânea em seu novo endereço, em pleno coração de Paris, em frente ao Louvre e diante de uma das mais antigas praças públicas da cidade, a Praça do Palais Royal. A questão, então, era como mostrar os eixos centrais de uma coleção construída ao longo da programação nos últimos 40 anos e, ao mesmo tempo, como abordar os temas que a Fundação Cartier pretende continuar desenvolvendo no futuro de sua programação. Era muito importante retomar aquilo que o espaço desse grande edifício permitiu modernizar e que acabou por levar o museu a se modernizar, tanto em suas técnicas de apresentação quanto em sua museografia. Ou seja, mostrar com densidade e diversidade toda a amplitude da criação contemporânea.
1: Um dos artistas presentes na exposição, que abre a nova sede da Fundação Cartier, Jean-Michel Otoniel, comenta a experiência.
3: Essa exposição é muito emocionante para mim. É um pouco da minha juventude, faz parte da minha história. Tive a sorte de começar a dialogar com a Fundação Cartier em 1988, com Marie-Claude Béot, que me ofereceu minha primeira residência. Depois, a Fundação me acompanhou, adquirindo obras das minhas diferentes fases, especialmente aquelas criadas durante meu período na Documenta. Mais tarde, realizamos essa grande exposição em 2004, que foi minha primeira individual em Paris e me apresentou ao público dos museus parisienses.
1: Beatrice Grenier fala sobre a missão de comandar a programação da nova sede da Fundação Cartier.
0: Trata-se de uma oportunidade incrível de participar da escritura de uma nova história da arte. Afinal, estamos em frente ao Louvre, no coração de Paris, e o prédio é totalmente aberto, com janelas de vidro voltadas para a cidade. A exposição, na verdade, começa fora do edifício. As obras já podem ser vistas, o que nos permite relacionar não apenas as obras dentro da exposição em si, mas também criar e provocar reações, interações com o público lá fora, com todo o patrimônio e a herança que nos rodeia. É, portanto, uma chance extraordinária de trabalhar com artistas, estabelecer relações temporais e espaciais e propor uma nova história da arte.
1: A exposição geral fica em cartaz na nova sede da Fundação Cartier até o dia 23 de agosto de 2026.
4: E na sequência tem mais música, Martinália.

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1: Olá, ouvinte Arte Clube. Estamos no ar, trazendo na próxima meia hora um mergulho no mundo das artes e da cultura. Hoje é quarta-feira, 24 de junho de 2026, agora meio-dia e meia. No Arte Clube de hoje, a gente traz as novidades da FLIP, a Festa Literária Internacional de Paraty, que anunciou detalhes da programação desse ano.

0: Na trilha sonora da semana, canções da série Brasil 70, A Saga do Tri, da Netflix, que acompanha a preparação da seleção brasileira rumo ao Mundial do México. Temos as dicas de teatro e o melhor da MPB com você até uma hora.
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0: A nossa trilha sonora de hoje é em clima de Copa. A série Brasil 70, A Saga do Tri, disponível na Netflix, recria os bastidores da conquista do tricampeonato mundial pela seleção brasileira na Copa de 1970, no México. A produção tem 5 episódios filmados em locações brasileiras e mexicanas. Ambientada durante os anos mais duros da ditadura militar, a narrativa aborda a saída de João Saldanha do comando técnico, a chegada de Zagallo, os conflitos políticos da época e os desafios enfrentados por jogadores como Pelé, Tostão, Jairzinho, Rivelino, Gerson e Carlos Alberto, até a conquista do tricampeonato. E a trilha sonora é caprichada e traz algumas canções que embalaram os anos 70. Vamos ouvir na sequência Belchior, Cartola, Trio Mocotó, e a gente começa a coluna ouvindo Clube do Balanço com Morando no Sapato.
2: Instrumentais aí, né?

Ouvimos aí Cartola com Alvorada e antes Clube do Balanço, Morando no Sapato. Hoje a trilha sonora traz canções da série Brasil 70, A Saga do Tri, disponível na Netflix. O elenco da série está dando show. Rodrigo Santoro vive João Saldanha, Lucas Agrícola é o Pelé, com uma semelhança impressionante. O Bruno Maziel vive o Zagallo, o Ravel Andrade é o jogador Tostão, o Gui Ferraz é o Jairzinho, o Daniel Blanco é o Rivelino. E o Marcelo Adnet vive Eusébio Teixeira, um narrador criado especialmente para a série. E esse personagem funciona como uma espécie de observador dos acontecimentos e ajuda a costurar a narrativa histórica. A série foi criada por Naná Xavier e Rafael Dornelas, com direção de Paulo Morelli, Pedro Morelli e Kiko Meirelles. Um aspecto interessante é que a série não se limita aos jogos. Ela procura mostrar como a campanha do tricampeonato se cruzou também com o contexto político do Brasil de 1970, transformando uma vitória esportiva em um dos episódios mais simbólicos da história do país, sem deixar de mostrar a ditadura militar que comandava o Brasil na época. Vamos fechar a coluna com mais duas canções da trilha da série Brasil 70, A Saga do Tri. Belchior, com Sujeito de Sorte, e Trio Mocotó, Não Adianta.

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1: A Festa Literária Internacional de Paraty, a FLIP, anunciou a programação da 24ª edição do evento, que ocorre entre os dias 22 e 26 de julho. E quem conta tudo pra gente é a repórter Carolina Pessoa.
2: Neste ano, a homenageada é a poeta Orides Fontela, que renovou o modernismo e abriu portas para a contemporaneidade, tornando-se conhecida pelo rigor formal com a língua e pela boa recepção da crítica. A trajetória da poeta foi marcada ainda pela precariedade material durante anos, que a deixou, inclusive, sem moradia. Entre as atrações do evento estão mais de 20 mesas literárias, com autores nacionais e internacionais, oficinas, apresentações artísticas, contação de histórias e ações de mediação de leitura. Alguns escritores de destaque confirmados são Andrea Del Fuego, Itamar Vieira Júnior, Socorro Acioli e Milton Ratum, imortal da Academia Brasileira de Letras. O evento já dá seus primeiros passos este mês, com o ciclo da autora homenageada em São Paulo, entre os dias 25 e 27, com 4 encontros sobre a obra de Orides Fontela. Rita Palmeira, curadora desta edição da FLIP, fala sobre a mesa de abertura do ciclo.
3: A gente abre o ciclo com uma mesa, que é uma mesa de abertura, que reúne o Alcides Vilaça, que é poeta, professor e um leitor muito fino de poesia, e que estudou com a Orides na USP, e junto a ele o Fernando Paixão, que também é poeta e professor. Os dois são dois leitores muito especiais de poesia e, em particular, da Orides. Então, eles fazem essa mesa, que é uma apresentação mais geral da Orides.
2: O diretor artístico da FLIP, Mauro Munhoz, destaca a importância da festa literária.
4: A FLIP provoca impactos que se desdobram no tempo. No curto prazo, transforma Paraty em um palco de encontros e reflexões que reverberam país afora. No médio prazo, fortalece economias locais, não só em Paraty, mas fortalece economia e cultura em todo o país. No longo prazo, consolida-se como patrimônio vivo, ampliando horizontes e formando novas gerações de leitores e escritores, fortalecendo assim o pensamento crítico e a própria democracia.
2: Outras atrações do evento são a Flipinha, Flipzona e Flipeduca, voltadas para ampliação do acesso à literatura por meio de experiências voltadas a crianças, jovens, educadores e comunidade. Da Rádio Nacional no Rio de Janeiro, Carolina Pessoa.
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1: E hoje, dia de São João, então vamos ouvir São João do Carneirinho com Mariana Aidar.

0: Ouvimos aí Délia Fischer e Ricardo Bacelar, São João, Xangô, Menino, de Gilberto Gil. Antes, Mariana Aidar, de Isabela Moraes, São João do Carneirinho. Em homenagem a São João, é claro. Agora faltam 5 para 1.
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0: O Sesc Copacabana recebe a estreia nacional de Incondicionais, nova montagem que marca o retorno do

0: Amok Teatro ao Teatro Documentário.
1: Convidamos os ouvintes do Arte Clube a virem assistir Incondicionais no Teatro Arena, do Sesc Copacabana, quintas e sextas, às 20 horas, sábados e domingos, às 18, até o dia 19 de julho.
0: E a peça Intrépida Revoada, de Massarica e Batuíra, premiado espetáculo infanto-juvenil, volta aos palcos no dia 27 de junho no Teatro Zimbinski. Com direção de Fernanda Avelar e texto inspirado na revista Ciência Hoje das Crianças, a peça une o teatro à divulgação científica e conta com interpretação de Libras.
2: Olá, Jansen e pessoal do Arte Clube. Eu sou Fernanda Avelar, diretora do espetáculo infanto-juvenil A Intrépida Revoada de Massarica e Batuíra, que é um espetáculo que une teatro e divulgação científica. O texto foi criado a partir dos artigos da revista Ciência Hoje das Crianças, e a história gira em torno de duas aves migratórias, a Massarica e a Batuíra, que se reencontram no Carnaval de Pernambuco e lá fazem dois grandes amigos, o caranguejo Sá e a fulozinha, que é um ser mítico das matas. Esse encontro vai transformar a vida do quarteto para sempre. É onde eles vão começar a entender o rito de passagem da infância para a vida adulta e as angústias que vêm com isso, deles terem que escolher entre suas vontades individuais e suas obrigações como espécies. O espetáculo foi indicado em 10 categorias no Prêmio CBTIGE de Teatro para Criança 2025 e foi contemplado em 2 prêmios, Visagismo e Figurino. Nossa temporada acontece de 27 de junho a 19 de julho, sempre aos sábados e domingos às 16 horas no Teatro Zimbinski, na Tijuca. Tem metrô bem do ladinho. Esperamos vocês. Venham!
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0: E esse foi o nosso Arte Clube de hoje, com apresentação e edição Jansen Campos, produção do David Isidoro e na mesa de áudio Eduardo Monteiro. Ouvinte o MEC segue agora com Mistura Brasileira e Ouvinte Nacional com Revista Rio. Obrigado pela sua companhia. Te deixo com Geraldo Azevedo e Elba Ramalho, São João Barroco. Música.

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2: 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É um importante centro de preservação cultural no Brasil. Lá, além de poder ler um livro de diferentes épocas e lugares, você pode desfrutar de exposições temporárias e visitas guiadas. Um verdadeiro tesouro situado na Avenida Rio Branco, no centro. 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
7: Boa tarde, chegamos com o Mistura Brasileira aqui na sua Rádio MEC. Muito prazer, eu sou Felipe Rangel, estou acompanhado aqui do Marcos Inácio na mesa de som. Vamos juntos até às três, intercalando notícia com música. Começamos com Luísa Brina.

0: Ouvimos Ana Miller, Mariana Frois e Rodrigo Alarcon cantando Carta Que Não Diz, de Ana Aniela Moura e Rodrigo Alarcon. Antes, Martins com a sua Me Dê e Luísa Brina com uma música de Gilberto Gil, Queremos Saber. Agora, 1h14 aqui no Rio de Janeiro. Renovação de cota zero para carros elétricos beneficia consumidor. Vamos então trazer aqui o trabalho da Andrea Verdelho, da Agência Brasil. Garantir melhores preços para o consumidor brasileiro e fortalecer a indústria automotiva são as principais razões do governo federal para renovar por 6 meses as cotas de importação com alíquota zero para veículos eletrificados desmontados e semidesmontados. A informação é do ministro do Desenvolvimento, Indústria e Comércio, Marcelo Elias Rosa. Em entrevista ao programa Bom Dia Ministro, nesta quarta-feira, ele explicou que a presença dos veículos elétricos já virou parte da cena urbana do país. A medida terá validade por mais 6 meses a partir de 1º de julho e contempla um limite de 463 milhões de dólares em veículos nos regimes CKD. Os veículos eletrificados desmontados e o SKD, veículos semidesmontados. Sobre as críticas das montadoras tradicionais, o ministro ressalta que só vai acessar as linhas de financiamento quem fabricar no país. De acordo com o ministro, o Brasil tem uma série de medidas para acomodar todos os interesses que são legítimos. A Anfávia declarou que a manutenção das cotas de importação a veículos elétricos com alíquota zero pode prejudicar fabricantes instalados no Brasil, trabalhadores e empresas nacionais de autopeças. 1h16, vamos dar uma olhadinha no trabalho do nosso time de repórteres. Programa Celular Seguro pretende combater cadeia de roubo. Sara Kines.
1: O presidente Lula assinou nesta terça-feira, em São Paulo, o decreto da nova fase do Programa Nacional Celular Seguro, com foco na cadeia econômica que sustenta o roubo desses aparelhos. O decreto intensifica a política pública de combate a roubos e furtos de celulares. Por meio de uma base de dados que vai reunir informações de todo o país, será possível consultar se um aparelho que está sendo vendido é roubado. O secretário nacional de Segurança Pública, Francisco Lucas Veloso, comentou que cerca de 1 milhão de celulares são roubados por ano no Brasil, considerando apenas os registros de boletins de ocorrência.
2: Antes, você fazia uma ocorrência, ou nem fazia porque não acreditava mais no sistema, e a gente estava enfrentando o ladrão, aquele que roubava. Só que a gente percebeu que existe um mercado muito maior, que muita gente lucra milhões com o comércio ilegal de celular roubado, com a fraude digital, com outros crimes. Então, essa mudança vem para que a União, o governo federal, o governo do Brasil, passe a atuar na cadeia econômica.
1: A plataforma já tem mais de 3 milhões e 300 mil aparelhos registrados a partir de dados das polícias civis, operadoras de telefonia e da Anatel. Entre as novidades do programa está o modo recuperação, em que o número de identificação do aparelho, conhecido como IMEI, continuará ativo. Assim, quando uma nova linha telefônica for cadastrada no celular, o banco conseguirá identificar e alertar as polícias. O presidente Lula explicou que os compradores poderão realizar a devolução voluntária do aparelho e regularizar a situação.
3: Se você tem um telefone roubado, você comprou um telefone sem saber que era roubado, mas comprou, e você agora perceber que ele é roubado depois de você acessar a informação do Chico, você tem que procurar uma delegacia para entregar. Não tenha medo de procurar a delegacia, porque você não vai ser preso. É apenas para você devolver o celular. Se você souber de onde você comprou, melhor ainda, porque você estará contribuindo para a gente acabar com a organização criminosa.
1: Também na tarde desta terça-feira, o presidente Lula participou da entrega de um equipamento de radioterapia no Hospital Santa Marcelina, na zona leste da capital paulista. O ministro Alexandre Padilha, que esteve presente no evento, falou sobre a nova tabela para reconstrução mamária, que ampliou o acesso da população a esse tipo de cirurgia.
4: Essa tabela paga até 8 vezes mais um hospital para fazer a cirurgia de reconstrução mamária da mulher que passou pela mastectomia. Pela primeira vez no SUS de 2025, a gente fez mais cirurgia de reconstrução mamária do que mastectomia, ou seja, tem mais mulheres recuperando a sua mama do que perdendo através da mastectomia no tratamento ao câncer.
1: Além da entrega do acelerador linear de alta tecnologia na cidade de São Paulo, simultaneamente, outros 2 equipamentos foram entregues nas cidades de Fortaleza, no Ceará, e Sinop, em Mato Grosso. Foram investidos cerca de R$ 166 milhões na nova tecnologia que reforça o tratamento contra o câncer no SUS. Da Rádio Nacional em São Paulo, Sara Kines.
0: Obrigado, Sara. Agora é 1h20. A gente toca a bola novamente para a música. Vem aí Zé Ramalho.

0: Ouvimos Guilherme Arantes com a sua Loucas Horas. Antes, Helen Oléria com o desenho de Giz, de João Bosco e Abel Silva. E Zé Ramalho com a sua As 11 Palavras. Agora é 1 hora 32 minutos. Vamos trazer para você o trabalho do nosso time de repórteres. Programa. A gente vai falar aqui a respeito do governo que mandou à Câmara um projeto de lei para aumentar o teto de faturamento de microempreendedores. Vamos saber mais no material da Daniela Longuinho.
1: O governo federal se comprometeu a encaminhar até esta quarta-feira um projeto de lei para aumentar o limite de faturamento dos MEIs, microempreendedores individuais. Atualmente, o limite de faturamento da categoria, formada por trabalhadores autônomos e pequenos empreendedores, está fixado em R$ 81.000 de receita anual ou R$ 6.750 ao mês. A medida também propõe elevar o limite de contratados para pelo menos 2 funcionários, o dobro do que é permitido hoje. Nesta terça-feira, o presidente da Câmara dos Deputados, Hugo Mota, informou que levará o texto à comissão especial que já discutiu o tema. Este colegiado foi instalado há 2 meses para analisar um projeto de lei complementar de 2021, que propõe elevar para R$ 130.000 a receita bruta anual para o enquadramento como MEI, proposta que já foi aprovada pelo Senado. Os trabalhadores autônomos que conseguem se enquadrar nos limites de faturamento do MEI têm vantagens em relação a tributos e encargos previdenciários. Se o faturamento superar o teto atual de R$ 81.000 anual, o autônomo passa a ser enquadrado como microempresário, sendo tributado pelo regime do Simples Nacional. Com informações da Agência Brasil, da Rádio Nacional em Brasília, Daniela Longuinho.
0: 34 minutos, vamos voltar a ouvir música de qualidade aqui no Mistura Brasileira. Com vocês, Zizi Posse.

Que beleza! A gente acabou de ouvir a sonoridade de Fernanda Takai. E aí a gente traz para você o talento da Fernanda Takai. Agora são 13 horas e 45 minutos. A música continua dando o tom do nosso programa.

0: Ouvimos Gal Costa e Rubel com Tigresa, de Caetano Veloso. Antes, Diogo Nogueira com Sorrir, de Ivan Lins e Chico Buarque. Tivemos também Lisa Ono com Sabiá, de Tom Jobim e Chico Buarque. Deixa eu falar um negócio para você. A gente teve na rodada anterior o Chico cantando Desalento, dele Vinícius, Hortêncio Rocha e Zequete são compositores de Diz Que Fui Por Aí, cantada por Fernanda Takai e Samuel Rosa com Segue o Jogo. Tá certo? Tudo pacificado. A gente teve um probleminha aqui com a nossa relação das músicas. São 2 horas. E antes da gente chamar o intervalo, tem uma curiosidade, porque a gente cantou aqui no nosso Mistura Brasileira, na voz da Lisa Ono, Sabiá, de Tom Jobim e Chico Buarque. Essa música foi a vencedora da canção do Festival de 1968. Essa canção que foi defendida por cantoras do Quarteto em Si e levou uma vaia homérica, porque o público queria a vitória de Pra Não Dizer Que Não Falei das Flores, de Geraldo Vandré. Histórias da nossa história. 2 horas em ponto, a gente para pro intervalo e volta já.
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0: 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Sexta, 11h, aqui na Rádio MEC. 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
0: De volta, esse é o Mistura Brasileira aqui na sua Rádio MEC. Eu estou esperando pelo seu recado. Cadê você que não fala com a gente, hein? Manda sua mensagem para o nosso WhatsApp. 21 997 10 0537. Enquanto isso, a gente toca música, e música de qualidade. É uma mistura de Bahia com Rio de Janeiro. Carlinhos Brown e Marisa Monte.

0: Essa foi Marisa Monte com Nada Tudo, de André Carvalho. Antes, os saudosos Elza Soares e Vanderly com uma música do Vanderly, Subindo a Ladeira. Passou por aqui também a dupla Carlinhos Brown e Marisa Monte. Seu Zé, de Marisa, Nando Reis e Carlinhos Brown. Agora são 2:15 aqui no Rio de Janeiro. Vamos dar uma olhadinha no trabalho do nosso time de repórteres. ECA Digital exige autorização para conteúdo nas redes sociais envolvendo crianças. Vamos saber mais a respeito disso no trabalho do Gabriel Brum.
1: O Conselho Nacional de Justiça aprovou por unanimidade nesta terça-feira a regulamentação do ECA Digital sobre atividades que crianças e adolescentes podem realizar em plataformas online, como Instagram e TikTok. O relator da proposta, conselheiro Fábio Esteves, alertou para os riscos concretos para o desenvolvimento físico, psicológico, intelectual e moral de crianças e adolescentes expostas na internet. A questão central é se a criança que atua como influenciadora digital pode ser considerada artista ou não, o que abriria uma exceção na proibição do trabalho infantil. O conselheiro destacou que isso está barrado.
2: A íntima relação que existe com a publicidade no âmbito da atuação da exposição de crianças em plataformas digitais é veementemente rechaçada por este conselho. Não estamos aqui a permitir nenhuma prática que implique em trabalho infantil, ainda que de alguma forma esteja dissimulado em práticas artísticas.
1: A resolução

0: são aprovada determina a necessidade de alvará da justiça para criança ou adolescente participar de conteúdos em redes sociais. O pedido deverá conter informações do jovem, pais, descrição da atividade, indicação dos perfis, monetização e frequência, entre outros dados. O texto proíbe a participação de crianças e adolescentes em publicações erotizadas ou que estimulem apostas, comportamentos perigosos, discursos de ódio e discriminação, e também conteúdos constrangedores ou violadores de direitos e a publicidade de produtos de venda proibida a crianças e adolescentes ou mesmo publicidade infantil abusiva. Da Rádio Nacional em Brasília, Gabriel Brum.
1: Muito bem, muito obrigado então ao Gabriel Brum. Agora são 2:17. A música volta a dar o tom do nosso programa. Vem aí o incrível Paulinho da Viola.

0: Que se também não for assim, poxa vida, ainda mais hoje em dia, meu Deus do céu, com essas notícias todas. O negócio é amar!
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0: Edu Lobo cantando pra gente com muita galhardia, acompanhado de Mauro Sinise e Romero Lubamba na instrumentação, Gingado Dobrado, dele e Cacazo. Tivemos ainda Maria Rita com Foi Assim, de Paulo André e Rui Barata. Ilene Andrade com O Negócio é Amar, de Carlos Lira e Dolores Duran. Ouvimos também Paulinho da Viola com a sua Pecado Capital. 2h32, a música dá um tempo e a gente abre espaço para a notícia. Vamos atualizar as coisas para você e a gente vai falar aqui a respeito de uma integração entre o Pix e o Open Finance pelo Banco Central. Isso está se considerando cada vez mais avançado. Vamos saber um pouquinho mais a respeito disso no trabalho do Pedro Lacerda.
1: O Banco Central deu mais um passo na integração entre o Pix e o Open Finance, que é o compartilhamento legal de dados entre instituições financeiras. Agora, os correntistas podem optar pelo compartilhamento de saldo e limite ao conectar sua conta no Pix por aproximação em carteiras digitais ou ao autorizar movimentações automáticas dessa conta via Open Finance. Ao fazer os pagamentos utilizando uma carteira digital que ofereça essa funcionalidade, o usuário conseguirá visualizar quanto ainda tem de saldo em conta antes de confirmar a transação. A função, batizada de jornada otimizada, reúne em uma única etapa dois procedimentos que antes eram separados: o consentimento para compartilhar os dados e a autorização para vincular a conta ao serviço de pagamento. A medida é opcional e vale tanto para o Pix por aproximação quanto para as transferências automáticas entre contas do próprio titular. Segundo o Banco Central, a mudança deve estimular bancos e empresas a simplificar o processo com menor abandono de compras. A autoridade monetária destaca que a finalidade do uso dos dados precisa ser clara para o cliente, que pode revogar o consentimento a qualquer momento. A expectativa é reduzir transações recusadas por falta de saldo e ampliar os pagamentos digitais no país. Com informações da Agência Brasil, da Rádio Nacional em Brasília, Pedro Lacerda.
0: Valeu, Pedro. Agora são 2h34. A gente traz para você uma nova rodada musical. Vem aí, Roberta Sá.

0: A gente acabou de ouvir Selma Reis com Cicatrizes, de Miltinho e Paulo César Pinheiro. Antes, Ivan Lins e George Benson com Juntos, de Ivan e Vitor Martins. E Roberta Sá com Sem Avisar, de Vanderlei Monteiro. 2h46, momentos finais do nosso Mistura Brasileira. Vamos falar de Seleção Brasileira. O técnico Carlo Ancelotti ainda está em dúvida sobre quem vai substituir Rafinha no jogo de hoje contra a Escócia. Vamos saber mais no trabalho do André Luiz Mendes.
1: E se por um lado Neymar está liberado, por outro o mistério continua. Neymar treinou normalmente, será relacionado, a tendência é ficar no banco de reservas e entrar na segunda parte do jogo contra a Escócia. Com relação ao ataque, o mistério continua, quem vai ser o substituto de Rafinha? Luiz Henrique.

0: que Endrick estão na briga, mas Lucas Paquetá pode ser deslocado para a função com Danilo pelo meio. Isso tudo o Ancelotti ainda vai resolver. O próprio Paquetá fala, principalmente, se pode mudar de posição e também do adversário.
1: Cara, acho que eu sempre me coloco à disposição para ajudar, para fazer o meu melhor. Essa é uma pergunta que, graças a Deus, eu não preciso responder, porque é uma dúvida pro professor, é ele quem decide. Todas as equipes na Copa do Mundo são equipes que você deve respeitar, deve estudar e se preparar para enfrentar. Então, a gente tem muito respeito pelo adversário, mas sabendo que a gente tem que colocar em prática o nosso jogo, fazer aquilo que o Mister pede para nós, para, independente de adversário, a gente conseguir alcançar o nosso objetivo em cada jogo, que quer vencer.
0: Resta saber ainda se o técnico Ancelotti vai poupar Casemiro e Douglas Silva, ambos pendurados com cartões amarelos. Da equipe de esportes da Rádio Nacional, André Luiz Mendes.
2: Valeu, André Luiz, muito obrigado por estar conosco aqui no Mistura Brasileira. Agora são 2h47, a gente vai terminando a nossa jornada de hoje, agradecendo muito a sua audiência. Valeu, Marcos Inácio, a gente se encontra numa próxima oportunidade. A gente encerra então a nossa programação ao som de Moacir Luz e Wilson das Neves, Quando Se É Popular, de Wilson e Moacir, Leila Pinheiro com Raízes, de Denis Brian e Oswaldo Guilherme, Zé Luiz Maziotti com Causa Perdida, de Rosa Passos e Aldir Blanc. Um grande abraço e até a próxima. Tchau!

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10: Já visitou o Museu de Arte Moderna, o MAM? 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
14: 3 em ponto no Rio.
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Nesse clima, que beleza, nessa quarta-feira, nesse mundão de Deus, nesse 24 de junho de 2026, nesse dia de São João, sobe o som, ó.

O Armazém Cultural começa agora com muita música boa, com muita informação, com a sua participação também, os homenageados do dia, música do dia, o Ed Placa, tem Jogo do Brasil hoje também e muito mais para você. Na produção comigo do Marcos Leite, do Carlos Soca, do Carlito do Sal, na mesa de áudio, encontro marcadíssimo com você no melhor programa das tardes do Brasil. É a melhor programação musical também, nesse dia de São João, Dominguinhos e Nando Cordel. Volta um pouquinho pra gente, Carlito, que sanfona bonita, hein? Vamos lá.

0: Programação legal essa no dia de São João do Jackson do Pandeiro, procurando tudo, Luna e do Antônio Barros, Zizi Posse, para dar uma desacelerada com o Explode Coração do Gonzaguinha e para colocar lá em cima de novo, iniciamos com Dominguinhos e Nando Cordel, Olha para o Céu do Luiz Gonzaga e do José Fernandes. Agora 3:09.
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0: Jornalismo em tempos de Copa do Mundo, para quem gosta de fazer, realizar apostas esportivas, qualquer tipo de jogo que envolvendo esporte também, quem tem uma informação muito importante para a gente é o Gabriel Correia.
2: Uma organização criminosa que explorava jogos de azar, manipulando os resultados, foi alvo de operação policial em 4 estados nesta quarta-feira. Os criminosos movimentaram mais de 11 milhões de reais com os jogos. Segundo as investigações, o grupo controlava os bilhetes que sobravam para definir os vencedores das apostas e ainda ameaçava pessoas que cobravam os prêmios que acreditavam ter direito de receber. A quadrilha também é investigada por utilizar empresas e pessoas físicas para ocultar e lavar o dinheiro obtido com o esquema. A operação cumpriu 4 mandados de prisão preventiva e 28 de busca e apreensão em 4 cidades: Pirapora, em Minas Gerais, Timon, no Maranhão, Rondon, do Pará e Teresina, no Piauí, onde o grupo tinha forte atuação e foram realizados 16 mandados. Além das prisões e das buscas, a justiça determinou o bloqueio de cerca de R$1.100.000 e a suspensão de contas bancárias ligadas aos investigados. Os suspeitos poderão responder pelos crimes de organização criminosa, lavagem de dinheiro e ameaças. As investigações continuam para identificar outros envolvidos e rastrear os recursos movimentados pelo grupo. Da Rádio Nacional em São Luís, Gabriel Correa.
0: Obrigado, Gabriel, de São Luís para o Rio de Janeiro. 3:11, boa quarta-feira, chuvosa, caiu bastante a temperatura aqui na cidade do Rio. É casaco hoje, guarda-chuva também, expectativa total para o Jogo do Brasil logo mais às 7 da noite. Simbora de música boa, Roberta Miranda, olha aí, ó.

Gilberto Gil, o shot das meninas de Luiz Gonzaga e Zé Dantas. Também Mosquito e Xande de Pilares, o amor mandou dizer, do Xande e do Gilson Bernini e Roberta Miranda dela, a majestade, o Sabiá. Agora 3h23, viva São João! E essa vai pra você, Clevilson Carneiro, de Belfor Roxo, curtindo a gente. Vamos ouvir, ó, Luiz Gonzaga, lenda de São João.

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0: Sérgio Lorosa, o que é do Gonzaguinha, Lobão e Elza Soares, se acaso você chegasse de Lupicínio Rodrigues e Felisberto Martins, e também Luiz Gonzaga, dele e do Zé Dantas, lenda de São João. Foi para você, Clebilson Carneiro, Belfo Roxo, Baixada Fluminense, sempre com a gente, marcando presença. Obrigado, Clebilson, um grande abraço. Viva São João, bom demais. O nosso WhatsApp é o DDD21 997100537. 997100537. E agora eu dou um pulinho até Vila Isabel para abraçar você. Também está curtindo a gente. Evaldo Marques, hoje no dia de São João, ele pede para ouvir o samba da Unidos da Tijuca, que homenageou Luiz Gonzaga em 2012. A escola foi campeã, inclusive, naquela ocasião. Evaldo, para você.
1: Bruno Ribas.

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1: Foi para você, Valdo Marques de Vila Isabel, Unidos da Tijuca, 2012. O enredo, o dia em que toda a realeza desembarcou na avenida para coroar o Rei Luiz do Sertão. Homenagem ao Luiz Gonzaga, o enredo do carnavalesco Paulo Barros, o nosso Bruno Ribas, cantou aí para a gente. Mandou bem, Valdo. Adorei o pedido, esse samba é muito bom, da Unidos da Tijuca. 3h39 agora, daqui a pouquinho os homenageados do dia. Enquanto isso, você curte nesse dia de São João, pai e filho, Luiz Gonzaga e Gonzaguinha.

0: Esse foi o Marçal, eterno Marçal, Mundo Melhor de Pixinguinha, de Evaldo Gouveia, Jair Amorim e Vera também. E ainda Pai e Filho, Luiz Gonzaga e Gonzaguinha, A Vida do Viajante, de Luiz Gonzaga e Hervé Cordovil. Agora, 3h47.
1: Tá na história.
0: É o dia 24 de junho, na música.

E também na história, você sabia? Hoje é o dia do observador aéreo, também o dia da indústria gráfica, o dia nacional da polícia militar e o dia de São João. Pois é, para quem não sabe, hoje é feriado em Niterói, né, na cidade de Niterói, porque São João é padroeiro de Niterói. Uma data muito especial que mistura tradição, fé, fogueira, comidas típicas, tudo que a gente gosta, né? Quadrilhas, celebrações populares em todo o Brasil, mas por trás dessa festa existe uma origem religiosa ligada diretamente a São João Batista, que é considerado um dos nomes mais importantes da Igreja Católica. A celebração de São João está diretamente ligada ao próprio nascimento do santo. Entre os principais símbolos das festas juninas, nós temos aí, como eu falei agora, a fogueira, que, segundo a tradição católica, tem origem no nascimento dele. Diz a tradição que uma fogueira foi acesa por Santa Isabel para avisar Maria sobre o nascimento de João Batista. E esse gesto virou um símbolo da celebração até os dias de hoje. Segundo a tradição cristã e os relatos bíblicos também, São João Batista era primo de Jesus. Eles eram parentes pelo lado das mães, da Santa Isabel, a mãe de João, e de Maria, mãe de Jesus. João nasceu cerca de 6 meses antes de Jesus e ficou conhecido como o precursor, pois a missão dele era preparar o caminho para a chegada do novo Messias. Foi ele quem batizou também Jesus. As comidas típicas também têm relação com esse período, porque o mês de junho coincide com a época da colheita do milho em grande parte do Brasil. E aí pratos derivados como pamonha, canjica, curau, bolo de milho, milho cozido, passaram a integrar as celebrações e acabaram se tornando uma tradição da culinária gastronômica das festas juninas. E para a Igreja Católica, essa figura central da celebração continua sendo São João Batista, considerado precursor de Jesus e lembrado também, como eu falei agora, por ter preparado o povo para a chegada do Messias e principalmente por ter batizado Cristo nas águas do Rio Jordão. É muita história bíblica que culmina em tudo que a gente gosta hoje. Dá para perceber realmente que festa junina traz um frescor na alma, não é isso? Traz uma vibração muito positiva, porque tem toda essa ligação com a religião, com Jesus, com São João Batista, e isso é muito importante. Vamos celebrar o dia de hoje ouvindo esse clássico também, que a fogueira está queimando, já que é o principal símbolo dessa festa junina, na voz da Janaína Alves. Vamos lá.

Valeu, a cantora potiguar Janaína Alves, com esse sucesso do Luiz Gonzaga e do Zé Dantas, a fogueira tá queimando, que beleza, coisa boa. Olha, nesse dia de São João, sabe quem faz aniversário também? João Roberto Kelly, e por isso que o nome dele é João também, ele contou isso pra gente quando pintou aqui no estúdio. Vou homenagear hoje o Rei das Marchinhas, que completa 88 anos com o sucesso dele, Mormaço.

Neto Kelly, o Kelinho aniversariante do dia 88 hoje, hein, Kelinho? Grande fase. Os parabéns, Mormaço, sucesso de autoria dele. Foi gravado pela Alcione também. O Rei das Marchinhas. Que maravilha. Parabéns, João Roberto Kelly, nosso patrimônio cultural. Que beleza. Bom demais homenagearmos João Roberto Kelly. Olha, você que faz aniversário hoje também, saúde, muitas felicidades nesse 24 de junho. Um abração para você também, Fernanda Dávila, de Jacarepaguá. Tá dizendo que já tá em casa e tá trabalhando ainda em home office, curtindo o Armazém Cultural. Obrigado, Fernanda, pela preferência. Já tá aqui na expectativa para o jogo da seleção brasileira.

E também quer aproveitar o dia de hoje de São João para ouvir a banda Magníficos com a faixa Miúza. Fui dar uma pesquisada, a banda Magníficos é da Paraíba. Mó barato para você. Vamos lá curtir. Fernanda, quem canta é a Valquíria Santos. Daqui a pouquinho tem mais.

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5: Vamos lá para a segunda hora do Armazém Cultural. Que bom ter a sua audiência hoje. Falta pouco, hein? 3 horinhas aí para o jogo do Brasil. Brasil-Escócia. Terceira fase do grupo do Brasilzão da Copa do Mundo. Expectativa total. Agora tem João Nogueira.

0: Sivuca Dominguinhos e Osvaldinho do Acordeon, Feira de Mangaio, do Sivuca e da Glorinha Gadelha, Bibossa, Roberto Menescal, Ivan da Sá, Bye Bye Brasil, do Menescal e do Chico Buarque, e João Nogueira, Bares da Cidade dele e do Paulo César Pinheiro. 4 e 14.
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0: Nesse dia de São João, viajar rapidinho pelo Nordeste do Brasil, eu vou convocar o Madison William, que tem uma agenda para lá de especial para o dia de hoje, ainda mais para quem está no Nordeste ouvindo o Armazém Cultural pela internet, pelo app Rádios EBC, ou então em radios.ebc.com.br/ao vivo, para ficar inteirado, muitos cariocas também que moram no Nordeste do Brasil, para o pessoal colocar na agenda. Madison, você.

0: Neste 24 de junho, os arraiais de todo o país celebram o santo católico que batiza os festejos do ciclo junino. Desde o fim de maio, muitas cidades já festejam São João. Na região Nordeste, atrações musicais, manifestações culturais, ritos religiosos e gastronomia típica são o combo da celebração. Em São Luís, hoje é noite de centenas de grupos de Bumba Meu Boi tomarem os arraiais da ilha e também do interior. Vários bois, inclusive, realizam hoje a cerimônia de batizado, pedindo proteção e celebrando o santo. Começando no fim da tarde e entrando pela madrugada, os grupos se apresentam nos arraiais do Ipem, Vila Palmeira, Itaquibacanga, Cidade Operária, Largo de Santo Antônio, Largo de São Pedro, João de Deus, Liberdade, João Paulo e na Praça Maria Aragão. No Rio Grande do Norte, entre os shows desta quarta-feira, no Mossoró Cidade Junina, se apresentam Tiago Freitas, Alok e Jonas Esticado. Mas o destaque é, sem dúvidas, assistir ao espetáculo musical ao ar livre Chuva de Balas no País de Mossoró, que conta a história real ocorrida no século passado de como a população da cidade, incluindo padre e prefeito, se uniram e pegaram em armas para expulsar o bando de Lampião do município. Em Campina Grande, Paraíba, os polos juninos abrigam uma variedade de ritmos nas ilhas de forró, nos curetos, no palco cultural, no quadrilhódromo e na pirâmide. No palco principal do Parque do Povo, os shows serão de Vicente Neri, José Augusto, Valdones e Fabiana Souto. Já as bandas Encantos e Líbanos encerram a programação de São João do Parque Solon Lucena em João Pessoa. Em Pernambuco, o dia de São João é feriado estadual, por isso Olinda começa cedo a programação com destaque para o cortejo junino Amantes do Carnaval, saindo da Praça do Carmo por volta das 5 da tarde. Já o pátio de eventos Luiz Gonzaga, em Caruaru, tem Felipe Amorim, Márcia Felipe, João Gomes e a lenda do forró, Jorge de Altinho. Enquanto no polo Alto do Moura se apresentam Renato Pires, Túlio Milionário e a banda Cavalo de Pau. E com a terceira partida da seleção brasileira pela Copa do Mundo contra a Escócia logo mais às 7 da noite, mais uma vez, vários polos juninos do Brasil vão transmitir os jogos em pleno arraial através de telões instalados. Para quem vai sair de casa e não quer perder o jogo, é bom consultar a programação do arraial pelas redes sociais. E para quem vai ficar em casa, mas quer curtir um pouquinho do São João, a TV Brasil transmite a partir das 9 da noite mais um Arraial Brasil. O programa vai transmitir o show de Alceu Valença em Salvador, Santana o Cantador, direto do município baiano de Amargosa, João Gomes e Jorge de Altinho em Caruaru e Jonas Esticado, que se apresenta em Mossoró. Lembrando que nas redes sociais de alguns governos e prefeituras acontece a transmissão de parte dos shows pelo YouTube. Com sonoplastia de Jailton Sodré, da Rádio Nacional em São Luís, Madison Miller.
1: Um passeio pelo Nordeste do Brasil para quem está por lá e ouvindo a Rádio MEC do Rio de Janeiro. Você que é carioca e mora no Nordeste, algumas dicas boas culturais para você nesse dia de São João. Agora 4h19 no Rio. Um abração para essa galera. Bruno Filippo, nosso acadêmico do samba, também curtindo a gente. Brunão, sou seu fã e quem não é? Olha só, vamos ver agora no Armazém Cultural Tata Espala.

Viva São João, Marinês e Geraldo Azevedo, tempero do forró do Geraldo Amaral e também do Geraldo Azevedo. Patrícia Melody, do outro lado da lua, dela e da Clara Melo. E também Tata Spala, Fala Brasil, da Tata e do Gabriel Moura. Agora 4h29 no Rio. Vamos ouvir a Pitty. Vamos curtir na sua estante, vai para você. Elizabeth Salles, São Gonçalo, também diz que quer parabenizar o nosso programa pela entrevista com o Hermeto Pascoal, agora no dia 22, não? Nos 90 anos do Hermeto. Uma grande raridade, concordo com você. Muito obrigado, Elizabeth. Tivemos o privilégio de uma entrevista com o Hermeto Pascoal e apresentamos os melhores momentos agora no dia 22, quando ele completaria 90 anos, multi-instrumentista, figura para lá de importante da cultura nacional. Elizabeth, essa é para você, Pitty.

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1: Aí, rapaziada.

0: Gente!
1: Beleza, Marquinhos Oswaldo Cruz, Geografia Popular, dele do Arlindo Cruz e do Edinho Oliveira, Martinari de Javan, Namora Comigo, do Paulinho Mosca. Só música boa aqui no Armazém Cultural. E agora tem pedido, antes também a Pete, hein? A Pete cantou na estante para Elizabeth, grande amiga Salles e grande artista plástica também. Elizabeth, obrigado mais uma vez, 4h42, agora eu vou até o Meia. Aqui na Zona Norte do Rio, atender você, o seu pedido, Paulo Renato, quer ouvir Marisa Monte.

0: Beleza, você ouviu aqui no Armazém Cultural a Duda Beat. É só música boa por aqui dela, meu piseiro. Zé Ramalho, Barra Mali, Geraldo Azevedo, que saudade do cedo, Vital Farias e Marquinhos Oswaldo Cruz, Geografia. Aliás, já tocou o Marquinhos, mas é sempre bom darmos aqui o crédito para ele, que o Geografia Popular é bom demais, né? Também adoro esse samba. Um abraço para Marquinhos Oswaldo Cruz, na realidade Maria de Verdade, com a Marisa Monte, exatamente isso aí. De autoria do Carlinhos Brau, para o Paulo Renato do Meyer. Obrigado, Paulo. Um abraço para você, muito obrigado pela audiência. 4h53.
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0: MPB, samba e futebol sempre unidos. É tempo de Copa do Mundo. Tem Brasil hoje, tá chegando a hora. 7 da noite em Miami, Brasil e Escócia. E quem tá lá nos Estados Unidos é ele, Marcelo Smigol, do Esporte da Rádio Nacional e também da TV Brasil. Fala, Marcelo.
2: Boa tarde, amigos. Eu falo aqui direto do Hard Rock Stadium em Miami, onde o Brasil daqui a pouco enfrenta a Escócia, fechando a sua participação na fase de grupos, precisando apenas de um empate para passar para a próxima fase. E uma boa vitória com um bom saldo de gols garante até o primeiro lugar, o que vai facilitar bem a vida do Brasil na competição. Neymar é esperado, finalmente, depois de quase 3 anos, vai estar relacionado e deve entrar alguns minutos. Quem sabe no segundo tempo possa fazer sua estreia na Copa. No ataque, a dúvida é em relação a quem substitui o Rafinha. Pode ser ou o Rayan ou o Luiz Henrique. Os dois treinaram na posição. Também é muita expectativa, é grande para a entrada do Endrick. Quem sabe a gente possa ver o Endrick, pelo menos alguns minutos, no ataque. O retrospecto contra a Escócia é amplamente favorável ao Brasil. Em 10 jogos, foram 8 vitórias e 2 empates. Ou seja, tudo indo bem para o Brasil fazer uma grande exibição e passar de fase com tranquilidade. Eu sou o Smigol, repórter EVC, direto de Miami, nos Estados Unidos, acompanhando tudo na Copa do Mundo.
0: Obrigado, Smigol. Bom trabalho para você por aí, que você termine o dia de hoje com essa vitória da seleção brasileira e um dia feliz para todos nós. Olha, além do jogo Brasil-Escócia, vamos ficar por dentro também dos outros jogos de hoje da Copa do Mundo com Bruno Mendes.
3: Os resultados da Copa nesta terça-feira: Portugal 5, Uzbequistão 0, Inglaterra e Gana 0 a 0, Croácia 1, Panamá 0, Colômbia 1, República Democrática do Congo 0. Nesta quarta-feira também jogam Bósnia e Catar, Canadá e Suíça, Marrocos e Haiti, África do Sul e Coreia do Sul, México e Chequia. Bruno Mendes.
0: Obrigado, Bruno. Jogos que já vêm acontecendo nesse momento: intervalo de Suíça 0, Canadá 0 e intervalo também de Bósnia 2, Catar 1. O outro jogo, Marrocos e Haiti, que o Bruno contou pra gente, vai ser às 7 da noite. E às 10 da noite, fechando o dia, tem a Tchequia contra o México. Beleza. E também hoje tem África do Sul e Coreia do Sul, no mesmo horário, às 10 da noite. Olha, depois da Copa do Mundo desse ano, vai acontecer outra Copa do Mundo no ano que vem. É a Copa do Mundo Feminina. Estamos a exato um ano desse grande evento para o esporte mundial também. E a matéria especial é dele, do Hilton Pimentel.
4: Estamos todos torcendo pela conquista brasileira do hexacampeonato na Copa do Mundo. E em 2027 a torcida continua, mas dessa vez por nossas meninas. Falta exatamente um ano para o início da Copa do Mundo Feminina. O Mundial será disputado aqui no Brasil e começa em 24 de junho do ano que vem. As seleções dos 32 países participantes vão jogar em 8 cidades-sede. É a primeira vez que o torneio feminino será disputado na América Latina. Nem todo fã de futebol sabe, mas em 1988 foi realizado na China o Torneio Experimental da FIFA, que serviu de embrião para a criação da Copa Feminina. Passados 38 anos do evento, a campanha da seleção brasileira que disputou o torneio é reconstituída no documentário Brasil 88, Depois do Silêncio, que estreou nesta terça-feira, dia 23. Produzido pelo Ministério do Esporte, o filme resgata a trajetória das primeiras jogadoras brasileiras reconhecidas internacionalmente e destaca o papel da equipe na consolidação do futebol feminino no país. Brasil 88, Depois do Silêncio, reúne imagens de arquivo e depoimento das atletas e mostra como a equipe conquistou o terceiro lugar em meio a dificuldades estruturais e a um contexto de forte preconceito. Entre 1941 e o início da década de 1980, o futebol feminino foi proibido no Brasil. Mesmo após a liberação, as jogadoras atuavam sem apoio financeiro e com pouca visibilidade. Entre as atletas que representaram o Brasil no torneio de 88 estavam Caju, Cebola, Michael Jackson, Russa, Fia Paulista, Suzana, Sissi, Lica e Pelazinha, para citar algumas das participantes. A campanha brasileira no Mundial daquele ano teve início com derrota por 1-0 para a Austrália. Na rodada seguinte, a equipe começou a pegar ritmo, vencendo a Noruega por 2-1, adversária que era considerada uma das principais forças da época. Na sequência, as brasileiras golearam a Tailândia por 9-0 e garantiram a classificação. Nas quartas de final, o Brasil venceu a Holanda por 2-1. Na semifinal, voltou a

0: enfrentar a Noruega, mas acabou derrotado por 2 a 1, resultado que tirou a equipe da decisão. Na disputa pelo terceiro lugar, o Brasil empatou em 0 a 0 com a China. A partida foi para a disputa de pênaltis. Com a vitória brasileira, nossa seleção feminina assegurou a histórica medalha de bronze. Marisa Pires, a Caju, capitã da seleção brasileira de 88, fala sobre o empenho da equipe, que acabou levando ao bom resultado.
1: Foi muita persistência, né? Muito trabalho. Nós largamos tudo para que nós possamos trabalhar, treinar, para que fizéssemos um bom campeonato, porque nós já sabíamos o que nós iríamos enfrentar lá fora. Então, as equipes muito boas, então nós viramos uma família e nós falamos, nós temos que treinar, treinar, treinar. Então, nós treinávamos de manhã e à tarde, já pensando no torneio que nós íamos disputar em 88.
0: A conquista do terceiro lugar mostrou o talento das atletas brasileiras. Roseli, atacante da seleção na época, destaca que foi essa garra que garantiu o resultado, porque as jogadoras receberam pouco apoio para disputar o torneio.
2: Então, reconhecimento nós não tivemos nenhum. Não tivemos reconhecimento de governo, não tivemos reconhecimento de CBF, da FIFA, porque o futebol feminino nessa época não era bem visto e bem quisto. Mas com essa dificuldade todinha, nós conseguimos alcançar o nosso objetivo.
0: O filme Brasil 88, Depois do Silêncio, foi lançado oficialmente em uma sessão especial no Cine Brasília, na capital federal, que contou com a presença de algumas das jogadoras homenageadas. O documentário deve em breve ficar disponível para o grande público nos canais de streaming do Ministério do Esporte. Hilton Pimentel.
3: Obrigado, Hilton Pimentel. É isso aí, beleza. Copa do Mundo Feminina também, exatamente daqui a um ano no Brasil, no dia 24 de junho do ano que vem, o início desse torneio que valoriza também as meninas da nossa seleção brasileira feminina. Bom, para encerrar o É de Placa de hoje, o Vasco não deixa ninguém quieto, né, Carlito? O Vasco da Gama, realmente, depois de demitir o técnico Renato Gaúcho na semana passada, está em busca de outro treinador. Um português chamado Vasco Matos pode ser o novo técnico do Vasco. Em breve, vai ser até engraçado isso, né? Técnico do Vasco da Gama, Vasco. E por aí vai ser engraçado pronunciar. Olha, a notícia não é muito boa, não, né? O presidente do clube, o Pedrinho, e outros dois integrantes do Conselho da SAF do Vasco foram afastados dos cargos do quadro societário do futebol do clube. Informação que estourou já na madrugada de ontem, inclusive, uma decisão da 4ª Vara Empresarial do Rio de Janeiro. De acordo com a juíza Caroline Fonseca, atendeu um pedido formulado pela empresa 777 no Rio de Janeiro, a 777 Carioca, que é um braço da 777 Partners norte-americana, que geria o clube, teve como fundamento constatações feitas pelo Conselho Fiscal da SAF. Com isso, Pedrinho perdeu o poder sobre a SAF do Vasco, além do presidente, os conselheiros Cristiano Campos e Felipe Elias também foram afastados do Conselho de Administração da SAF. A advogada e ex-diretora jurídica da CBF, chamada Samantha Longo, será a interventora agora da SAF Vascaína. Ela vai virar a gestora e precisa adotar, no prazo de 60 dias, as providências necessárias ao restabelecimento da regularidade dos processos de governança, de transparência e de prestação de contas e da circulação de informações entre os órgãos sociais da companhia, devendo apresentar um relatório a cada 15 dias para a supervisão deste juízo, afirmou o documento. Bom, a juíza afirma que o parecer do Conselho Fiscal da SAF, publicado no último balanço, identificou falhas graves de governança corporativa, deficiência de controles internos e limitações no exercício de fiscalizações. E o episódio também de denúncia do jogador Jean Davi, ele que é chileno e jogou até o ano passado no clube também, esse depoimento pesou, nessa decisão judicial, onde o atleta que atuou no Vasco entre 2024 e 2025, ele que veio do Toluca, o time do México, disse que teve que pagar comissões ao clube para poder entrar em campo, e isso pesou também. Vamos aguardar agora, tudo muito confuso ainda, os próximos capítulos. O Vasco conseguiu uma liminar, o associativo do clube conseguiu uma liminar em 2024, sob a responsabilidade do presidente Pedrinho, para poder gerir o clube, e agora Essa liminar, ao que parece, continua, mas o Pedrinho pede o poder da SAF, do controle da gestão do clube com a SAF, e continua na presidência, mas

este como presidente administrativo e social do Clube de Regatas Vasco da Gama. Cabe recurso ainda, vamos aguardar cenas dos próximos capítulos. Nem em tempos de Copa do Mundo o vascaíno tem paz, né? Não é fácil, realmente, e o Vasco precisa muito voltar a ser o gigante que ele é. Na verdade, ele sempre foi gigante. Tem que voltar a ser protagonista dentro e fora dos gramados. Daqui a pouquinho tem mais, é bem rapidinho, não sai daí não.

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vamos lá, de volta à terceira hora do Armazém Cultural. Seguimos juntos até as 6 da tarde. Tá chegando a hora, daqui a pouquinho tem jogo do Brasil. Brasil e Escócia, terceira fase, fase de grupos da Copa do Mundo. Beleza, Dora Vergueiro, vem cantar.

0: Marina Lima, Nem Luxo Nem Lixo, da Rita Lee, do Roberto de Carvalho, da Udi, Que Bandeira, do Marcos Vale, do Mariozinho Rocha, do Paulo Sérgio Vale e Dora Vergueiro, Vento Leste, do Toquinho e também da Dora Vergueiro. 5h21.
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0: Vamos lá para o ouvinte ficar muito bem informado. A maioria dos veículos roubados está em áreas controladas pelo crime. Você, Cristiane Ribeiro.
2: Cerca de 80% dos veículos roubados ou furtados no estado do Rio de Janeiro foram recuperados em 5 municípios. Na capital, Duque de Caxias, São Gonçalo, Belfor Roxo e São João de Meriti. Os dados mostram que a maior parte dos veículos foi encontrada no interior de comunidades ou próximo de áreas controladas por organizações criminosas. Segundo o estudo Roubo e Recuperação de Veículos, Padrões de Criminalidade no Estado do Rio de Janeiro, divulgado nesta terça-feira pelo Instituto de Segurança Pública, das 17.228 recuperações realizadas no ano passado, 18%, se concentram nas comunidades do Chapadão, Pedreira, Juramento, Manguinhos, Parque Arará e Complexo da Maré. Na avaliação do Instituto, os crimes de roubo e furto de veículos estão entre os delitos patrimoniais de maior incidência no estado do Rio de Janeiro e produzem impactos que vão além da perda material imediata, alimentando mercados ilícitos e outras dinâmicas criminais. Segundo o ISP, os fluxos observados indicam trajetórias planejadas ou induzidas em direção a locais de receptação, de acordo com as redes de transações ilícitas presentes em cada território. Com informações da Agência Brasil, da Rádio Nacional no Rio de Janeiro, Cristiane Ribeiro.
0: Ok, Cristiane Ribeiro, obrigado. Mais uma vez, da Rádio Nacional para a Rádio MEC.

5h23 no Rio agora. Vamos lá esquentar. Ele já está esquentando para o Jogo do Brasil. Eu curtindo o Armazém Cultural. É meu mega, ultra, hiper, super amigo. Valeu, Ives. Você também é tudo isso e mais um pouco. Está em São Gonçalo curtindo a gente. E já que você está no aquecimento para o jogão das 7 da noite, Brasil e Escócia, terceira rodada da fase de grupos, especialmente para você, o Barramalho Monobloco.

0: Faz barulho aí!
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0: Sempre bom ouvirmos a Jane do Bock aqui no Armazém Cultural, hein? Degberto Gismonte, do Geraldo Carneiro, sanfona. Também o Marcelo Mimoso, no dia de São João, Enquanto o Fole Respirar, que inclusive venceu o Festival de Música da Rádio MEC em 2020, na categoria Melhor Composição de MPB, de autoria do Chico Oliveira. E ainda é o Barra Malha Monobloco Festa no Interior de Abel Silva e Moraes Moreira. Foi para você, grande Ives, em São Gonçalo, já no aquecimento, no esquenta, para o jogo da seleção brasileira de logo mais às 7 da noite contra a Escócia. Obrigado, Ives, um abração para você. Muito obrigado pela audiência. Olha a chuva, hein? E o frio também. O nosso WhatsApp é o DDD 21 997100537. 997100537. Só salvar na sua agenda e participar também da sua e da nossa programação musical. E também siga o nosso perfil no Instagram, Armazém Cultural por lá, com os melhores momentos dos convidados especiais. 5h36.
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0: Olha, vamos lá repercutir aquele caso tenebroso que aconteceu no Rio Grande do Norte, de um homem acusado de tentar matar a namorada dentro de um elevador em Natal. Grave o nome dele, hein? O acusado Igor Cabral vai responder por tentativa de feminicídio e vai a júri popular. Informação é sua, Gabriel Correa.
2: A Justiça do Rio Grande do Norte decidiu levar a júri popular o homem acusado de tentar matar a namorada dentro de um elevador em Natal no ano passado. A vítima sofreu graves lesões e ficou com sequelas permanentes. O acusado, Igor Eduardo Pereira Cabral, vai responder por tentativa de feminicídio perante o Tribunal do Júri. A decisão foi divulgada nesta terça-feira pela primeira vara criminal de Natal. O caso aconteceu em julho do ano passado, na zona sul da capital potiguar. Imagens das câmeras de segurança registraram o momento em que Igor deu 61 socos em Juliana Garcia, que estava em defesa e caída no chão. A vítima sofreu fraturas no rosto, passou por cirurgia, precisou colocar 7 placas de titânio e 31 parafusos. Na decisão, o juiz responsável manteve a prisão preventiva do acusado por considerar que ele representa risco à sociedade. A defesa argumentou que não houve perigo imediato de morte, mas a tese foi rejeitada pela justiça. A data do julgamento de Igor Eduardo Pereira Cabral ainda não foi marcada. E é bom reforçar que, em casos de violência contra a mulher, as denúncias podem ser feitas pela Central de Atendimento à Mulher no telefone 180, que funciona 24 horas por dia e oferece orientação sobre direitos e a rede de proteção. Também é possível acionar o chat no WhatsApp. O código é 61 e o telefone 96100180. Em situações de emergência, a orientação é acionar a Polícia Militar pelo 190. Da Rádio Nacional em São Luís, Gabriel Correa.

0: 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É nossa Lué de Luna, dele também da Emily Lapa, Banho de Folhas. Agora 5h43 no Rio.
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Minha gente querida, e nesse dia de São João, data áurea das festas juninas e da própria cultura nordestina, nada mais justo do que dedicarmos essa edição da Música do Dia à canção que melhor representa toda a grandeza do maior ícone musical do Nordeste brasileiro, hein? Falamos, claro, de Luiz Gonzaga e a sua maior criação, Asa Branca, composição dele com Humberto Teixeira, letrista, maior parceiro musical da carreira do Rei do Baião. Curiosamente, se você pensa que esse clássico foi composto em solo nordestino, tá enganado, hein? Asa Branca nasceu no dia 3 de março de 1947, nos estúdios da gravadora, onde o Gonzaga e o Teixeira já trabalhavam juntos há alguns anos, a RCA Victor, que ficava na Praça da República, número 17, no centro do Rio de Janeiro. Idealizada como parte do projeto maior dos autores, o de criar hits que fizessem o Nordeste ser respeitado musicalmente em todo o país, Asa Branca acabou por ganhar voos muito mais altos, consolidando de vez a música nordestina não apenas no cenário nacional, mas também no cenário mundial. Composta para ser um retrato poético do êxodo rural e da voz ao sofrimento do povo sertanejo diante da seca extrema, Asa Branca narra a escassez, a perda do gado e a dor do retirante provocada pela impotência de enfrentar a seca extrema do local onde originalmente se vive e, em consequência, ter de partir. E para essa descrição, Gonzaga e Teixeira recorreram à metáfora do pombo pedrez, mais conhecido como o pombo asa branca, uma espécie que vive no sertão e só migra em condições de seca extrema. Para o sertanejo, quando até esse pássaro parte, é hora dele obrigatoriamente também ir embora. Concebida para ser um baião dolente e emocionante, Asa Branca tem como base o próprio folclore local, ouvido pelo Luiz Gonzaga na infância, cantado pelo pai dele, o Januário. E por sua vez, Humberto Teixeira teve o mérito de apenas polir os versos folclóricos em vez de alterá-los, mantendo a linguagem simples e regional da obra. Mas não pensem que foi fácil transformar toda essa arquitetura em êxito. Na época, os executivos da RCA não queriam lançar comercialmente uma música tão triste, o que fez Gonzaga ameaçar deixar a gravadora se não registrasse essa faixa. E assim a obra-prima foi lançada no lado B de um compacto simples de 78 rotações, cuja aposta principal estava no lado A, era a faixa chamada Vou pra Roça. Asa Branca era desacreditada até mesmo pelos próprios músicos que fizeram parte das sessões de gravação, como o violonista Canhoto, que chegou a zombar, dizendo que ela parecia, abre aspas, música para cego pedir esmola, fecha aspas. E quem imediatamente rebateu e bancou Asa Branca, profetizando o sucesso que teria, foi o Humberto Teixeira, e que veio em seguida e provou o quanto ele estava certo. Foi o que veio em seguida. E toda a consolidação e a prova que Humberto Teixeira estava certo. Que história maravilhosa essa. Asa Branca foi preterida, mas conseguiu dar a volta por cima e alçou voos ainda altos nos dias atuais. Performance na eternidade do Rei do Baião. Para a eternidade, essa performance dele de Asa Branca é a música do dia do Armazém Cultural, aquela que não dá vontade de parar de ouvir e também atravessou gerações. E contou toda essa história maravilhosa foi ele, o Marcos Leite.

E dia de São João, é do Luiz Gonzaga e Humberto Teixeira, Asa Branca, inesquecível performance do mestre Gonzagão. É a faixa do lado B, é isso mesmo, hein? É a faixa do lado B de um compacto simples de 78 rotações. Essa aqui é mais do que lado A, não é verdade? Lançada pela gravadora RCA em 1947. 1947 até hoje. Na nossa memória afetiva. Para quem quiser encontrar essa histórica gravação com mais facilidade, vale destacar que ela também está presente como a oitava faixa em plataforma digital, a quarta do lado B em vinil, do primeiro álbum da carreira do Rei do Baião, chamado A História do Nordeste, na voz de Luiz Gonzaga. Originalmente lançado em 55, 1955, pela mesma gravadora RCA e que foi felizmente relançado no streaming. Viva São João, viva Gonzagão sempre! História maravilhosa contada pelo Marcos Leite do Asa Branca e foi preterida, foi lançada no lado B do LP. Nem os músicos apostavam na canção e hoje, já desde a década de 50, é esse sucesso absoluto que atravessou gerações. A música do dia está de volta. Amanhã e hoje foi mais do que especial nesse dia de São João. Agora 5h51 no Rio, Fafá de Belém.

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1: É o beija-flor.

0: você.
1: Aí, ó.
2: JP, mestrinho João Gomes, beija-flor do JP, Fafá de Belém, Amoriú, do João Donato e também do Gilberto Gil. Valeu, previsão do tempo, rapidinho dá tempo, hein?
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2: Dá tempo para previsão do tempo de chuva para amanhã, chuva durante todo o dia. Essa é a previsão para quinta-feira, de mínima de 18 e máxima em declínio, só de 21 graus, em frio, na quinta-feira, casaco e guarda-chuva. Brigadaço pela sua audiência, Marcos Leite, Carlos Soca na produção do programa, o Carlito do Sal na mesa de áudio. Simbora Brasilzão, 7 da noite, Brasil e Escócia, a terceira rodada da fase de grupos, a vitória já liquida tudo, garante vaga aí na próxima fase decisiva de oitavas. É só vencer, Brasil.

Olá, amigos, muito boa noite. Está no ar o Antena MEC, seu programa cultural de fim de tarde. Numa rede formada pelas rádios MEC FM, AM do Rio de Janeiro, Brasília e Belo Horizonte, FM Cultura de Porto Alegre e Educativa FM de Fortaleza. Eu sou o Sidney Ferreira e você encontra aqui o melhor do jazz e do instrumental, além de entrevistas e dicas sobre o que de mais relevante acontece na vida cultural da sua região e de todo o país. Iniciamos ao som de Misty, composição de Errol Garner e Johnny Burke, na interpretação de Pedrinho Matar.

0: Ouvimos Lindo Sol, composição de Luiz Duarte do Nascimento, na performance do grupo Marimbanda.
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0: Em Belo Horizonte, a Orquestra Filarmônica de Minas Gerais realiza nesta quinta-feira, dia 25 de junho, a 14ª edição do Festival Tinta Fresca, evento destinado a identificar e fomentar a criação musical sinfônica entre compositores brasileiros natos ou naturalizados. No concerto serão apresentadas as 4 obras finalistas do festival neste ano: Cenas da Caatinga, de Jonatas Reis; Pau Brasil, O Tesouro da Mata Atlântica, de Fernando Brito; Momentos do Caraça, de Rodrigo Aredes; e Suíte Refloresta, de Jonas Rocherman. O concerto terá a regência do maestro José Soares e começa às 20h30 da noite. O local é a Sala Minas Gerais, que fica na Rua Tenente Brito Melo, 1090, no bairro de Funcionários, na capital mineira. E os ingressos estão disponíveis através da plataforma BuyInti. Você ouve agora Buena Vista, composição e interpretação de Luiz Avelar.

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1: No Rio de Janeiro, a pianista Patrícia Glatz se apresenta neste sábado, dia 27 de junho, dentro da série Música no Museu. No repertório, obras de Chopin. Com entrada franca, o recital começa às 18h e acontece no Consulado de Portugal, no Rio de Janeiro, o Palácio São Clemente, que fica na rua São Clemente, 424, em Botafogo.
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Você está ouvindo New Paths, composição e interpretação de Marcelo Magalhães Pinto. A seguir, quem nos ouve em Brasília terá as dicas e informações culturais locais com o Lincoln de Loureiro, enquanto eu sigo com as demais regiões após um breve intervalo. Até já!

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1: A Orquestra Sinfônica da Unirio apresenta um concerto que aproxima o classicismo brasileiro, português e europeu. O programa reúne obras de José Maurício Nunes Garcia, João Domingos Bontempo e Ludwig von Beethoven. A apresentação terá regência de Rui Miguel Marques e participação do pianista Bernardo Santos. No dia 25 de junho, 7 da noite, na Sala Cecília Meirelles. Do Rio de Janeiro, Jansen Campos para a Rádio MEC, clássica e atual.
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0: Já está disponível nas plataformas de música o mais recente trabalho do duo formado por Rodrigo Lessa e Edu Neves no álbum Tempo de Samba. A dupla reafirma a cumplicidade entre o bandolim de Lessa e os sopros de Neves, cumplicidade que já vem de anos de parceria. E como não há ninguém melhor para falar sobre o próprio trabalho do que seus criadores, quem conversa conosco a partir de agora é o bandolinista, compositor e arranjador Rodrigo Lessa. Rodrigo, boa noite, uma honra recebê-lo aqui no Antena MEC, bem-vindo.
1: Boa noite, Sidney, que prazer estar aqui com vocês, boa noite para os ouvintes da Antena MEC, agradeço o convite imenso.
0: Rodrigo, você e Edu são parceiros de longa data, né? Como é que aconteceu esse encontro?
1: Pois é, o Edu até conseguiu fazer uma retrospectiva, eu acho que começou em 1983.
0: Olha, muito tempo já, muita história. Por favor, conte um pouquinho dessa história para nós.
1: Na época, eu estava na faculdade de economia e ele estava cursando segundo grau. Mas ele já tinha, assim, decidido. Ele decidiu rápido se tornar músico profissional.
0: E você ainda seguiu?
1: Eu fui ainda fazer o mestrado. Passar para o mestrado aí depois.
0: Olha,
1: eu decidi.
0: Muito bom. Agora, Rodrigo, esse

0: álbum, ele traz 9 composições autorais, não é? Queria que você falasse mais do repertório de Tempo de Samba.
1: Pois é. Então, esse disco foi construído juntos entre nós dois, né? Tem umas 4 músicas em parceria nossas, né? E tem músicas só do Edu e tem músicas só minhas. Mas a gente discutiu o repertório, escolheu juntos e tudo, né? E, bom, é um trabalho, assim, que tem muito espírito carioca, né? Uhum. Tem muito espírito carioca, mas um espírito carioca mais, assim, cosmopolita. Porque, por exemplo, tem influência da música africana, tem influência da música cubana, tem influência do jazz, né? Então, tem coisa da MPB e tudo, mas, assim, se você olhar para o grupo é um regional, porque são 2 violões, né? O Carlinhos 7 cordas e o Luchar no violão, eu no bandolim, o Edu na flauta, e o Bruno Barreto na percussão, o Clóvis, o Videla na percussão, e o Marcos Tadeu na bateria. Então, você vê, é uma formação acústica meio regional, mas está com uma sonoridade bem interessante, diferente, tá bacana.
0: E trazendo...
1: Quer dizer, tá na tradição, mas ao mesmo tempo tá na inovação, sim, tá nos dois lugares.
0: Sim, tradição e vanguarda, tudo junto e misturado. E trazendo exatamente, você falou da música cubana, do jazz, do samba, são exatamente as referências que permeiam a vida musical, tanto sua como do Edu também, né?
1: Total, o Edu adora tocar para nego dançar, rebolar, né?
0: Edu é maravilhoso, já esteve aqui no Jazz Livre conosco. Teve essa turma maravilhosa aí, de, não só de músicos, como técnicos consagrados também da música instrumental brasileira, que acompanharam vocês na gravação desse projeto, não é?
1: Pois é, quem mixou o trabalho foi o David Brinkworth, que ele também já mixou outros trabalhos meus. Ele foi um cara muito importante também nesse processo de retomada. Lembra quando a Bossa Nova, por exemplo, a Joyce, o Marcos Valle, teve um renascimento do interesse na Bossa Nova, com os remixes, umas novas gravações. Ele foi o cara que produziu essas coisas, assim, mixou, arregimentou. Então, ele foi responsável por isso. Aí, se apaixonou pelo Brasil, se casou com a brasileira. E a gente tem a sorte de ter ele aqui com a gente. Gravamos na companhia dos técnicos, as bases. E os complementos também lá. E algumas coisas a gente gravou no estúdio do Calafate, o Muarama, do Ricardo Calafate.
0: Rodrigo, lógico que vocês têm planos de apresentar o repertório do disco ao vivo, né? Já estão fazendo shows com esse repertório ou ainda não?
1: Ainda não, a gente está louco para fazer, sabe? Mas a gente tem que... Hoje, o artista tem que criar, levantar o circo, botar o tapete, a bilheteira. Então, a gente está tentando ver se a gente consegue fazer isso, tá entendendo? Então, a gente está tentando criar essas condições. Mas não, a gente não tem nenhum show marcado, não.
0: Perfeito. Bom, lógico que vai pintar. Vocês são dois grandes músicos, tem uma turma maravilhosa com vocês. Mas é isso aí que você disse mesmo. Ou seja, tem que bater o escanteio e ir para a área para cabecear, né? E aí tem que criar toda a estrutura. É verdade. Agora, para acompanhar seu trabalho, também do Edu... Dê o caminho para o nosso ouvinte acompanhar vocês, por gentileza, Rodrigo.
1: Assim, o Tempo de Samba está em todas as plataformas, né? Digitais, YouTube, Spotify, todas.
0: Sim.
1: Né? Aí, quer dizer, tanto eu como o Edu, a gente tem perfil no Instagram, eu tenho uma página também. Ah, deixa eu falar uma coisa legal, a gente vai lançar um livro de partitura.
0: Olha que legal.
1: Tá super bacana, a gente tá terminando, vai ter 10 parcerias nossas, quase todas as músicas do Tempo de Samba, não, todas estão lá. Ainda vamos colocar 3 parcerias nossas ou mais. Vai ter, sei lá, umas 10, 12 parcerias nossas, algumas do Pagode Jazz. outras que são do tempo de samba, outras que não são de nada, nem de pagode, já nem tempo de samba. Vai ter algumas só minha e algumas só dele. Mas o álbum está super caprichado, vai sair para instrumentos em dó, em instrumentos em si bemol. Vai ter uma partitura de base e uma partitura de solista. Uhum. E tá lindo, a gente tá terminando ele hoje. A gente tá terminando, já vamos botar no Hotmart. Tá maravilha. Dentro da campanha do lançamento.
0: E aí, lógico, você vai divulgar também, o Edu, nas redes sociais de vocês, e o ouvinte vai ter acesso a toda essa informação por lá, não é, Rodrigo?
1: Sim.
0: Rodrigo Lessa, muito bom falar com você, falar desse trabalho lindo que você está lançando aí com Edu Neves, dois grandes nomes da música, sem dúvida nenhuma. Sou fã, você sabe que seu trabalho toca aqui na Rádio Mac direto também, assim como do Edu.
1: Que ótimo.
0: Prazer enorme falar com você, viu?
1: Valeu, Sidney. Super obrigado pela oportunidade, pelo espaço. Muita gratidão.
0: Abraço, Rodrigo.
1: Tchau, querido. Tchau, um abraço.
0: Nós acabamos de conversar com o compositor, arranjador e multi-instrumentista Rodrigo Lessa, que em parceria com o flautista Edu Neves acaba de lançar o álbum Tempo de Samba, que já está disponível nas plataformas digitais de música e vale muito sua audição, viu? E não deixe de seguir a carreira de Rodrigo Lessa e Edu Neves nas redes sociais.

Você está ouvindo Contatos, composição de Paulo Belinati na interpretação do grupo Pau Brasil. Este bloco de dicas e informações culturais termina aqui. Em instantes, voltaremos a ficar em rede no Ateramec.

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1: Muito bem, eu sou o Sidney Ferreira e voltamos em rede com o Antena MEC. Continuando com o melhor do jazz e do instrumental, você ouve Dança Húngara, composição de Béla Bartók, na performance de Tomás Improta.

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3: Severino Honorato é poeta, cordelista, escritor e agente.

0: Agente cultural paraibano, radicado no Rio de Janeiro desde 1984. É pesquisador e um dos diretores da Academia Brasileira de Literatura de Cordel, a ABLC. Severino segue com as suas ações culturais em escolas, ruas, campos, construções e promove oficinas e clube de leitura na Biblioteca Parque. Severino, eu abro esse programa com essa biografia, mas eu nem mencionei a quantidade de cordéis, livros, publicações, porque é muita coisa que você já fez. Essa mesa aqui, gente, tem um pouquinho só, né, dos cordéis que Severino Honorato escreveu. Mas como estamos, né, na época das festas, né, juninas, eu vou abrir falando desse seu cordel aqui, Festas Juninas da Europa ao Brasil. E esse folheto que você tem aqui, ele é um folheto de um registro histórico mesmo, né? Porque eu já vi aqui que você vai contando a história, né? O milho vem das Américas, na central está seu registro. A mandioca é indígena, isso em nada é sinistro. Aipim também na brasa, vem assim administro. Você vai contando, não é, em cordel, mas você vai explicando como é que foi a chegada, não é, aqui no Brasil.
1: Isso, porque o que é que acontece? Eu trabalho muito com escola, você sabe muito bem disso, está na minha biografia, está nos meus trabalhos, a maioria dos títulos são utilizados nas escolas. Então eu preciso ser didático em alguma medida, eu preciso respeitar a história em suas fases e eu preciso também ter o lado lúdico. Então, para reunir tudo isso, a gente tem que se apegar aos elementos reais da existência e da prática dos praticantes dos detalhes da festa junina. Tem que ser assim realmente, isso é muito importante.
0: Eu queria que você explicasse para as pessoas como é que é a literatura de cordel, como é que se formam, né, os versos de um cordelista.
1: A gente fica preocupado com a técnica, que cada estrofe se compõe de no mínimo três elementos: métrica, rima e oração. Eu costumo dizer que a métrica e a rima produzem a oração, que é aquele ritmo, não é aquela oração que a gente aprende nas aulas de língua portuguesa. É aquela cadência que se forma a partir de uma métrica perfeita e a partir de uma rima que combina as terminações dos versos.
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3: Na capital gaúcha, nesta quinta-feira, dia 25 de junho, o Quinteto de Metais do Porto é a atração do projeto Música para Respirar, no átrio do Centro Histórico Cultural Santa Casa. No repertório do quinteto, obras de Bizet, André Lafosse, Ari Barroso, Bonfilho de Oliveira e Pixinguinha. Com entrada franca, a apresentação começa ao meio-dia e meia, e o Centro Histórico Cultural Santa Casa fica na Avenida Independência 75, no bairro Independência, em Porto Alegre. O Antena Mac fica por aqui, mas você já está convidado para o nosso próximo encontro nesta quinta-feira, às 6 da tarde. Eu sou o Sidney Ferreira e o Antena Mac é uma realização da Rádio Mac. Terminamos ao som de Boas-Vindas, composição de Jacó do Bandolim, na interpretação de Laércio de Freitas. Agradeço por sua companhia e continue conosco. Uma boa noite para você.

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3: Está no ar a Voz do Brasil. As notícias do governo federal que movimentaram o país no dia de hoje.
4: Olá, boa noite.
2: Boa noite para você que nos acompanha em todo o país.
4: Quarta-feira, 24 de junho de 2026.
2: Vamos ao destaque do dia, emprego.
4: Dados do Ministério do Trabalho apontam que em fevereiro o Brasil ultrapassou a marca de 62 milhões de empregos formais ativos.
2: O número representa mais de 2 milhões de postos de trabalho com carteira assinada a mais que no mesmo mês do ano passado.
4: Participação feminina no mercado de trabalho cresceu 4,74%. Pablo Mundim.
5: Entre os jovens de 18 a 24 anos, o aumento foi ainda mais expressivo, quase 19% em relação ao mesmo mês do ano anterior.
2: E ainda, recorde no turismo doméstico.
4: De janeiro a maio desse ano, o número de passageiros voando dentro do país chegou a 42 milhões, um recorde. Graziela Mendonça.
6: O número de passageiros internacionais voando no Brasil também aumentou no período de janeiro a maio. Foram 12 milhões e 800 mil estrangeiros viajando aqui no país, 10% a mais que o registrado no mesmo período do ano passado.
2: Você vai ouvir também saúde.
4: O programa Agora Tem Especialistas vai levar atendimento médico a indígenas em comunidades de difícil acesso.
2: E profissionais do SUS vão ensinar pais e cuidadores a estimularem o desenvolvimento de crianças de até 6 anos. Cleide Lopes.
7: A ideia é fortalecer o vínculo familiar, contribuindo assim para o desenvolvimento saudável das crianças.
4: Hoje na apresentação da Voz do Brasil, Mariana Jungmann e Luciano Seixas.
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4: O mercado de trabalho brasileiro continua em expansão.
2: Em fevereiro, o crescimento foi de 3,6% em relação ao mesmo mês de 2025.
4: Os dados revelam ainda um crescimento na participação feminina. Mais da metade das vagas criadas no mês foram ocupadas por mulheres.
2: Os números são da RAIS, a Relação Anual de Informações Sociais do Ministério do Trabalho e Emprego, que agora passa a ser divulgada mensalmente.
4: Os dados complementam as informações do Cadastro Geral de Empregados e Desempregados, o CAGED.
5: O mercado de trabalho brasileiro segue em expansão. Dados divulgados nesta quarta-feira da Relação Anual de Informações Sociais, a RAIS mensalizada, que complementam as informações do novo CAGED, mostram crescimento na geração de empregos. O país alcançou em fevereiro deste ano a marca de 62 milhões e 200 mil vínculos formais ativos entre trabalhadores da iniciativa privada e do serviço público. O número representa crescimento de 2 milhões e 170 mil empregos formais na comparação com fevereiro do ano passado. O avanço foi registrado em todas as regiões do país, com destaque para o Norte e o Nordeste. Os dados também mostram o crescimento da participação feminina no mercado formal, que chegou a quase 29 milhões de vínculos, como destaca o ministro do Trabalho e Emprego, Luiz Marinho.
8: Ampliando a parcela de mulheres do mercado formal, ou seja, enquanto cresceu mulher 1.290.000, homens cresceu 879 mil novos vínculos, um crescimento de 2,7 para homens e 4,7 para mulheres. As mulheres ocupam mais o mercado de trabalho. Mas ainda há espaço aqui para crescer. Aumento de creche, por exemplo, os municípios favorece para que as mulheres ocupem mais posições no mercado de trabalho.
5: Entre os jovens de 18 a 24 anos, o aumento foi ainda mais expressivo, quase 19% em relação ao mesmo mês do ano anterior. Os números também apontam avanço na inclusão de diferentes grupos sociais. Os maiores crescimentos proporcionais foram registrados entre trabalhadores indígenas, pretos e pardos, demonstrando uma ampliação do acesso ao emprego formal no país. Reportagem Pablo Mundim.
2: O brasileiro brasileiro está viajando mais pelo país.
4: Pela primeira vez na história, o número de passageiros domésticos passou de 42 milhões, um recorde.
2: O turismo de negócios também está crescendo e teve faturamento histórico de 6 bilhões de reais.
6: A analista corporativa Verônica Brito mora em Brasília e costuma viajar bastante pelo Brasil. Do ano passado para cá, já foram 9 viagens para diferentes roteiros, mas ela tem um destino preferido.
9: Eu costumo viajar mais pelo Nordeste. Minha preferência é pelas praias, e para mim as praias do Nordeste são as melhores. A comida, a receptividade, as pessoas do Nordeste são calorosas, né?
6: E como Verônica, cada vez mais brasileiros decidem viajar dentro do país. Foram 42 milhões de passageiros voando de norte a sul entre janeiro e maio deste ano. Um recorde no volume de passageiros domésticos, segundo o Ministério do Turismo. O número é 6% maior que os 39 milhões e 800 mil passageiros registrados no mesmo período do ano passado. Analisando somente o mês de maio, o volume também foi recorde, com 8 milhões e 300 mil passageiros domésticos, a maior movimentação para o mês da série histórica. O ministro do Turismo, Gustavo Feliciano, disse que os bons resultados do setor têm movimentado a economia do país.
10: Estamos registrando recordes atrás de recordes. Graças ao desenvolvimento do Brasil e às políticas adotadas pelo governo federal, estamos conseguindo manter os bons resultados. Isso tudo reflete na geração de emprego e renda para a população. Estamos com o maior saldo de empregos da história no setor do turismo, com mais de 2,4 milhões de empregos com carteira assinada. Continuaremos trabalhando para promover ainda mais o turismo interno e também a atração de turistas estrangeiros, gerando dignidade para a nossa população.
6: O número de passageiros internacionais voando no Brasil também aumentou no período de janeiro a maio. Foram 12 milhões e 800 mil estrangeiros viajando aqui no país, 10% a mais que o registrado no mesmo período do ano passado. Outro resultado positivo foi observado no turismo corporativo, que envolve eventos empresariais e negócios. Entre janeiro e maio, o faturamento nesse segmento foi recorde, 6 bilhões de reais, maior valor da série histórica iniciada em 2022. Reportagem Graziela Mendonça.
4: Um novo aporte de 140 bilhões de reais foi anunciado esta semana para a Nova Indústria Brasil, a política de modernização industrial do governo federal.
2: Os recursos vão ser direcionados para as 6 missões que fazem parte dessa política. São elas: agroindústria, saúde, infraestrutura, transformação digital, bioeconomia e tecnologias para soberania e defesa nacionais.
4: Lançada em 2024, a NIB tem como objetivo impulsionar a indústria nacional até 2030. A partir da modernização do parque industrial e da adaptação às novas tecnologias.
2: A NIB também tem como meta aumentar a exportação de produtos brasileiros utilizando práticas de produção sustentáveis e menos poluentes.
4: Hoje, durante o programa Bom Dia Ministro, o titular do Ministério do Desenvolvimento, Indústria, Comércio e Serviços, Márcio Elias Rosa, afirmou que o investimento no setor contribui para o desenvolvimento social do país.
11: Quer promover, desde inovação, sobretudo inovação, a incorporação de novas tecnologias, promover a transição digital, né, para que nós tenhamos a chamada indústria 4.0, como também aumentar a nossa capacidade exportadora, para que o Brasil possa estar na cena internacional, não apenas com commodities, o que é muito bom e funciona muito bem, mas também com produtos com valor agregado. Não há desenvolvimento social se não tiver desenvolvimento econômico. É preciso que um esteja ligado ao outro.
2: E ainda falando de desenvolvimento, taxistas e motoristas de aplicativos que tiveram o cadastro aprovado pelo programa Move Brasil já podem procurar as concessionárias de automóveis indicadas para financiar novos veículos.
4: A linha de crédito de até 30 bilhões de reais é voltada para a renovação da frota desses profissionais.
2: O Move Brasil garante juros mais baixos, prazo de financiamento de até 72 meses e mais 6 meses de carência.
4: E abrange também compra de equipamentos de segurança, no caso das mulheres.
2: Podem participar profissionais com pelo menos 12 meses de atuação que tenham realizado, no mínimo, 100 corridas e também taxistas registrados.
4: Os interessados em aderir ao programa podem realizar o cadastro na página gov.br/movebrasil.
2: mais saúde para a população indígena.
4: O programa agora tem especialistas do Ministério da Saúde e espera realizar mais de 13 mil atendimentos até o fim de junho em territórios do Ceará, Pernambuco, Amapá e Pará.
2: A iniciativa leva consultas, exames e cirurgias para áreas de difícil acesso, garantindo assistência médica diretamente para as comunidades.
4: Somente nos mutirões oftalmológicos, a expectativa é realizar cerca de 1.600

0: indígenas de territórios localizados no Ceará, Pernambuco, Amapá e Pará vão receber cuidados médicos por meio do programa Agora Tem Especialistas. A expectativa é de que sejam realizados mais de 13 mil atendimentos, entre consultas, exames e procedimentos. A secretária de Saúde Indígena do Ministério da Saúde, Lucinha Tremembé, destacou os serviços oferecidos.
1: Nossa meta é superar 15 mil procedimentos, ofertando consultas, exames, avaliações cirúrgicas e procedimentos especializados. Também estamos levando equipes especializadas para regiões de difícil acesso, incluindo a terra indígena Tumucumaque e a terra indígena Zoé.
0: A enfermeira Raquel Lira Pinheiro, coordenadora da Casa de Apoio à Saúde Indígena do Amapá, afirma que ficou surpresa com a procura por atendimentos durante o mutirão.
2: Nunca tivemos uma ação com tanta procura, né, com tanto número de atendimentos e com tantas altas, né, dos indígenas para seus territórios. No segundo dia, nós já tivemos um número muito elevado, com esses indígenas voltando para o seu território, com essas demandas reprimidas sanadas.
0: Desde o início da estratégia, em agosto de 2025, já foram realizados 14 mutirões em diferentes regiões do país, contemplando territórios do Alto Rio Solimões, Médio Rio Solimões, Vale do Javari, Chavante, Yanomami e Ecauana, Alto Rio Negro, Guamá Tocantins, Altamira e Rio Tapajós. Em 2025, foram registrados mais de 9.500 procedimentos especializados. Em 2026, o número já ultrapassa 17 mil atendimentos, entre consultas, exames e procedimentos. Reportagem Luana Karen.
3: E pais e responsáveis por crianças de até 4 anos devem ficar atentos ao calendário de vacinação.
4: O Ministério da Saúde incluiu hoje uma segunda dose de reforço contra a poliomielite para ampliar a proteção contra a paralisia infantil.
3: A segunda dose é recomendada para crianças que já completaram o esquema primário e receberam o primeiro reforço.
4: Com a atualização, o esquema completo passa a ter 5 doses. A vacina está disponível gratuitamente em todas as unidades básicas de saúde do país.
3: O Brasil não registra casos do vírus desde 1989. Com o reforço, o Ministério da Saúde espera prolongar o tempo de imunidade e garantir a erradicação da doença.
4: Para mais informações, acesse saúde.gov.br ou procure a unidade de saúde mais próxima.
3: E para estimular ainda mais o desenvolvimento saudável das crianças, profissionais do SUS estão recebendo uma capacitação especial.
4: Eles estão sendo formados para ensinar os pais e responsáveis a estimular os filhos na primeira infância.
3: A ideia é que eles estejam aptos a oferecer orientações sobre brincadeiras, jogos e estímulos que ajudem a fortalecer o vínculo familiar.
5: Mais de 2.500 profissionais do Sistema Único de Saúde já estão preparados para apoiar o desenvolvimento infantil da atenção primária. Eles foram capacitados na abordagem Cuidados para o Desenvolvimento da Criança, que tem como meta habilitar os profissionais a desenvolver atividades com cuidadores para fortalecer o vínculo com crianças e, assim, promover o desenvolvimento nos primeiros anos de vida. A enfermeira Sheila Los Vernert foi uma das profissionais capacitadas. Ela trabalha em uma unidade básica de saúde em Ponta Grossa, no Rio Grande do Sul. Ela fala sobre como essa capacitação tem ajudado no atendimento mais humanizado às crianças.
6: Eu consigo sim ver pelos meus atendimentos antes do curso e depois do curso, como eu consegui dar muito mais informação, e parece que até o vínculo com essas mães melhoraram muito, assim. Eu sempre procurei ser mais acolhedora, assim, tudo, mas acho que algumas ideias, incentivar mais essas mães, assim, era meio muito técnico. E depois, assim, no curso, assim, me abriu um leque de mais possibilidades, de ideias, situações simples, como ensinar a brincar com a criança, incentivar a brincar, como isso ajuda no desenvolvimento dessa criança, né, no futuro.
5: O curso qualifica profissionais de saúde que atuam no cuidado às crianças e famílias. A formação habilita equipes das unidades básicas de saúde para orientar famílias sobre brincadeiras e estímulos às crianças nos primeiros anos de vida. A ideia é fortalecer o vínculo familiar, contribuindo assim para o desenvolvimento saudável das crianças.

0: crianças, como explica a coordenadora geral de atenção à saúde das crianças, adolescentes e jovens do Ministério da Saúde, Sônia Venâncio.
1: A gente sabe que o desenvolvimento ele é fortemente influenciado por essas interações nos primeiros anos de vida. Essas interações, elas são responsáveis pelo desenvolvimento do cérebro, pelo estabelecimento das sinapses, né, no cérebro. E quanto mais então, né, o cuidador pratica atividades muito simples, como por exemplo, conversar com a criança, cantar, contar histórias, brincar, todas essas atividades, né, têm um papel fundamental no desenvolvimento dessas habilidades, do desenvolvimento infantil.
0: O curso Cuidados para o Desenvolvimento da Criança na Atenção Primária à Saúde é de graça e está disponível para profissionais do SUS, como médicos, enfermeiros, psicólogos e fisioterapeutas. A capacitação é oferecida na modalidade online com carga horária de 30 horas e está disponível no site unasus.gov.br. Reportagem Cleide Lopes.
2: O ministro da Saúde, Alexandre Padilha, inaugurou hoje em Cubatão, São Paulo, a 10ª unidade móvel de saúde do programa Agora Tem Especialistas, Caminhoneiro e Caminhoneira.
3: A iniciativa que leva serviços do SUS. Perdão, a iniciativa leva serviços do SUS diretamente a pontos de parada e descanso nas estradas.
2: A estrutura oferece consultas médicas e de enfermagem, vacinação, testes rápidos, exames laboratoriais básicos, eletrocardiograma e teleconsultas.
3: O ministro Alexandre Padilha destacou que as unidades móveis de saúde como esta ajudam os caminhoneiros a fazerem um acompanhamento de saúde que eles não costumam fazer em suas cidades de origem.
4: A gente tem quase 400 mil caminhoneiros cadastrados nas unidades básicas de saúde de origem, pelas equipes de saúde da família, mas de cada 10, 4 nunca sequer foram uma vez na sua unidade básica de saúde de origem. A gente está aproveitando que no meio do trabalho, nesse momento de descanso, faz a vacinação, faz os exames, e está vendo muita gente que estava com a medicação incorreta, então ajusta a medicação para doenças crônicas, como hipertensão, diabetes, problemas relacionados à obesidade, muitos problemas no campo da saúde mental.
2: Na tarde de hoje, o ministro também lançou a Política Nacional de Atenção Integral à Saúde da População em Situação de Rua.
3: Ela também prevê a criação de unidades móveis de rua.
2: Serão 400 veículos que ampliarão a capacidade de atuação nas cidades e devem contemplar todas as equipes cofinanciadas pelo Ministério da Saúde.
3: 300 milhões de reais para estimular o desenvolvimento científico e a inovação no Brasil.
2: Está aberta mais uma chamada universal do CNPq, que tem o objetivo de apoiar pesquisas em todas as áreas do conhecimento.
3: As inscrições vão até 3 de agosto.
5: Na Universidade de Brasília, o professor Fábio Pitella lidera uma equipe de pesquisadores em busca de novas formas de tratamento contra o câncer. A pesquisa consiste em editar o genoma de células cancerígenas para bloquear o avanço da doença. O trabalho da equipe foi contemplado por um edital do CNPq de 2024, que destinou cerca de R$ 140 mil para a pesquisa. O professor explica que o dinheiro é essencial para a continuidade do trabalho.
6: As pesquisas são relativamente caras, nós usamos insumos que não são tão triviais, então sem o fomento do CNPq é praticamente impossível a gente conduzir uma pesquisa dentro de uma instituição pública. O edital universal, ele nos ajuda a manter o laboratório funcionando, mas também a formar pessoas e capacitar recursos humanos, né?
5: Agora em 2026, uma nova chance está disponível para pesquisadores que buscam apoio financeiro para seus trabalhos. A chamada universal deste ano vai investir 300 milhões de reais em inovação científica. Este é o terceiro edital lançado nos últimos 4 anos. De acordo com o presidente do CNPq, Conselho Nacional de Desenvolvimento Científico e Tecnológico, Olival Freire, a iniciativa garante previsibilidade para as pesquisas.
7: Elas têm que ser como desfile de escola de samba, jogo de Copa do Mundo. Você tem que saber que ela vai acontecer em qual época do ano, porque a ciência é uma atividade que depende de previsibilidade. Você tem que preparar projetos de pesquisa, você tem que mobilizar colegas, mobilizar alunos.
5: A chamada é dividida em 3 grupos. Faixa A, voltar

0: Para jovens doutores com projetos de até 24 meses, faixa B, destinada a pesquisadores com vínculo formal na instituição de pesquisa e projetos de até 36 meses, e faixa C, que compreende pesquisadores mais experientes, com equipes maiores e cooperação entre instituições. Pelo menos 90 milhões de reais serão destinados para fomentar projetos desenvolvidos nas regiões Norte, Nordeste ou Centro-Oeste. As inscrições vão até 3 de agosto e o edital completo está disponível em gov.br/CNPq. Reportagem Graziele Bezerra.
1: Também esta semana foram anunciados outros 300 milhões de reais pelo Ministério da Ciência, Tecnologia e Inovação para iniciativas de popularização da ciência no país.
2: Nesse caso, os recursos serão destinados a apoiar projetos como Olimpíadas Científicas, Feiras de Ciências e programas de formação de jovens cientistas.
1: O programa também contempla investimentos em museus, centros de ciência, planetários e outras estruturas dedicadas à difusão do conhecimento científico.
2: A Prova Nacional Docente foi criada pelo Ministério da Educação para apoiar a seleção de professores da educação básica pública em todo o país.
1: Ela testa se os candidatos possuem as competências essenciais para a docência.
2: Os resultados de cada exame têm validade de 3 anos e podem ser utilizados em múltiplos processos seletivos ao longo desse período.
1: Além disso, a prova também corresponde à avaliação teórica do ENAD, o Exame Nacional de Desempenho de Estudantes para os cursos de licenciatura.
2: No ano passado, mais de 500 mil professores alcançaram o padrão de proficiência na prova. E esse ano, as inscrições para ela já estão abertas.
3: O Ministério da Educação abriu as inscrições para a Prova Nacional Docente, a PND. Os professores interessados têm até o dia 3 de julho para se inscrever no exame por meio do endereço pnd.inep.gov.br. Os participantes que tiveram o pedido de isenção da taxa de inscrição aprovado devem acompanhar as próximas etapas do cronograma e efetivar a inscrição dentro do prazo estabelecido. Já aqueles que tiveram a solicitação negada precisam pagar a taxa de R$ 85. A PND vai ser aplicada no dia 20 de setembro. O resultado final está previsto para ser divulgado no dia 15 de dezembro. O ministro da Educação, Leonardo Barchini, destacou que a prova é uma grande oportunidade para os professores do país.
4: Mais de 2 mil redes vão utilizar a sua nota. A nota da prova que você faz hoje vale para os 3 anos seguintes. No ano passado, mais de 10 mil professores ingressaram ou na rede estadual ou na rede municipal com a nota da PND.
3: A Prova Nacional Docente faz parte do programa Mais Professores para o Brasil, que reúne ações de reconhecimento e qualificação do Magistério da Educação Básica e de incentivo à docência no país. Neste ano, a PND registrou adesão de 2.031 entes federativos. O número representa a participação de 96% das capitais e de 85% dos estados brasileiros, um crescimento superior a 30% em relação a 2025. Para mais informações, acesse as redes sociais do Ministério da Educação ou portalgov.br/MEC. Reportagem Júlio César de Oliveira.
1: E essas foram as notícias do Governo do Brasil.
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1: Com produção da empresa Brasil de Comunicação.
2: Fique agora com o Minuto do TCU. Em seguida, as notícias do Poder Judiciário e do Congresso Nacional. Boa noite.
1: Boa noite para você. Até amanhã.
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7: O Tribunal de Contas da União avaliou o Compromisso Nacional Criança Alfabetizada, programa do governo federal voltado a garantir a alfabetização de todas as crianças até o segundo ano do ensino fundamental. A auditoria teve foco na formação continuada de professores, coordenadores pedagógicos, diretores e outros profissionais da educação. O programa prevê apoio técnico e financeiro a estados e municípios, além do acompanhamento dos resultados. A fiscalização apontou avanços na política, mas identificou desafios que podem comprometer o alcance das metas. Um exemplo é a dificuldade de coordenação entre estados e municípios. O tribunal também destacou que o monitoramento das ações é frágil e determinou ao Ministério da Educação que crie plano de ação para corrigir os erros. Saiba mais em tcu.gov.br.
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1: STF valida a criação de feriada de Corpus Christi no estado do Rio de Janeiro.
2: CNJ aprova novas regras para o sepultamento de corpos não identificados e para a emissão das certidões de óbito.
1: Empresa de segurança deve incluir todos os cargos no cálculo de cota de aprendiz.
2: Boa noite, eu sou Marcela Luiz.
1: E eu sou Walter Lima.
2: Supremo Tribunal Federal mantém validade de lei do Rio de Janeiro que transformou o dia de Corpus Christi em feriado estadual.
1: A decisão unânime foi tomada em sessão plenária virtual. Marcelo Della Libera.
3: A ação foi apresentada pela Confederação Nacional do Comércio de Bens, Serviços e Turismo, a CNC, que alegava invasão da competência privativa da União para legislar sobre direito do trabalho. Mas a relatora do caso no Supremo Tribunal Federal, ministra Carmen Lúcia, entendeu que a lei estadual questionada protege um patrimônio cultural e material, sendo de competência legislativa concorrente da União, dos estados e dos municípios, conforme prevê a Constituição Federal. Ainda segundo a ministra, o processo destaca que a celebração de Corpus Christi, em diversos municípios fluminenses, assume característica de festividade popular, com eventos musicais, feiras e atividades que movimentam significativamente a economia local e o turismo.
2: Conselho Nacional de Justiça aprova novas regras para o sepultamento de corpos não identificados e para a emissão das certidões de óbito.
1: A medida fortalece a busca por desaparecidos e evita a perda de informações importantes para as famílias. Judite Aragão.
4: Pela resolução, o enterro e o registro de óbito só poderão ser autorizados após a apresentação de um laudo da Polícia Científica que comprove a coleta de dados biométricos e biológicos necessários para uma futura identificação. A norma também prevê a integração de informações entre os cadastros nacionais de corpos não identificados e de pessoas desaparecidas.
2: STJ admite recurso extraordinário sobre relativização da vulnerabilidade de vítima de estupro menor de 14 anos de idade.
1: O pedido de admissibilidade foi feito pelo Ministério Público de Santa Catarina. Fátima Uchoa.
5: Um acórdão da sexta turma do STJ, questionado pelo MP, considerou por maioria dos votos que o relacionamento amoroso entre o réu e a vítima e o aval dos responsáveis por ela afastariam de forma excepcional a aplicação da súmula 593 do STJ e da previsão legal sobre estupro de vulnerável. O ministro Luiz Felipe Salomão lembrou que o STF tem jurisprudência pacífica no mesmo sentido do entendimento firmado pelo STJ, reconhecendo que é absoluta a presunção de violência nos crimes de estupro contra menor de 14 anos, sendo irrelevante o eventual consentimento da vítima. Para Salomão, ficou nítida a divergência do acórdão. Assim, admitiu o recurso extraordinário e determinou a remessa dos autos à Suprema Corte.
2: O número de vagas de aprendiz deve considerar todos os cargos de uma empresa.
1: A CLT determina um número equivalente a 5% dos postos de trabalho. Marla Lacerda.
6: Uma empresa de segurança foi condenada a pagar uma indenização de R$50 mil porque excluiu o cargo de vigilante do cálculo de vagas para aprendizes. A seguradora possuía mais de 2.700 empregados e apenas 4 aprendizes. Para os ministros do TST, o fato da atividade de vigilante ser considerada de risco, exigir idade mínima de 21 anos e porte de arma, não dispensa a inclusão do posto de trabalho nos cálculos para definir a cota. Isso porque a função também exige período de experiência para conseguir vaga no mercado de trabalho.
2: Justiça condena mais 6 envolvidos em esquema de tráfico internacional de drogas no Porto de Salvador, na Bahia.
1: A ação foi proposta pelo Ministério Público Federal. Vanessa Pereira.
7: Segundo a denúncia, o grupo criminoso inseria cocaína em containers de cargas lícitas com destino à Europa, especialmente para a Holanda, Bélgica e Espanha, utilizando a estrutura portuária de Salvador, na Bahia. Os réus foram condenados pelos crimes de tráfico internacional de drogas, organização criminosa, associação para o tráfico, lavagem de dinheiro e falsificação de documento público.
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2: Uma boa noite.
1: E até amanhã.
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9: Eu sou Paula Groba.
10: E eu sou Humberto Pinheiro.
9: E estes são os destaques de hoje do Jornal do Senado, que começa agora.
10: A ação policial poderá ser mais rápida em casos de abuso infantil na internet.
9: Avança projeto que garante no SUS exames para detectar risco hereditário de câncer de mama.
10: Senador comemora a decisão do STF que derruba a idade mínima na aposentadoria especial.
9: Boa noite.
10: Boa noite.
9: Na internet, um crime pode acontecer em segundos. Para acelerar o resgate de vítimas e a identificação de criminosos, avançou no Senado um projeto que autoriza a chamada ronda virtual.
10: A ideia é agilizar o acesso da polícia a dados de suspeitos na internet sem a necessidade de autorização judicial em situações de urgência. O repórter Bruno Lourenço traz os detalhes.
11: O projeto de lei legaliza expressamente a chamada ronda virtual, varredura policial automatizada em ambientes digitais para coletar arquivos de abuso. Outra inovação é que em casos de transmissão ao vivo, o risco iminente à vida da vítima, as autoridades policiais poderão requisitar dados cadastrais e de conexão diretamente aos provedores de internet e aplicativos, sem a necessidade de esperar por uma ordem judicial prévia, como explicou a relatora, senadora Damares Alves, do Republicanos do Distrito Federal.
12: Nós vamos dar com esse projeto poder aos policiais de retirar imediatamente essa live do ar. Nós vamos dar poder com esse projeto que o agente policial, o delegado, imediatamente haja na hora de identificar uma imagem no mundo online de abuso de violência sexual contra criança e adolescente.
11: O projeto cria ainda o crime de simulação de abuso por meio de inteligência artificial, punindo de 3 a 5 anos de reclusão quem criar imagens ou deepfakes realistas usando o rosto ou a voz de menores.
9: A violência contra crianças e adolescentes segue sendo um dos maiores desafios do país. Só nos primeiros meses de 2021, mais de 115 mil denúncias foram registradas, a maioria dentro da própria casa das vítimas.
10: O tema foi debatido em audiência pública no Senado. Repórter Lana Dias.
13: Os participantes citaram desafios como orçamento insuficiente e dificuldade de acompanhamento da vítima após o crime. Para a presidente da comissão, senadora Damares Alves, do Republicanos do Distrito Federal, o investimento em ações voltadas à proteção desse público é escasso.
12: Quando a gente pega o orçamento da União, a gente pega LDO dos estados e dos municípios e a gente procura a criança no orçamento de forma absoluta, a gente não encontra.
13: O Plano Nacional foi criado com o objetivo de desenvolver ações em eixos como prevenção, atendimento, responsabilização, mobilização social, estudos e pesquisas. A representante do Ministério dos Direitos Humanos e da Cidadania, Célia Carvalho Narras, explicou que o documento está em fase de revisão para abordar os diferentes contextos da infância no país. Mas além de atuar na prevenção, participantes ressaltaram a importância de promover acolhimento integral das vítimas depois das ocorrências.
9: E a violência contra mulheres trans acontece de forma tão frequente no cotidiano que muitas vezes deixa de ser reconhecida como violência.
10: Esse é um dos alertas de uma pesquisa do Instituto Data Senado, que pela primeira vez traz dados específicos sobre essa população. A reportagem é de Marcela Diniz.
14: A violência contra mulheres transgênero é cotidiana e acontece em casa, na rua, nos espaços privados e nos órgãos públicos. É o que mostra a edição de número 11 da Pesquisa Nacional de Violência contra a Mulher, do Instituto Data Senado e da empresa Nexus. Pela primeira vez desde 2005, o levantamento traz dados específicos sobre a experiência de trans e travestis. Muitas das 43 entrevistadas ao serem questionadas se sofriam violência, responderam a princípio que não. Mas as mesmas, quando perguntadas se já foram xingadas, mal atendidas ou hostilizadas pelo fato de serem quem são, aí a resposta era que sim, que sempre. O psicólogo do Data Senado, Rolf Hegger, comenta que esse resultado é preocupante porque aponta como agressões cotidianas acabam normalizadas no caso das mulheres trans.
15: Tem uma diferença entre o que a pessoa percebe como violência, que ela diz não, sofri violência, mas quando a gente mostra as situações de violência, elas dizem que sim. Então, o que a gente levantou como hipótese para isso é que a

0: violência que ela sofre são constantes, são em todos os lugares e isso acaba sendo normalizado.
1: 40% das mulheres trans e travestis sofreram agressões verbais, 17% físicas e 12% violência sexual. Os dados da pesquisa passarão a fazer parte do Mapa Nacional da Violência de Gênero, plataforma interativa do Observatório da Mulher contra a Violência do Senado, desenvolvido em parceria com a organização Gênero e Número e com o Instituto Natura.
2: E avançou no Senado o projeto que garante às mulheres exames no SUS para detectar risco de câncer de mama hereditário.
3: Até 10% dos casos de câncer de mama são herdados da mãe, segundo a relatora da proposta, senadora Ivete da Silveira, do MDB de Santa Catarina, repórter Márcio Maturana.
4: Está prevista, por exemplo, a análise do histórico familiar e a realização de exames genéticos específicos para identificar variantes associadas ao câncer hereditário. Até 10% dos casos de câncer de mama são herdados da mãe, segundo a relatora da proposta, senadora Ivete da Silveira, do MDB de Santa Catarina. Ela disse que a proposta combate desigualdades sociais.
5: Evidências indicam que o acesso a testes genéticos e ao aconselhamento especializado permanece condicionado a fatores socioeconômicos, como renda e escolaridade, o que limita, sem efetivação, e aprofunda a inequidade.
4: O projeto, que já foi aprovado pela Câmara e agora segue para a votação na Comissão de Assuntos Sociais do Senado, também determina medidas para ampliar a oferta de exames preventivos e reduzir o tempo de espera. Além dos exames, o SUS deverá oferecer aconselhamento genético em unidades próprias, conveniadas ou contratadas.
2: O senador Paulo Paim, do PT do Rio Grande do Sul, comemorou a decisão do STF que derrubou a idade mínima para aposentadoria especial em atividades insalubres. A corte considerou inconstitucional o dispositivo da reforma da Previdência de 2019, que fixava idades de 55, 58 e 60 anos, dependendo do tempo de exposição a agentes nocivos.
3: Paim afirma que a medida não é privilégio, mas uma forma de proteção à saúde dos trabalhadores.
2: Já a senadora Leila Barros, do PDT do Distrito Federal, destacou a expectativa positiva para a Copa do Mundo Feminina de 2027 no Brasil, afirmando que o torneio deve dar mais visibilidade ao esporte feminino e valorizar as atletas ainda frente a desafios e preconceitos.
3: Segundo ela, a competição também pode fortalecer o futebol feminino e incentivar outras modalidades praticadas por mulheres no país. O Mundial será entre 24 de junho e 25 de julho em Belo Horizonte, Brasília, Fortaleza, Porto Alegre, Recife, Rio de Janeiro, Salvador e São Paulo.
2: E por falar em Copa do Mundo, o esporte que mobiliza torcidas e une países também transforma vidas fora dos estádios. Praticado desde a infância, ele ajuda a prevenir doenças, melhora a qualidade de vida e contribui para manter crianças e jovens na escola.
3: Esses benefícios foram destacados em uma audiência pública da Comissão de Esporte do Senado. A reportagem é de Rodrigo Rezende.
6: A senadora Leila Barros, do PDT do Distrito Federal, presidente da comissão, afirmou que esse tema é fundamental para a melhora da qualidade de vida da população.
7: E quando falamos de esporte para toda a vida, falamos também de saúde pública. Estimular a atividade desde a infância até a terceira idade significa prevenir doenças, melhorar a qualidade de vida da população e contribuir para a sustentabilidade do sistema de saúde.
6: Stephanie Risk, doutora em cardiologia pela USP, mostrou pesquisas que apontam que a inatividade física é responsável por 9% de mortes prematuras em todo o mundo. Robson Aguiar, presidente da Confederação Brasileira do Desporto Escolar, ressaltou a importância do esporte no combate à evasão escolar.
8: 40% dos nossos alunos, eles repetem de ano, saem da escola por não ter algum incentivo. E o esporte faz exatamente o contrário. Você vai ver que mais de 80% permanece na escola devido ao esporte. Então, o esporte escolar é uma ferramenta fundamental para a educação.
6: O ministro do Esporte, Paulo Henrique Cordeiro, destacou o papel social do esporte.
9: Porque o esporte é muito mais do que essa prática. O esporte é uma mudança fática de realidade socioeconômica. É uma mudança de vida.
6: De maneira geral, a OMS recomenda a prática para adultos de pelo menos 150 minutos semanais de atividades físicas. Para crianças e adolescentes, o ideal é a prática de 60 minutos de atividades por dia.
3: Edição de Paula Groba e trabalhos técnicos de João Lira.

0: O Jornal do Senado fica por aqui. Acompanhe agora as notícias da Câmara dos Deputados. Boa noite.
1: Boa noite e até amanhã.
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3: Comissão autoriza a venda fracionada de medicamentos pelas farmácias.
4: Avança a proposta que pune quem expuser crianças à violência doméstica.
3: Parlamentares aprovam inclusão de deficiências ocultas em documentos.
4: Boa noite. Projeto que institui documento com QR Code para identificar deficiências ocultas pode seguir para o Senado. A repórter Maria Neves tem os detalhes dessa nova identidade.
5: A Comissão de Constituição e Justiça da Câmara aprovou o projeto do deputado Capitão Alberto Neto, do PL do Amazonas, que institui a Identificação Civil Nacional da Pessoa com Deficiência. O novo documento deverá adotar tecnologia de QR Code dinâmico com informações atualizadas sobre deficiências, inclusive as ocultas. Com a aprovação, o texto pode seguir para o Senado. De acordo com a proposta, o sistema permitirá que o beneficiário ou responsável atualize os dados sobre a condição de saúde da pessoa em tempo real. O objetivo da medida é garantir prioridade e segurança às pessoas com deficiência em atendimentos e situações de emergência. Na opinião da relatora na Comissão de Defesa dos Direitos das Pessoas com Deficiência, deputada Andréia Siqueira, do PSB do Pará, a utilização do QR Code dinâmico representa um instrumento eficaz para combater a invisibilidade social enfrentada por pessoas com deficiências ocultas.
6: Ao contrário de deficiências físicas evidentes, essas condições muitas das vezes não são reconhecidas ou compreendidas pela sociedade. Isso resulta em uma série de obstáculos no acesso ao direito e serviços. Em situações que exigem comprovação de condição especial, atendimento prioritário ou simples empatia no trato do cotidiano.
5: Deficiências ocultas ou invisíveis são condições de saúde que não são percebidas visualmente, como transtorno do espectro autista, deficiências intelectuais, doenças renais crônicas ou surdez parcial. A falta de sinais físicos óbvios frequentemente gera barreiras no acesso a atendimentos prioritários já garantidos por lei. Pelo texto aprovado, a Identificação Civil Nacional da Pessoa com Deficiência não substitui a Carteira de Identificação Nacional. A função do novo documento é facilitar o acesso a direitos e serviços específicos sem a necessidade de emissão de novos cartões físicos a cada mudança no quadro clínico do paciente. Da Rádio Câmara de Brasília, Maria Neves.
2: Saúde.
3: Comissão aprova a venda fracionada de remédios por farmácias e drogarias. A repórter Sofia Peçanha nos traz o debate sobre o tema.
7: A Comissão de Defesa do Consumidor aprovou o projeto que determina a venda de forma fracionada de medicamentos por farmácias e drogarias. O texto aprovado é resultado de 5 propostas analisadas em conjunto. A mais antiga delas, apresentada pelo deputado Jorge Sola, do PT da Bahia, em 2015. Elas alteram a legislação sobre o comércio de medicamentos. Atualmente, a fração de remédio já é permitida, mas não é obrigatória, o que faz com que a maioria dos consumidores ainda precise comprar caixas completas, mesmo quando utiliza apenas parte do conteúdo. O texto aprovado estabelece o fracionamento como uma exigência legal para medicamentos como antibióticos, analgésicos, anti-inflamatórios e antieméticos, que são remédios para náuseas e vômitos. O relator da proposta na comissão, o deputado Celso Russomano, do Republicanos de São Paulo, destacou que a medida visa reduzir o desperdício, evitar a automedicação e diminuir os custos para os pacientes.
8: Tal medida contribui para proteger a saúde e segurança da coletividade. A automedicação, o consumo de remédios fora da validade e ainda a potencial intoxicação de crianças no ambiente doméstico.
7: Além disso, o projeto prevê que o preço dos medicamentos fracionados siga regras específicas da Câmara de Regulação do Mercado de Medicamentos, para garantir que o consumidor não pague mais caro proporcionalmente por quantidades menores.
8: Entendemos que essa medida também beneficia sobremaneira os consumidores, pois evita que as farmácias

0: aumentem indevidamente seus lucros na subdivisão de medicamentos.
1: Em caso de descumprimento, o infrator estará sujeito à penalidade de suspensão de vendas ou fabricação de produto, cancelamento de registro do produto ou cancelamento de autorização para funcionamento da empresa. O projeto gerou debate entre os parlamentares, principalmente sobre os desafios na adaptação das embalagens, no controle sanitário e nos custos operacionais para viabilizar a venda fracionada em larga escala. O deputado Gilson Marques, do Novo de Santa Catarina, chegou a apresentar um parecer alternativo para evitar o fracionamento.
2: Assim, acreditamos que a melhor solução para o referido problema seria adequar a posologia ao tempo de tratamento, sendo função das indústrias farmacêuticas produzir as embalagens e dispensá-las com a quantidade correta.
1: Mas a proposta que estabelece a venda fracionada de medicamentos foi aprovada pela Comissão de Defesa do Consumidor e seguiu para análise na Comissão de Saúde. Da Rádio Câmara de Brasília, Sofia Peçanha.
3: Segurança Pública.
4: Comissão de Constituição e Justiça aprova penas para quem expor crianças à violência doméstica. A repórter Paula Bittar acompanhou a votação.
5: Uma proposta aprovada pela Comissão de Constituição e Justiça da Câmara prevê penas para quem expuser crianças e adolescentes a atos de violência doméstica. De acordo com o texto aprovado, o crime de violência doméstica praticada na frente de criança ou adolescente tem punição de 6 meses a 2 anos de detenção. E essa penalidade é aumentada em mais metade se o crime é praticado de forma reiterada ou se a criança ou adolescente estiver sob autoridade, guarda ou vigilância do agente ou da vítima. A relatora na comissão, deputada Cris Tonietto, do PL do Rio de Janeiro, ressaltou que a proposta reconhece que a violência doméstica tem um impacto grande sobre a criança, mesmo quando ela não é a vítima direta.
6: Ao conviverem com situações constantes de agressões físicas, verbais ou psicológicas, as crianças não apenas testemunham o sofrimento dos envolvidos, mas também internalizam esses comportamentos como modelos de relação interpessoal. Essa vivência traumática compromete o bem-estar emocional, afeta o desempenho escolar e pode desencadear transtornos psicológicos de longo prazo.
5: A proposta que prevê penas para quem expuser crianças e adolescentes a atos de violência doméstica ainda precisa ser analisada pelo plenário da Câmara antes de seguir ao Senado. Da Rádio Câmara de Brasília, Paula Bittar.
3: Justiça.
7: Comissão aprova a proposta que aumenta penas de crimes financeiros contra fundos de pensão. A repórter Silvia Munhato tem os detalhes.
8: A Comissão de Finanças e Tributação da Câmara aprovou o projeto que aumenta as punições para crimes financeiros que causem prejuízo a fundos previdenciários ou de pensão. As investigações da Polícia Federal relativas ao Banco Master têm apontado investimentos de fundos de servidores públicos estaduais em aplicações do Master em períodos em que elas já eram consideradas de alto risco pelo mercado. O autor da proposta, deputado Wellington Prado, do PSD de Minas Gerais, batizou a proposta de Lei Faria Lima, em uma referência à Avenida de São Paulo, onde estão sediadas várias instituições financeiras. Pelo texto, quem cometer esses crimes estará sujeito apenas de reclusão de 20 a 40 anos. A proposta também define que os crimes serão insuscetíveis de fiança, livramento condicional, anistia, graça e indulto. O relator, deputado Kim Kataguiri, do Missão de São Paulo, recomendou a aprovação do texto, lembrando que a legislação atual prevê penas de 2 a 12 anos para crimes contra o sistema financeiro.
9: O crime cometido por um agente público, aí que deixa de cumprir a sua obrigação para preservar o sistema financeiro e também a ordem econômico-financeira, né? E aí a gente está endurecendo bastante as penas em relação a esse crime e também nós estamos endurecendo as condições de progressão de regime também.
8: A proposta determina que a progressão de regime, que é a transferência para regime menos rigoroso, como semiaberto, será mais dura para os crimes financeiros. Por exemplo, se o réu for primário, terá que cumprir pelo menos 70% da pena para ter direito. O projeto que aumenta a pena de reclusão para quem comete crimes financeiros contra fundos de pensão ainda será analisado pela Comissão de Constituição e Justiça. Depois seguirá para o plenário. Da Rádio Câmara de Brasília, Silvia Munhato.
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1: Transportes. O relator das mudanças no Código de Trânsito Brasileiro apresentou o projeto reunindo sugestões de mais de 270 propostas sobre o tema.
2: Entre as alterações, o deputado Áureo Ribeiro sugeriu que adolescentes tenham permissão para dirigir a partir dos 16 anos. Confira os detalhes com o repórter Murilo Souza.
3: A Comissão Especial da Câmara dos Deputados, que analisa mudanças no Código de Trânsito Brasileiro, poderá votar no próximo dia 7 de julho o parecer do relator, deputado Áureo Ribeiro, do Solidariedade do Rio de Janeiro. O texto consolida mais de 270 projetos de lei em um substitutivo. Entre os pontos mais relevantes do novo texto está a permissão para que jovens a partir de 16 anos possam dirigir. Pela proposta, os menores de 18 anos poderão obter habilitação na categoria B para dirigir carros em perímetros urbanos, das 5 horas da manhã até a meia-noite, desde que acompanhados por um adulto habilitado há pelo menos 2 anos. Para motos pequenas, de até 150 cilindradas, o jovem pode dirigir desacompanhado, mantendo as mesmas restrições de horário e local. A idade mínima para habilitação nas categorias profissionais D e E também cai de 21 para 20 anos. Segundo o relator, a medida busca reduzir a falta de motoristas no transporte de cargas e passageiros.
4: A medida visa ampliar o acesso dos jovens à habilitação, proporcionar maior autonomia para deslocamentos relacionados ao estudo e ao trabalho e permitir a formação gradual de condutores, inspirando-se em modelos adotados em outros países que admitem a condução por menores de idade mediante restrições e acompanhamento.
3: A CNH definitiva aos 18 anos será emitida de forma automática e gratuita, caso o condutor não tenha cometido infrações graves ou gravíssimas ou não seja reincidente em infração média. O texto cria um teto nacional para as taxas cobradas no processo de habilitação. R$ 30,00 para abertura e emissão da permissão para dirigir, em qualquer categoria, e R$ 50,00 para cada exame realizado, seja escrito ou de direção. Outra inovação é a possibilidade de o candidato optar por realizar o exame em veículos com câmbio automático. O projeto também estabelece regras para outros temas, como pedágios free flow, registro e autorização para patinetes e bicicletas elétricas, normas para veículos autônomos e proibição de radares ocultos sem sinalização ou estudos técnicos. A Comissão Especial da Câmara sobre Mudanças no Código de Trânsito Brasileiro retoma a análise da matéria no dia 7 de julho, às 2 horas da tarde. A expectativa é que a votação no plenário da Câmara seja no dia 8 de julho. Da Rádio Câmara de Brasília, Murilo Souza.
1: Trabalho.
5: A Câmara aprovou o projeto que estabelece piso salarial para biólogos. A repórter Maria Neves tem mais informações sobre o tema.
6: Em análise na Câmara desde 2013, o projeto que institui um piso salarial e condições de trabalho para biólogos do setor privado foi aprovado pela Comissão de Constituição e Justiça e pode seguir para o Senado. Pela proposta, o salário base da categoria será de R$ 4.685 para uma jornada de 40 horas semanais. O piso será corrigido pela inflação desde setembro de 2016 até a publicação da lei. Depois disso, o valor continuará sendo reajustado anualmente pela inflação. Segundo o relator, deputado José Rocha, do União da Bahia, com a correção, esse valor chegaria a R$ 6.749 em 2024. Na opinião do relator, a medida vai melhorar as condições de trabalho e conferir mais dignidade à profissão de biólogo.
7: Eu, como médico, sei bem avaliar o que representa o biólogo nas suas atividades, precisando de melhores condições de trabalho, precisando de melhores salários, e chegou a oportunidade. O PL deu a oportunidade para que essa classe tão importante na nossa vida possa realmente resgatar essa dignidade com um piso, com boas condições de trabalho e sempre estar prestando esses grandes e relevantes serviços à ciência brasileira.
6: O texto original do deputado Danley Hinterholz, do PSD do Rio Grande do Sul, abrangia também os biólogos que atuam no setor público. No entanto, o relator na Comissão de Finanças e Tributação, deputado Duarte Júnior, do Avante do Maranhão, alterou a proposta. Ele argumentou que um projeto de lei do Congresso não pode estabelecer regras para servidores públicos. Pela Constituição, essa atribuição é do chefe do Executivo, seja federal, estadual ou municipal. Assim, a medida aprovada vai valer apenas para biólogos de empresas privadas ou públicas contratados por meio do regime da consolidação das leis do trabalho, com carteira assinada. Quanto às condições gerais de trabalho, o projeto aprovado determina que o regime de plantão da categoria será de, no máximo, 12 horas diárias. Desse período, uma hora será destinada ao repouso e à alimentação. O trabalho noturno será a jornada realizada entre 22 horas e as 5 horas do dia seguinte. A remuneração nesse período será pelo menos 20% maior. A proposta estabelece ainda que as horas extras terão 50% de acréscimo e o adicional de insalubridade será gradual. O grau mínimo terá um aumento de 10% sobre o piso, o médio de 20% e o grau máximo de 40%. Já o adicional de periculosidade será de 30%. No entanto, o texto prevê que os adicionais de insalubridade e de periculosidade não podem ser pagos simultaneamente. O biólogo terá de fazer a opção por um dos dois. Da Rádio Câmara de Brasília, Maria Neves.
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9: Meio Ambiente.
2: Câmara analisa a proposta que amplia incentivos fiscais e tributários para a cadeia de reciclagem. Saiba mais com o repórter José Carlos Oliveira.
10: O setor de reciclagem poderá ganhar incentivos fiscais não contemplados na reforma tributária de 2023. O tema é analisado na Câmara dos Deputados por meio de proposta de emenda à Constituição já aprovada na Comissão de Constituição e Justiça e com futura análise em comissão especial. O relator, deputado Alex Manente, do Cidadania de São Paulo, explica que a intenção é estabelecer um regime fiscal que beneficie operações com resíduos e materiais destinados à reciclagem, reutilização e logística reversa.
11: O efeito da reforma tributária no material reciclado é muito perverso. São 300% de aumento, o que inviabiliza a reciclagem no país. E o governo, o poder público, tem obrigação de estimular com que a sustentabilidade, a reciclagem seja uma realidade para poder minimizarmos os efeitos ambientais tão danosos para toda a população. Por isso, estamos trabalhando essa PEC para que o imposto seja revisto do material reciclável e, consequentemente, teremos sustentabilidade no nosso país.
10: Na prática, a proposta busca garantir que a tributação sobre material reciclado seja menor do que a aplicada ao material original, dando assim um diferencial competitivo para o setor. O texto tem o apoio da Associação Brasileira de Resíduos e Meio Ambiente. Dados da ABREMA mostram que, em 2024, cerca de 7 milhões de toneladas toneladas de resíduos secos foram destinados à reciclagem no Brasil, equivalentes a 8,7% dos resíduos gerados no período, um percentual ainda bem abaixo em relação às metas da Política Nacional de Resíduos Sólidos. O texto original da proposta é do deputado Arnaldo Jardim, do Cidadania de São Paulo, que prevê benefícios para toda a cadeia da economia circular, incluindo catadores de materiais recicláveis e empresas recicladoras e de logística reversa, responsáveis pelo retorno dos materiais ao consumo da população. Da Rádio Câmara de Brasília, José Carlos Oliveira.
1: Termina agora o Jornal Câmara dos Deputados, produzido pela Rádio Câmara, com trabalhos técnicos de Alan de Souza e apresentação de Val Monteiro e Márcio Aquilissardi. Uma boa noite para você.
2: A Voz do Brasil volta amanhã. Boa noite.

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3: 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No elenco, Lenatti e Fernando Billy. 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
1: Simples Carinho, de João Donato com Gilson Peranzetta.

0: Chega de Saudade, de Tom e Vinícius, com o Quinteto Maritaca. Antes, Simples Carinho, de João Donato, com Gilson Peranzetta.
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0: Serafina, de Aloysio Horta e Gustavo Maguá, com Aloysio Horta.

0: Café Cuba, de Juarez Maciel, com Juarez Maciel e o Grupo Muda. Antes, Serafina, de Aloysio Horta e Gustavo Maguá, com Aloysio Horta.
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0: Avenida do Café, de Gaia Vilmer, com Maiara Moraes.

0: Xanduzinha, de Luiz Gonzaga e Humberto Teixeira, com Heraldo do Monte. Antes, Avenida do Café, de Gaia Vilmer, com Maiara Moraes.
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0: Pré-Amar, de Edson Alves, com o próprio Edson Alves.

0: Choro Novo, música e interpretação de Weber Lopes. Antes, Pré-Amar, música e interpretação de Edson Alves.
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0: Lamento do Morro, de Tom Jobim e Vinícius de Moraes, com Adriano Souza.

0: Tesouro, de Paulo Roberto Machado com César Machado. Antes, Lamento no Morro, de Tom e Vinícius, com Adriano Souza.
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0: Glória, de Pixinguinha, com Mário Seve e Davi Gank.

0: Glória, de Pixinguinha, com Mário Sevi e Davi Gank.
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3: Quando surgir o sol no mar dos crocodilos, irei caçar os grus com setas de açafrão. E assim que o pôr do sol ornar-me de birilos, voltarei ao país das flores do lodão. Enquanto eu caço os grus e os pássaros tranquilos, tu ficas nos jardins, beijando meu pavão. Só voltarei de tarde, ornado de birilos, voando pelo mar, montado num dragão. De lá trarei a flor que dá no mar vermelho, e a fênix traz do bico, e atira sob o espelho do lago, para que o grifo admire a perfeição. Também trarei o nardo e a pedra preciosa, e os lótus cor de prata, e os trevos cor de rosa, quando caçar os grus com setas de açafrão.
1: De Sossígenes Costa, A Canção do Menino do Egito, por Neide Arcanjo. 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